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2: 21:13.
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2: 21:25.
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0: Quem gostou faz barulho! Muito obrigado, gente. Muito obrigado!
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1: 21:38.
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0: gostou, faz barulho aí. Vamos ver aqui.
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3: 21:49.
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2: 22:02.
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2: Alô, gurizada, você que tá com o TikTok. Cuida, mulher velha.

0: amigo César Santos, essa mulher velha tá começando a ficar com xilique, meu amigo.
1: Buenas, meu amigo André, mas também nós só grudados no TikTok.
0: Vamos cantar com Terceira Dimensão.
1: Vamos!

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1: 22:14.
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1: 22:27.
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2: 22 horas e 40 minutos.
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0: Denis, Bru, Gil.
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3: 22:52.
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1: 23:05.
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1: aí
0: bom?
1: Não deu. Já deu.
0: Boa.

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1: 23:21.
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1: 23:33.
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0: Muito obrigada.
1: Obrigada.
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1: 23:45.
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0: Eba! Cerveja de garrafa.
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3: 23 horas e 58 minutos.
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1: 0:10.
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0: Olha aí.
1: Obrigado!
2: Onde vai ser?
1: Danilo e Davi, que Deus abençoe esse projeto.
0: Obrigado demais,
3: amém,
0: meus irmãos.
1: Esse primeiro projeto.
3: Deus abençoe.
0: De verdade.
1: Beijão, meninas.
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0: Obrigada, Diego e Vitor Hugo.
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2: 0h23.
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0: 0:35.
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2: 0:51.
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1: 1:05.
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1: 1:19.
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2: 1:32.
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1: 1:53.
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1: 2:09.
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2: 2:27.
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1: 2:58.
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2: 3:16.
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1: 3:30.
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1: 3:48.
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2: 4:06.
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1: 4:24.
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0: 4 horas e 44 minutos.
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1: 4:58.
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2: 5:13.
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1: 5:28.
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1: 6 horas em ponto.
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Após o silêncio da noite, o sol começa a despontar no horizonte, prenunciando um novo dia. Neste momento de paz, elevamos a Deus a nossa prece, pedindo-lhe que abençoe mais esse dia, que ora se inicia. Está no ar, a bênção matinal.

E aqui inicia, pedimos a proteção de Deus, rezando. Vinde, Espírito Santo, enchei os corações dos vossos fiéis e acendei neles o fogo do vosso amor. Enviai o vosso Espírito e tudo será criado e renovareis a face da terra. Oremos. Ó Deus, que instruístes os corações dos vossos fiéis com a luz do Espírito Santo, fazei que apreciemos retamente todas as coisas segundo o mesmo Espírito e gozemos sempre da sua consolação. Por Cristo, Senhor nosso. Amém. Pedimos hoje a bênção e a proteção de Deus para cada um de nós e por nossas famílias. Rezemos a oração a São Francisco de Assis. Senhor, fazei de mim um instrumento da tua paz. Onde houver ódio, que eu leve o amor. Onde houver ofensa, que eu leve o perdão. Onde houver discórdia, que eu leve a união. Onde houver dúvidas, que eu leve a fé. Onde houver erros, que eu leve a verdade. Onde houver desespero, que eu leve a esperança. Onde houver tristeza, que eu leve a alegria. Onde houver trevas, que eu leve a luz. Ó Mestre, fazei que eu procure mais consolar que ser consolado, compreender que ser compreendido, amar que ser amado. Pois é dando que se recebe, é perdoando que se é perdoado e é morrendo que se vive para a vida eterna. Glória ao Pai, ao Filho e ao Espírito Santo, como era no princípio, agora e sempre. Amém. Oração. Senhor, sede propício a vossos fiéis e benigno, multiplicai neles os dons da vossa graça, para que, fervorosos na fé, esperança e caridade, perseverem sempre vigilantes na observância dos vossos mandamentos. Por nosso Senhor Jesus Cristo, vosso Filho, que é Deus e convosco vive e reina na unidade do Espírito Santo, por todos os séculos dos séculos. Amém. E que pela intercessão de Maria Santíssima, Nossa Senhora dos Anjos, Deus Pai Todo-Poderoso, nos abençoe e nos proteja. Em nome do Pai, do Filho e do Espírito Santo. Amém. Um bom dia a todos.

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1: 6:10.
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0: Olha a hora, minha gente. Vamos agora conferir o nosso horário oficial brasileiro. O relógio por aqui está marcando 6 horas 11 minutos. Alô, Rio Grande do Sul. Alô, Santa Catarina. Meus amigos e minhas amigas, gaúchos e catarinenses, aqui da nossa área de abrangência do canal 100.3, bom dia!
1: Canta, meu povo!
0: Bom dia! Alô, você em qualquer parte deste mundo afora, sintonizado então nas plataformas digitais de divulgação da Salete FM, para quem está nas redes sociais ou então no nosso aplicativo. Bom dia!
1: Bom dia! Bom...
0: Estamos hoje na segunda-feira, é dia 17 de agosto do ano de 2026. E depois da programação da madrugada, agora vamos fazer parte aqui do seu despertar. É o clarear do dia, a chegada da manhã, e para isso vamos abrindo, vamos começando o programa do Bom Dia da Salete FM. Está no ar a Hora do Chimarrão.
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0: Na Salete FM, a sua melhor companhia, um bom chimarrão, um bom mate, uma boa prosa, uma boa música. É a hora do chimarrão começando por aqui. Eu inicio dizendo muito bom dia e muito prazer. Eu sou seu amigo de todas as manhãs, Sandro Esquil.
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0: E na trajetória do programa de hoje, bate-papo, alegria, descontração. Vamos ter aí música sertaneja, gaúcha e banda. E muitas informações também para você na Hora do Chimarrão, que está começando agora.
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0: E o primeiro mate, o primeiro chimarrão da manhã vai ser acompanhado por uma milonga muito bonita do Joca Martins. É o Milongão da Gineteada.

0: Joca Martins, abrindo a hora do chimarrão, milongão da gineteada. Bom dia!
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0: Por aqui estamos com o programa Hora do Chimarrão, para quem está despertando agora, ligando o rádio, bom dia! Vamos iniciando a nossa segunda-feira, estamos no dia 17 de agosto... Iniciando mais esta semana, muito obrigado pela sintonia. Vamos junto, até às 8.
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0: Programa Hora do Chimarrão por aqui, junto com você na manhã. Obrigado. Vamos com música raiz sertaneja, moda de viola do Tchão Carreira e Pardinho.

0: Tinha um carreiro e pardinho com moda de viola por aqui na hora do chimarrão. Consagração é o nome dessa música. Bom dia!
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0: É, o programa Hora do Chimarrão é assim, é informação e música na sua manhã, enquanto a gente toma o mate, enquanto a gente toma o chimarrão da manhã, o chimarrão do amanhecer, né? Pra quem levanta cedo, dia ainda escuro, assim como o Sandro, bom dia. Obrigado pela sintonia na Hora do Chimarrão aí, bom dia. 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
1: 6:26, 6:26. 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
1: 6:28 agora, 6:28. A primeira de bandas da manhã. Vem aí, Rainha Musical.

0: Rainha musical por aqui na Hora do Chimarrão. Ouvimos aí Guardanapo. Bom dia, bom dia.
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2: 6:31.
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0: É, sim, estamos aqui no comando da Hora do Chimarrão, agora são 6:35 da manhã desta segunda-feira, 17 de agosto. 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
0: Faltam 20 minutos agora. 20 minutinhos estão faltando para as 7 horas. Na hora do chimarrão, tá na hora de tomar mais um mate ouvindo a cadeira.

0: Canela Baia, acabamos de ouvir o Mano Lima aqui no programa Hora do Chimarrão. Bom dia, bom dia. Obrigado pela sintonia. Vamos juntos.
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0: Informação e música na sua manhã. Bom dia, bom dia. Daqui a pouquinho, às 7 da manhã, na virada da hora, o boletim agrícola com as cotações agropecuárias, né? É, as previsões de preços aí para esta segunda-feira. Bom dia. Prefeito Municipal Vanimar Fessoni, prefeito Delfim, já está aí com o digital ligado, né? É, já está aí na lida, cedo da manhã, prefeito está já na lida, cuidando dos nossos recursos, cuidando das nossas obras, né? O prefeito de manhã cedito já tomando mate, tomando chimarrão, é, já está por aí na lida, né? E com o digital ali da caminhonete, né? O digital ali do carro ligado no 100.3. Obrigado, prefeito Delfim. Vamos em frente.

0: Quando quiser pode gravar o áudio e mandar para a Hora do Chimarrão aí, prefeito. Nós já botamos no ar por aqui, né? Cumprimentando os nossos munícipes de Marcelino Ramos. E já dizendo qual que é a agenda para hoje, prefeito. Pode gravar um áudio e mandar aí, viu? 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Mais uma vez, bom dia então, prefeito Delfim, bom dia, já na lida, prefeito, bom dia.
1: Bom dia, Sandro, bom dia a todos os ouvintes aí do teu programa aí, a Hora do Chimarrão, segunda-feira, se iniciando a semana. Esperamos que essa semana aí dê um tempo mais firme aí, com... já estamos com bastante chuva, né? É. Precisamos que pare um pouco essa chuva aí, estou passando aqui pela 126, parando um pouco essa chuva aí para o pessoal poder trabalhar, poder fazer efetivamente esse nosso asfalto aí, tanto 126 quanto 491 e tantas outras lidas que temos aí pelo interior aí, que precisamos tempo bom aí para a gente poder agir aí nas estradas e acessos e tantas outras coisas mais. Mas vamos em frente aí, buscando soluções e resultados para o nosso Marcelino. Um abraço a todos os ouvintes aí do teu programa. Boa semana a todos.
0: Boa semana também, prefeito. Obrigado, trazendo informações. Prefeito está fiscalizando a obra ali, 126, 491, né? E ligado na Hora do Chimarrão, prefeitão, bom dia. Gestão de responsabilidade tá aí, hein? Eu prefeito Delfim. 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Intervalo comercial na Hora do Chimarrão, já voltamos com música.
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3: 6:48.
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0: 7 minutinhos agora faltam para 7 horas. Bom dia, 7 para 7. É a hora certa aqui da hora do chimarrão. Bom dia.
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0: 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Dá tempo de rodar duas na primeira parte ainda da hora do chimarrão, então vamos agora para o tapete da sala. Essa vai para os meus amigos teólogos lá de Curitiba. Alô, gente bacana, Salitinos, os teólogos. Bom dia!

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1: Cantaram aí o tapete da sala, Teodoro e Sampaio. Continuando a hora do chimarrão na manhã, obrigado para você que está conosco. 2 minutinhos agora faltam para as 7 horas, 2 para 7. 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Então vamos trazer a música de bandas que vai fechar a primeira parte da Hora do Chimarrão. Depois temos a virada da hora com o mercado agrícola. Apartamento 104, Grupo Festerê, junto com o Cleiton Borges.

0: Apartamento 104, Cleiton Borges e o Grupo Festerê, na hora do chimarrão. Bom dia, bom dia.
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2: 7:03.
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0: Na hora do chimarrão, então agora vamos ao boletim informativo trazendo o mercado agrícola. São as cotações agropecuárias que encerraram os negócios ontem à noite. É melhor, sexta-feira à noite, né? São preços de parâmetro agora então para a abertura do mercado na manhã desta segunda-feira. Vamos às informações com a agência Rádio Web de Notícias.
4: Indicadores agropecuários com Diego Brião. Soja.
5: Os contratos futuros de soja com vencimento em agosto registraram elevação nos Estados Unidos na sexta-feira. Na Bolsa de Chicago, a cotação era de US$ 11,73 por bushel. Valores no mercado físico no Brasil por saca de 60 quilos. Estado do Mato Grosso, cidade de Rondonópolis, R$ 140,00. E Rio Grande do Sul, Nonoai, R$ 124,00.
4: Boi gordo.
5: Em São Paulo, na B3, os contratos com vencimento em agosto eram negociados ao final da sexta a R$ 346,50 por arroba. Houve queda de 0,47% no dia. Boi à vista, no Mato Grosso, em Cuiabá, R$ 326,38 por arroba.
4: Café.
5: Os contratos futuros de café arábica com entrega prevista para setembro terminaram a sexta-feira em Nova York, nos Estados Unidos, em elevação. A cotação era de R$ 2.343,53 por saca de 60 quilos. No Brasil, no mercado físico, valores do café arábica tipo 6 por saca de 60 quilos. Minas Gerais, Varginha, R$ 1.820 e São Paulo, Franca, R$ 1.830.
4: Milho.
5: Valores no mercado físico, por saca de 60 quilos. Paraná, Marechal Cândido Rondon, R$ 58,00. Valor em elevação na comparação com a cotação anterior. E Goiás, Rio Verde, R$ 54,00. Também em elevação.
4: Laranja.
5: Os contratos futuros de suco de laranja com entrega prevista para setembro terminaram a sexta em Nova York em elevação. A cotação era de US$ 145,05 de dólar por libra-peso. Valor da laranja na indústria, estado de São Paulo, R$ 30,80 por caixa de 40 quilos e 800 gramas em estabilidade. Valores no mercado físico, Rio Grande do Sul, região serrana, tipo Niágara, média semanal, R$ 7,33 por quilo em queda. E Pernambuco, tipo Isabel, preço médio comercial, R$ 100 por caixa de 18 a 20 quilos, também em queda.
4: Algodão.
5: Valores do algodão em pluma, por arroba, Mato Grosso, Sorriso, R$ 132,18 em elevação. E Bahia, região oeste, R$ 137,67 também em elevação.
4: Cacau.
5: Os contratos futuros de cacau com entrega prevista para setembro terminaram a sexta em Nova York em elevação. A cotação era de US$ 5.734 por tonelada. Valores do cacau no mercado convencional, Bahia, R$ 336,38 por arroba e Pará, R$ 14,43 por quilo.
4: Indicadores agropecuários, um conteúdo do Grupo Rádio Web. Informação que amplifica conexões.
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1: 7:12 agora, são 7:12. Eu quero cumprimentar novamente todos os ouvintes da Hora do Chimarrão desta segunda-feira, para quem está no Rio Grande do Sul ou em Santa Catarina, na área de abrangência do canal 100.3 da FM, para quem está em qualquer parte deste mundo afora, aí nas digitais, né, no aplicativo ou então nas redes sociais conosco. Bom dia! Segunda-feira, 17 de agosto de 2026. Estamos retornando agora então, já assumindo a segunda e última parte do programa Hora do Chimarrão. Esta parte vai começar agora, vai até às 8 da manhã, até lá bate-papo, alegria, música sertaneja, gaúcha e banda pra você. 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
1: 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Vou trazer um shot agora aqui no programa Hora do Chimarrão. Depois teremos o boletim com as manchetes dos jornais. Porca véia e o shot afigurado.

0: Xote afigurado do Porca Véia por aqui na Hora do Chimarrão. Bom dia!
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2: 7:20.
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0: Na Hora do Chimarrão, boletim informativo agora traz então as manchetes dos principais jornais que circulam nesta manhã aqui pelo Rio Grande do Sul e também por Santa Catarina, aqui pela nossa região e alguns virtuais também. 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Vamos para as manchetes então, atenção, hein? Jornal Bom Dia de Erechim. Atlântico perde para o Passo Fundo pelo Gauchão Série Ouro. Portal Alto Uruguai Online. Rio Grande do Sul registra desemprego de 4,2% no segundo trimestre. Jornal Boa Vista de Erechim. Sexto Festival de Danças de Erechim será lançado nesta terça-feira. Diário Catarinense. Alta demanda exige nova pista em aeroporto do litoral norte de Santa Catarina, afirma entidade. Florianópolis e região. Morre mulher que teve a casa soterrada após dias de chuva em Santa Catarina. Filha de 10 anos está na UTI. Joinville e região. Sem novos viadutos nas vias marginais, acesso da BR-101 em Joinville tem mudanças em rotatórias. Blumenau e região. Perto do Beto Carreiro e ao lado de BC, alta demanda exige nova pista em aeroporto do litoral norte de Santa Catarina, defende entidade. Itajaí e região. Barra marca nos acréscimos, vence o Itabaiana e deixa a zona do rebaixamento da Série C. Diário de Santa Maria. Santa Maria terá festival de balonismo em setembro. Diário Gaúcho. Qual a chance de um tornado na capital? Pioneiro de Caxias do Sul. Paixão pelas histórias reúne leitores de diferentes idades no Festival do Leitor Quindim, em Caxias. Zero Hora. Casos de stalking crescem 49% no Rio Grande do Sul em 4 anos. E no Correio do Povo, candidatos ao Piratini dão largada na campanha em Porto Alegre. São as manchetes dos principais jornais que circulam nesta manhã pela região. 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

0: já compreendemos.
1: 7:29, vamos acertando a hora. 7:29, para quem está saindo de casa agora para o trabalho. Bom dia de trabalho nesta segunda-feira para você, hein? Bom desempenho aí da sua função. E muito obrigado aí pela sintonia na hora do chimarrão, tá bom, gente? Vamos juntos!

Ah, o Dinho tá de aniversário hoje, né? É, mandando aqui um abraço então pro Dinho aí na coxilha, em nome da Daiane, né, a esposa, e em nome da filha, né, a Nayara. É, tá de aniversário o Dinho hoje, então parabéns pro Dinho, felicidades! Feliz aniversário! Isso, aniversário do Dinho na coxilha seca, bom dia, bom dia!

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Vamos, no outro dia, compreendemos. 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Gosto de você. Trazer uma sertaneja romântica agora aqui na hora do chimarrão, né? Depois teremos o boletim com a previsão do tempo, viu, gente? Felipe Falcão, por favor, cantam Nosso Amor Deu Liga.

0: Felipe Falcão aqui na hora do chimarrão, nosso amor deu liga.
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2: 7 horas e 36 minutos.
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0: Boletim com a previsão do tempo e da temperatura aqui na hora do chimarrão. 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Previsão do tempo e da temperatura, vamos ao boletim com a Clima Tempo.
3: A semana começa com calor em grande parte do interior do país. A onda de calor continua atuando e mantém temperaturas elevadas em áreas da região central, parte do sudeste, norte e também alguns pontos do sul do país. A segunda-feira será de atenção para algumas áreas do estado gaúcho. Uma nova frente fria se organiza entre o Uruguai e o extremo sul do país e mantém condições para a chuva principalmente no sul gaúcho e também na campanha. Nestas áreas, podem ocorrer pancadas moderadas a fortes, trovoadas, temporais em alguns pontos e acumulados elevados. Ao longo do dia, a tendência é que as instabilidades diminuam e a chuva fique mais concentrada no litoral sul gaúcho. Já nas demais áreas da região sul, o tempo firme predomina. Na costa gaúcha, o mar continua bastante agitado e as temperaturas sobem em grande parte da região. Em Porto Alegre, a máxima pode chegar até os 28 graus nesta segunda.
0: Uma massa de ar quente avança sobre grande parte do Rio Grande do Sul nesta segunda-feira, provocando vento norte moderado a forte no centro e aqui na metade norte. As temperaturas serão mais elevadas no centro, noroeste, vales, Alto Jacuí, Grande Porto Alegre, Planalto Médio e na Serra, com máximas próximas até de 35 graus e marcas acima de 30 graus até mesmo na Serra Gaúcha. Bom, o sol aparece entre algumas nuvens na maior parte do estado, mas uma frente semi-estacionária mantém previsão de chuva no oeste e no sul. No extremo sul, onde as temperaturas permanecem mais baixas, há possibilidade de chuva intensa, raios e granizo. Aqui no Alto Uruguai, a previsão é de sol com algumas nuvens, temperatura variando entre 15 e 27 graus. A instabilidade já provocou temporais em diferentes regiões. Ontem, domingo, Piratini acumulou 119 milímetros de chuva, Canguçu 105 e Pinheiro Machado 96 milímetros. Também foram registrados episódios de granizo em municípios como Frederico Westphalen, Osório e Viamão. As atividades elétricas também foi intensa. Até o fim da tarde de ontem, o satélite GOES 19 registrou cerca de 75 mil raios sobre o estado, com Bagé concentrando mais de 5 mil descargas. Está aí o boletim com a previsão do tempo e a temperatura para você ligado na hora do chimarrão. 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
0: Dezessete minutinhos, agora faltam para as 8, 8:17. 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Rapidinho para a música de bandas, depois de intervalo comercial e a reta final do programa de hoje. Céu e Cantos.

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1: 7:48.
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12: Nove minutos faltando para as 8, na última Gaudéria da manhã, na reta final da hora do chimarrão, Gildo de Freitas.

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Gildo de Freitas aqui na Hora do Chimarrão, é assim que eu sou, agora está terminando o programa, muito obrigado a todos pela audiência, boa segunda-feira, daqui a pouquinho às 8 o correspondente Rádio Gaúcha e 8h10 a Raquel com o Show da Alegria. Fiquem com os quatro cantos da casa e depois Corpo e Alma. Alô, meu amor, bom dia.

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3: Temporais e chuva de granizo causam estragos em 17 municípios e deixam 21 mil pontos sem luz na Campanha e no sul do estado.
4: Polícia Civil investiga maus tratos e agressão após morte de menina de 4 anos na zona leste de Porto Alegre.
3: Plataforma Discord tem até hoje para suspender transmissões ao vivo no Brasil por falhas na proteção de crianças e adolescentes.
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3: Um bom dia, agora são 8 horas, 1 minuto.
4: A temperatura é de 20 graus na capital.
3: Pelo menos 17 municípios registraram queda de granizo e danos causados pelos temporais desde sábado no estado. O dado foi atualizado na noite de ontem pela Defesa Civil. A maior parte das ocorrências foi registrada na região sul. Ao todo, 19 pessoas estão desalojadas no Rio Grande do Sul devido ao mau tempo. São 5 em Canguçu, 4 em Caçapava do Sul e 10 em Turuçu.
4: Em Canguçu, as aulas da rede municipal foram suspensas hoje devido aos danos provocados pela chuva em estradas, pontes e estruturas da zona rural. Atendimentos em postos de saúde do interior também foram cancelados. Cerca de 25 casas foram afetadas por alagamentos, 2 tiveram perda total e 3 famílias seguem fora de casa. A Defesa Civil ainda faz o levantamento dos prejuízos. Em São Lourenço do Sul, as aulas da rede municipal no interior também foram canceladas. O município mantém o plano de contingência ativado devido ao risco de extravasamento do arroio São Lourenço. Equipes monitoram a elevação do nível das águas.
3: Bagé registrou chuva forte e queda de granizo nessa madrugada. Os bombeiros atenderam ocorrências de árvores caídas e destelhamentos, principalmente nos bairros Menino Deus, Passo do Príncipe e Estrela d'Alva. Ainda não há um número oficial de ocorrências. Por volta das 11 da noite, a Defesa Civil Estadual emitiu alerta laranja para risco de tempestades e chuva forte nas regiões da Campanha e sul do estado.
4: 21.300 pontos estão sem energia elétrica no Rio Grande do Sul. Conforme a CE Equatorial, a maior parte dos consumidores afetados está no sul e na Campanha. Bagé, Pelotas, Piratini e Rio Grande são os municípios mais atingidos.
3: Temperatura de 20 graus em Porto Alegre, 18 em Caxias do Sul, 21 em Santa Maria, 17 em Pelotas e Rio Grande e 19 graus em Passo Fundo. Giovana Dullius atualiza a previsão do tempo.
5: Hoje a estabilidade fica concentrada nas regiões sul e também no oeste e na campanha. Nesses locais tem previsão de chuva intensa e temporais isolados. No restante do estado, predomina o tempo firme, acompanhado de bastante calor. As máximas hoje chegam aos 33 graus na região dos vales, aos 31 na região central e aos 29 aqui em Porto Alegre. A instabilidade chega na quarta-feira nas demais regiões, o que deve trazer o frio de volta para o estado até o final de semana.
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4: A Polícia Civil investiga um caso de agressão e maus tratos contra uma criança de 4 anos que chegou já sem vida a um pronto atendimento de Porto Alegre. O repórter Guilherme Milman tem mais informações.
7: Segundo as primeiras informações, a menina de 4 anos foi encontrada morta quando chegou na unidade de pronto atendimento da Bom Jesus, na zona leste de Porto Alegre. Foi no final da noite de ontem. Ela foi identificada como Samile Valentina Borba Ramiro. A equipe que fez o atendimento relatou aos policiais que ela possuía marcas de agressão no corpo. Segundo a Brigada Militar, a tia e o companheiro da tia deixaram Samile na UPA, mas saíram do local ao ver a chegada dos brigadianos. O caso será investigado pela Polícia Civil.
3: Termina hoje o prazo para que a plataforma Discord desative as transmissões ao vivo no Brasil. A medida foi determinada na semana passada pela Agência Nacional de Proteção de Dados, após apontar falhas na proteção de crianças e adolescentes. A decisão ocorreu depois de um caso envolvendo uma menina de 13 anos que morreu durante uma live na plataforma. O Discord reconheceu falhas no sistema de alerta e pediu a revogação da ordem. A suspensão deve ser mantida até que a empresa comprove a adoção de medidas efetivas de segurança para crianças e adolescentes.
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8: Não tem informação de acidente nas primeiras horas da manhã na região metropolitana. Tem um movimento que apertou, o movimento do horário que faz o motorista enfrentar a lentidão na Bento Gonçalves, descida da Lomba do Sabão até junção com a estrada João de Oliveira Remião. A entrada de Porto Alegre pela Freeway Castelo Branco, também entre as pontes, até a estação São Pedro do Trensurbe. E para quem está saindo de Cachoeirinha, já é a hora da fila, na Flores da Cunha, até cruzar a Freeway e chegar nas imediações da Fiergs. Com as informações do trânsito, Leandro Rodrigues.
3: Ainda nesta edição, em crise financeira, Casas Bahia entra com pedido de recuperação judicial.
4: Expo Inter 2026 será lançada oficialmente hoje.
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4: A atriz norte-americana Hayden Panettiere morreu ontem aos 36 anos. A causa da morte não foi informada, mas a assessoria da artista informou que o caso é investigado. Hayden começou a carreira aos 11 anos de idade e participou de séries como Nashville e Heroes e da franquia de filmes Pânico. Agora em Porto Alegre, 20 graus, 8 horas, 7 minutos.
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3: A semana começa com 4.819 vagas de emprego nas agências FGTS Cine no estado. Erechim e Nova Santa Rita concentram o maior número de oportunidades. Em Porto Alegre, o Cine Municipal oferece 915 vagas. O atendimento presencial ocorre nas subprefeituras Nordeste e Restinga, no espaço de oportunidades na rua Carlos Barbosa, na Azenha, e na unidade do centro, na rua Uruguai. Os interessados devem levar documento oficial com foto.
4: A Caixa e o Banco do Brasil pagam hoje o sétimo e último lote do abono salarial PIS/PASEP de 2026. 4 milhões e 100 mil trabalhadores nascidos em novembro e dezembro serão beneficiados. O total repassado é de 5 bilhões e 200 milhões de reais. O valor do benefício por pessoa varia entre R$ 136 e R$ 1.621, conforme a quantidade de meses trabalhados em 2024.
3: A Expo Inter será lançada oficialmente nesta segunda-feira. Um evento no Salão Negrinho do Pastoreio, no Palácio Piratini, marca a 49ª edição da feira. A cerimônia, a partir das 5 da tarde, vai reunir autoridades, representantes do setor agropecuário e cooperativas. A Expo Inter será realizada de 29 de agosto a 6 de setembro no Parque de Exposições Assis Brasil, em Esteio. Em instantes, número de candidatos nas eleições deste ano no estado diminui 27%.
4: Dados prévios dos Correios indicam um prejuízo de 5 bilhões e 400 milhões de reais nos 6 primeiros meses do ano. As receitas obtidas no primeiro semestre ficaram estáveis em 8 bilhões 110 milhões de reais. Já as despesas caíram mais de 1 bilhão de reais e foram de 12 bilhões e 400 milhões.
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10: 8 horas e 10 minutos.
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13: Olá, muito bom dia para você de Marcelino Ramos, para você da nossa região que está acompanhando a programação da Rádio Salete FM 100.3 de Marcelino Ramos. Agora são 8 horas mais 11 minutos e você acompanha a partir deste momento mais uma edição do Show da Alegria. Começando mais uma semana, amanhã de segunda-feira, hoje dia 17 de agosto de 2026, dia do Patrimônio Histórico e Dia Nacional do Pão de Queijo. Estamos na Lua Nova, temos 20 graus de temperatura em Marcelino Ramos. E você, como está? Tudo certo? Eu espero que sim. Te desejo aí um excelente começo de semana. Estamos voltando à nossa rotina, né? E até às 10 horas da manhã você fica por dentro aí da previsão do tempo, do horóscopo, mercado financeiro. Também confere as nossas dicas e curte uma programação musical feita para deixar o seu dia ainda melhor. Seja muito bem-vindo ao Show da Alegria, onde quer que você esteja acompanhando a nossa programação. Quem também chega junto comigo na parte técnica, seleção musical, é o meu colega, meu amigo Ebenezer, que deixa a todos o seu bom dia. 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Vamos começando a nossa edição de hoje com sucesso internacional. Bom dia! Bom dia!

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1: 8:15.
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2: Não senti onde ver. Bom dia, queridos filhos e filhas, nesta segunda-feira do mês de agosto, mês das vocações. E vamos juntos pedir a Deus a cura interior pelo perdão. Você pode mandar as suas intenções através do site www.padrereginaldomanzotti.com.br. Acesse e tem lá pedidos de oração. Queridos filhos e filhas, começando essa semana e entregando cada dia dessa semana, em nome do Pai, do Filho e do Espírito Santo. Amém. Senhor Jesus, o dia começa, a labuta continua. E lembramos, Senhor, Mestre, que curaste corações, o homem todo e todo homem. E é por isso, Senhor, que nas primeiras horas deste dia, queremos pedir a cura interior. Na Tua presença, colocamos os corações aflitos. Peço, Senhor, cure as más lembranças que provocam tormento em meu coração. Peço, Senhor, que a Tua misericórdia e os raios curativos possam curar os meus traumas que me afetaram na infância e ao longo da vida. Senhor Jesus, Tu conheces os problemas e eu coloco todos os meus problemas, desafios do dia de hoje, no coração do bom pastor. Te peço, ó bom pastor, pelas chagas abertas em teu corpo, em teu coração, cure as feridas que estão no meu coração.

0: cura as feridas de minhas lembranças, a fim de que nenhuma delas me faça recordar com dor, angústia e preocupação. Cura-me, Senhor. E como fruto desta cura que eu consiga perdoar, e o perdão que me liberta, que eu consiga perdoar todas as pessoas que me ofenderam e me machucaram. Dai-me, Senhor, a cura interior como fruto do perdão. Senhor, curai os males físicos do corpo, as feridas abertas, essa dor que lateja, essa parte que a medicina não resolve, mas com fé, uma luz brilhará. Senhor, e eu te louvarei e exaltarei o teu nome. Senhor, no dia de hoje, eu me coloco na tua presença e peço: aceite-me, purifique-me e santifica-me, Senhor. Rezemos juntos. Pai nosso, que estais no céu, santificado seja o vosso nome, venha a nós o vosso reino. Seja feita a vossa vontade, assim na terra como no céu. O pão nosso de cada dia nos dai hoje. Perdoai as nossas ofensas, assim como nós perdoamos a quem nos tenha ofendido. E não nos deixeis cair em tentação, mas livrai-nos do mal. Livrai-nos do mal. O Senhor esteja convosco. Ele está no meio de nós. Que a bênção de Deus nos livre do mal. Que a bênção de Deus recaia sobre nós. A água, a roupa dos enfermos, as fotos de família e sobre este dia que começa. Em nome do Pai, do Filho e do Espírito Santo. Amém. Dai-nos, Senhor, a cura interior. Até amanhã.
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8 horas mais 22 minutos. Muito bom dia para você. Um excelente começo de semana. Uma ótima segunda-feira. Vamos te fazendo companhia por aqui até as 10 horas da manhã com o Show da Alegria. Daqui a pouquinho trazendo a previsão do tempo completa aqui na programação. 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Vamos ouvindo mais música, chegando para você agora Marcos e Belucci. Bom dia! Música.

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1: 8:30.
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2: 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Você acompanhe a previsão do tempo no Show da Alegria com as informações da Clima Tempo.
3: A semana começa com calor em grande parte do interior do país. A onda de calor continua atuando e mantém temperaturas elevadas em áreas da região central, parte do sudeste, norte e também alguns pontos do sul do país. A segunda-feira será de atenção para algumas áreas do estado gaúcho. Uma nova frente fria se organiza entre o Uruguai e o extremo sul do país e mantém condições para chuva principalmente no sul gaúcho e também na campanha. Nestas áreas, podem ocorrer pancadas moderadas a fortes, trovoadas, temporais em alguns pontos e acumulados elevados. Ao longo do dia, a tendência é que as instabilidades diminuam e a chuva fique mais concentrada no litoral sul gaúcho. Já nas demais áreas da região sul, o tempo firme predomina. Na costa gaúcha, o mar continua bastante agitado e as temperaturas sobem em grande parte da região. Em Porto Alegre, a máxima pode chegar até os 28 graus nesta segunda.
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2: Vamos agora conferindo o que os astros nos dizem para hoje, chegando por aqui a primeira parte do horóscopo desta segunda, para você ariano, ariana. A semana começará harmoniosa e as parcerias abrirão portas logo cedo. Pela manhã, evite decidir no impulso, uma névoa poderá confundir o que você sente e o que você quer. Vênus e Júpiter trarão sorte no amor e nos ganhos, cumplicidade no amor. Para você, taurino, taurina, a rotina fluirá bem hoje. Aproveite para programar a semana logo nas primeiras horas. Pela manhã, um cansaço difuso poderá atrapalhar. Não force o corpo nem a agenda. Uma conversa séria sobre a casa ou a família resolverá o que vinha se arrastando. Vênus e Júpiter favorecerão o conforto, o trabalho e o bolso. À noite, uma parceria pedirá atenção. Para você, geminiano ou geminiana, leveza e criatividade darão o tom deste início de semana. Uma ideia sua emplacará. Pela manhã, cuidado com promessas vagas de terceiros, confirme tudo por escrito. Uma conversa objetiva com um colega ou irmão esclarecerá dúvidas e possibilidades. Vênus e Júpiter trarão sorte, confiança e clima romântico no amor. Para quem é do signo de Câncer, a semana começará com aconchego e carinho da família. Pela manhã, Marte em seu signo em atrito com Netuno poderá gerar desânimo e dúvida. Não gaste energia com quem não merece. Uma conversa sobre dinheiro trará solução concreta e duradoura. Vênus e Júpiter facilitarão decisões de moradia que trarão mais conforto. Lembrando que daqui a pouquinho a gente segue com o nosso horóscopo aqui no Show da Alegria. Já se passaram 36 minutos das 8 horas da manhã. Muito obrigada por confiar aí na gente para começar o seu dia, sintonizando aí a programação da Rádio Salete. Daqui a pouquinho tem dica chegando aqui no Show da Alegria. 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E tem mais música chegando aqui na programação, para você agora, Rosa de Saron. Música.

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1: 8:46.
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2: Vamos agora trazendo a nossa primeira dica desta segunda-feira. E as toalhas estão ficando duras, ásperas ou com aquele cheiro de roupa úmida, mesmo depois da lavagem? Alguns cuidados simples podem fazer bastante diferença. Primeiro, evite colocar toalhas demais na máquina. Elas precisam de espaço para que a água e o sabão circulem corretamente entre os tecidos. Outra dica é não exagerar no detergente ou sabão. O excesso pode ficar acumulado nas fibras e deixar a toalha rígida. E, apesar de parecer estranho, o amaciante em excesso também pode prejudicar a capacidade de absorção das toalhas, porque forma uma espécie de película sobre as fibras. O vinagre branco é usado por algumas pessoas como alternativa ao amaciante, principalmente para ajudar a remover resíduos de produtos e odores. Mas não misture vinagre com água sanitária ou outros produtos de limpeza, porque podem ocorrer reações perigosas. A temperatura da lavagem também deve seguir a etiqueta da toalha e as orientações da máquina. Não é necessário usar água quente sempre. E depois da lavagem, vem uma etapa fundamental que é a secagem. Deixe as toalhas bem abertas, com espaço entre elas em um local ventilado. Nunca guarde uma toalha ainda úmida, porque isso favorece o mau cheiro e a proliferação de micro-organismos. E uma última dica, não exagere nos produtos, pensando que mais produto significa mais limpeza. Na lavagem das toalhas, muitas vezes, menos é mais. Lembrando que daqui a pouquinho voltamos com mais dicas aqui no Show da Alegria.
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Seguimos por aqui com o Show da Alegria, 10 minutos faltando para as 9 horas da manhã. Um excelente começo de semana para você. Daqui a pouquinho temos mais horóscopo aqui no programa. 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Vamos ouvindo mais música, chegando mais sucesso por aqui com RPM. Bom dia!

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1: Chegando por aqui a segunda parte do horóscopo de hoje. Para você de Leão, as comunicações estarão abertas. Aproveite para descobrir novidades, firmar bons acordos e colocar a conversa em dia com amigos. Negociações serão bem-sucedidas. Mercúrio e Saturno em harmonia firmarão sua reputação. A sorte andará ao seu lado. Para você, virginiano, virginiana, feche uma proposta profissional e equilibre o orçamento. A semana começará com inovações no trabalho e mais estabilidade. Valerá fazer umas comprinhas e se presentear com algum mimo. As conversas ganharão profundidade no fim do dia. Uma reflexão importante resultará em decisões maduras. Para você que é de Libra, você abrirá a semana com muito brilho, charme, otimismo e vontade de resolver a vida. Pela manhã, uma parceria poderá gerar mal-entendido. Esclareça antes que vire problema. Vênus e Júpiter no seu melhor ângulo trarão sorte no amor e amizades de confiança. Para você de Escorpião, o dia renderá melhor longe do barulho. Pela manhã, cuidado com o excesso de tarefas e com o cansaço que poderá vir sem aviso. Não se esforce demais. Uma conversa profissional séria abrirá um caminho consistente. Sua credibilidade estará bem cotada. Magnetismo em alta nesta noite. Lembrando que na segunda hora continuamos com o nosso horóscopo aqui no Show da Alegria. A gente vai fechando a primeira parte do programa com Phil Collins e já já estamos de volta.

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2: 4 anos na Zona Leste de Porto Alegre. Grupo Casas Bahia pede recuperação judicial com dívida de 17 bilhões e 300 milhões de reais. Representante do governo dos Estados Unidos chega a Israel para discutir plano de paz para a faixa de Gaza. Ontem, Jared Kushner esteve reunido no Egito com nova liderança do grupo terrorista Hamas. Sol com algumas nuvens em Porto Alegre, agora faz 22 graus. O tempo segue instável no sul, campanha e fronteira oeste. O tempo fica firme nas demais regiões. 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
4: Tem uns 500 metros na BR-116, na passagem de Esteio para Canoas. Depois se vem bem até Porto Alegre. Quem optar pela Freeway vai encontrar velocidade reduzida na transição para Castelo Branco, em direção à rodoviária. Tem retenção pela Mauá, para quem avança no centro, e pelo túnel da Conceição também. Atenção, porque tem um caminhão com uma escavadeira, como carga, que está parado na entrada do túnel em direção a Sarmento Leite, na faixa bem da direita. Com o trânsito, Leandro Rodrigues.
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2: O mercado financeiro manteve em 5,02% a projeção para a inflação do Brasil em 2026. A previsão para o ano que vem foi elevada de 4,22% para 4,24%. Os números constam no boletim Focus publicado hoje pelo Banco Central. O teto da meta para o índice, conforme o Conselho Monetário Nacional, é de 4,5%. Os economistas também esperam mais um corte na taxa básica de juros do país até o fim do ano. A projeção indica a Selic em 13,75%, enquanto que o patamar atual é de 14%. Chega oficialmente ao fim hoje o acordo provisório de cessar-fogo entre Irã e Estados Unidos. O tratado foi assinado em junho e previa uma interrupção de 60 dias no conflito para negociações de paz. Entretanto, os dois países trocaram diversas acusações de violações dos termos e voltaram a se atacar nas últimas semanas, o que impediu avanços reais nas conversas. As tratativas seguem apenas por meio de intermediários como Catar e Paquistão. O acordo previa a possibilidade de uma prorrogação do prazo, mas, por enquanto, nenhum dos países sinalizou com a extensão da vigência dos termos. 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Notícia na hora certa volta na Rede Gaúcha às 10 horas. Da redação, Felipe Baques.
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6: 9:04.
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0: Santos.
1: 9 horas mais 6 minutos, estamos de volta por aqui com o Show da Alegria, começando a segunda parte do programa, edição desta segunda-feira, 17 de agosto de 2026, hoje dia do Patrimônio Histórico e também dia nacional do Pão de Queijo. Temos sol em Marcelino Ramos, 22 graus é a temperatura e nós continuamos por aqui te fazendo companhia até as 10 da manhã com mais sucesso, mais informação também. O Ebenezer continua na parte técnica, seleção musical, seguem com a gente, igual Gás e Bebidas, MR Eletro e Ferragens, Petiscaria Café das Termas, Regalinha Automóveis e Peças, Master Sonda e Econômico Atacadão, Farmácia Líder Farma, Viva Bem e Líder Popular, Hector Restaurante Lanchonete e o Instituto de Olhos Santa Luzia. Vamos começando a segunda parte do programa com Daft Punk. Bom dia!

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1: 9:15.
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2: Vamos agora trazendo mais dicas aqui no Show da Alegria. E você sabia que alguns cuidados simples na cozinha podem evitar a contaminação dos alimentos e ajudar a prevenir intoxicações alimentares? Primeiro, mantenha bancadas, mesas e tábuas sempre limpas e em bom estado. Prefira superfícies fáceis de higienizar e sem rachaduras ou trincas, onde sujeira e micro-organismos podem se acumular. Segundo, o local onde você prepara os alimentos deve ser bem iluminado e ventilado. Isso facilita a limpeza e ajuda a manter um ambiente mais adequado para o preparo das refeições. Terceiro, atenção aos utensílios. Se você usou uma faca ou tábua para cortar carne, frango ou outro alimento cru, lave e higienize corretamente antes de utilizá-la em alimentos que já estão prontos para consumo. Isso ajuda a evitar a chamada contaminação cruzada. E quarto, produtos de limpeza nunca devem ser armazenados junto com alimentos. Eles devem ficar separados e de preferência em local seguro e fora do alcance de crianças. E lembre-se, segurança alimentar começa com pequenos hábitos, cozinha limpa, utensílios bem higienizados e alimentos armazenados corretamente significam mais saúde para toda a família. Lembrando que amanhã a gente volta com mais dicas aqui no Show da Alegria. 100.3.
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0: Comunicando, Raquel dos Santos.
2: É isso mesmo, estamos por aqui com o Show da Alegria, 9:18, primeira edição da semana, para você uma excelente segunda-feira. Lembrando que daqui a pouquinho a gente vai recordando o sucesso aqui na programação. 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E tem mais música chegando na programação com Metallica.

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2: Vamos agora trazer um dos maiores clássicos da história da música, lançada em 1983. Billie Jean, de Michael Jackson, é uma das músicas mais icônicas do álbum Thriller e um dos maiores sucessos da carreira do rei do pop. Com seu baixo inconfundível, batida marcante e os vocais impecáveis de Michael, a canção ajudou a redefinir o pop nos anos 80. O sucesso foi gigantesco. Billie Jean chegou ao primeiro lugar da Billboard Hot 100 e permaneceu no topo por 7 semanas. A música ficou eternizada pela apresentação de Michael no especial Motown 25, em 1983, quando ele apresentou pela primeira vez na televisão o famoso Moonwalk, em uma performance que entrou para a história. Um verdadeiro hino do pop mundial, daqueles que bastam os primeiros segundos para reconhecer um clássico inesquecível aqui no Show da Alegria.

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1: 9:36.
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Estão faltando 22 minutos para as 10 horas da manhã. Daqui a pouquinho a gente vai trazendo a informação do mercado financeiro aqui na programação. 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Vamos ouvindo mais música, chegando mais sucesso por aqui com Henrique Diego.

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1: 9:47.
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2: 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No câmbio, o dólar comercial opera em alta de 0,52%, está valendo R$ 5,21. Dólar turismo em alta de 0,45%, está cotado em R$ 5,42. O euro comercial opera em alta também de 0,21% e está cotado em R$ 6,05. Já o índice Bovespa opera em baixa de 0,1% aos 166.934 pontos. Melhor desempenho da Bolsa é da Minerva, valorizando 5,26%. Pior desempenho Braskem, desvalorizando 7,68%. As aplicações, taxa Selic tem rendimento anual de 14% e a poupança, rendimento de 0,67% ao mês. Lembrando que amanhã voltamos com a informação do mercado financeiro aqui no Show da Alegria, em um oferecimento do Posto Delfim.
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Continuamos por aqui te fazendo companhia com o Show da Alegria, reta final da nossa primeira edição da semana. Daqui a pouquinho vamos trazendo a última parte do nosso horóscopo aqui na programação. 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

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E a música continua aqui na programação com Gustavo Lima.

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agora trazendo a última parte da previsão astral dessa segunda-feira. Atenção você de Sagitário, boas articulações marcarão o início da semana. Um amigo abrirá uma porta que você nem estava cogitando. Pela manhã, um assunto do coração poderá confundir, não tire conclusões precipitadas. O fim do dia pedirá recolhimento e silêncio para pensar. Para você de Capricórnio, uma decisão profissional será bem recebida. Comece a semana com força total e alavanque a carreira com um projeto inovador. De manhã, o assunto da casa ou de família poderá pesar, não misture as frentes. Amigos entrarão em cena no fim do dia com um convite oportuno. Para quem é de Aquário, conexões com pessoas queridas de fora trarão notícias animadoras. A semana começará com horizontes mais amplos e confiança nos seus pares. Pela manhã, uma informação desencontrada poderá atrapalhar. Confirme informações antes de repassar. Vênus e Júpiter favorecerão o casamento, associações e acordos. Para quem é de peixes, um acerto financeiro a dois caminhará bem já na abertura da semana. A conversa fluirá melhor do que você esperava. Pela manhã, o corpo poderá acusar cansaço e a rotina parecer confusa. Comece o dia devagar. À noite, planeje uma viagem. Esse foi o nosso horóscopo desta segunda-feira. Amanhã a gente volta com a previsão astral aqui no Show da Alegria. E assim estamos chegando ao final do programa. Daqui a pouquinho você acompanha as notícias na hora certa, na sequência A Hora do Agricultor. E amanhã a gente está de volta. Vamos fechando a nossa edição de hoje com os Barões da Pisadinha. Tchau, tchau, aquele abraço.

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3: 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Rio Grande do Sul tem mais de 28 mil pontos sem luz após temporais. Governo do Estado confirma a revogação da concorrência que havia escolhido o consórcio Pulsa RS para administrar o Cais Mauá em Porto Alegre. Com isso, nova concessão deve ficar para 2027. Prévia do Produto Interno Bruto do Banco Central registra crescimento de 0,2% no segundo trimestre, com forte desaceleração da economia brasileira. Sol entre nuvens em Porto Alegre, agora faz 24 graus. Previsão de pancadas de chuva e temporais no sul, no oeste e na campanha, com acumulados de mais de 100 milímetros na região. Nas demais áreas, o tempo fica firme e quente, com máximas acima dos 30 graus. 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
5: Atenção para obras na rua Mariante, próximo a Silva Só, no sentido norte-sul. É de recapeamento do asfalto, causa lentidão no trecho. Há dois acidentes e atendimento agora pela EPTC em Porto Alegre. Um na Campos Velho, com a Santa Flora, na Zona Sul, e outro na Cristiano Fischer, quase chegando na Avenida Ipiranga, somente danos materiais. Nas rodovias, atenção para a lentidão. Na RS-240, na saída de São Leopoldo para Portão, o comando rodoviário verifica o motivo. Com informações do trânsito, Thiago Bittencourt.
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3: O Instituto Nacional de Meteorologia mantém 3 alertas para o Rio Grande do Sul. Há risco de temporais com chuva forte, granizo e vento de até 100 km por hora em áreas do sul, do centro e oeste do estado. No extremo sul, o aviso é de grande perigo, com possibilidade de chuva acima de 100 milímetros no dia, alagamentos, transbordamentos de rio e deslizamentos. Os avisos são válidos até amanhã à noite, com o alerta de grande perigo terminando hoje. O presidente do Tribunal Superior Eleitoral, ministro Nunes Marques, reúne hoje mais de 100 embaixadores e representantes diplomáticos para apresentar os mecanismos de segurança e transparência das urnas eletrônicas. O encontro será fechado e ocorre à tarde. Diplomatas de todos os países com representação no Brasil foram convidados, incluindo um representante dos Estados Unidos. A reunião ocorre após questionamentos sobre o sistema eletrônico de votação e faz parte da estratégia do TSE de apresentar à comunidade internacional o funcionamento das urnas e os mecanismos de fiscalização das eleições. 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Da redação, Pedro Quintana.
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0: 10 horas e 4 minutos.
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2: Olha lá. 10 horas agora com 5 minutos. Bom dia meu amigo, bom dia minha amiga. Bom dia gaúchos e catarinenses, tudo bem? Estamos chegando a partir de agora aqui na programação da Rádio Salete para fazermos companhia para vocês, segunda-feira, 17 de agosto de 2026. Nós estamos chegando com mais uma edição do programa A Hora do Agricultor.
3: Pelas ondas do rádio e televisão.
4: Muito obrigado.
3: Pelos meios de comunicação.
2: É, muito, muito, muito obrigado para você do Rio Grande, para você de Santa Catarina, para você desse mundão afora. Nós estamos chegando para trazer música, trazermos informações, atendermos aí a sua solicitação musical. Como eu sempre digo, aumenta o volume do rádio, do aplicativo. Programa líder de audiência está no ar.
5: Vai começar!
3: Vocês.
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6: Alô, moçada, estou chegando aqui de novo, cantando para o meu povo desse meu Brasil querido.
2: É, tô chegando aqui de novo para fazer companhia para vocês. Quem também chega, manda um abraço, vai ficar conosco aí na parte técnica. Nosso colega, nosso amigo Ebenezer. 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

Agora são 10 horas 11 minutos. 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Vamos lá, 10 horas agora com 12 minutos, é o programa Hora do Agricultor. Trazendo música, vem aí Edson e Hudson.

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1: 10 horas e 16 minutos.
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Todas as manhãs nós estamos aí fazendo companhia para vocês, né? Programa Hora do Agricultor. 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Estamos aí, manhã de segunda-feira, né? Programa Hora do Agricultor. A gente vai com vocês até às 11h40, solzinho brilhando lá fora. E segundo os meteorologistas, teremos aí alguns dias aí de sol, né? É, e depois volta a chuva de novo. Complicado, né? 10h23, trazendo música aí com São Francisco.

É, 10 horas agora com 26 minutinhos, hora do agricultor. 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Manhã de segunda-feira, programa Hora do Agricultor. É, já passamos da metade do mês de agosto. Lembrando aí, daqui 11 dias começa o horário eleitoral gratuito, né? É, programação aí da Rádio Salete vai ficar recheada de propostas aí dos candidatos a deputado estadual, deputado federal, senador, senadora, né? Presidente, enfim, você que gosta de acompanhar aí o horário eleitoral gratuito, né? Também teremos aí as inserções, os programas das 7 às 7h25, do meio-dia ao meio-dia e 25, no rádio, na TV, né? É o horário eleitoral gratuito, isso mesmo. Para você acompanhar aí as propostas dos candidatos, então, na eleição. Lembrando aí que a campanha já começou, né? Os candidatos já estão a mil por aí na região, no Brasil, fazendo campanha aí, buscando uma vaga na cadeira aí do Legislativo, do Executivo, né? Então tá aí, tá valendo já as eleições 2026, né? E a partir do dia 28 começa o horário eleitoral gratuito, então, né? Inclusive a gente vai, como sempre, né? Trazer aí os áudios, enfim, as informações dos candidatos aí durante toda a programação, horário eleitoral gratuito, obrigatório aí para as rádios e TV também, né? 10h28, um abraço lá pro meu amigo Rogério Mate, tá aí sempre ligado conosco, né? Um abraço, Rogério, sugeriu música, vamos trazendo aí, Tião Carreiro e Pardinho. Laque.

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1: 10:31.
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É, agora são 10 horas e 37 minutos. É, tá chegando aí a Romaria de Nossa Senhora da Salete, né? É, do dia, a partir do dia 10 já tem a novena preparatória, enfim, mês de setembro também chegando. Toda a comunidade marcelinense acaba voltando as atenções aí para a Romaria. Um abraço, pessoal lá do santuário, né? O pessoal tá organizando tudo, organizando as equipes aí que estarão colaborando, né, na recepção dos devotos de Nossa Senhora da Salete. Setembro tá aí, setembro de Romaria, mais uma Romaria aqui em Marcelino Ramos. 10h37, e o Laboratório Marcelinense lembra, aproveite os descontos especiais em exames e cuide da sua saúde. 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Vamos em frente, hora do agricultor. Mandar um abraço lá pro meu amigo Bonato, né? Bonato tá aí, sempre ligado conosco, acompanhando o programa. Sugeriu música, Bonato. Tá indo então, bom dia!

É, vamos lá, 10h41, né? 10h41, nós estamos aí, programa A Hora do Agricultor. 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Vamos lá, 10 horas agora com 43 minutos, trazendo mais música, Benézer. Chegando aí, Corpo e Alma.

0: Obrigado, galera!
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2: 10 horas e 47 minutos.
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Vamos agora com 50 minutos, programa Hora do Agricultor. A gente vai com vocês até às 11h40. Vamos trazendo mais música, Ebenezer. Chegando aí, Lio e Léo.

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0: certa, 11 horas. Presidente do Tribunal Superior Eleitoral, Cássio Nunes Marques, se reúne hoje com mais de 100 representantes diplomáticos para apresentar e defender o sistema de votação do Brasil. Secretário de Turismo de Uruguaiana, Simão Almeida, é exonerado do cargo por suspeita de violência doméstica. Espanha anuncia que vai triplicar vagas em abrigos no território de Ceuta após chegada em massa de imigrantes do Marrocos. Sol com algumas nuvens em Porto Alegre, agora faz 26 graus. O tempo segue instável no sul, Campanha e Fronteira Oeste. O tempo fica firme nas demais regiões. 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
2: Normal nas principais vias da capital. Alerta, entretanto, para a colisão entre motos na Bernardino Silveira Morim com a Francisco Silveira Bittencourt. No Rubem Berta, tem EPTC atendendo a ocorrência. Com o trânsito, Leandro Rodrigues.
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0: O índice de atividade econômica, considerado a prévia do Produto Interno Bruto, registrou crescimento de 0,2% no segundo trimestre. O resultado, divulgado hoje pelo Banco Central, representa uma forte desaceleração da economia brasileira. No trimestre anterior, a expansão havia sido de 1,3%. No recorte por setores, agropecuária e indústria tiveram expansão de 0,3% e 0,5%. Já os serviços tiveram retração com menos 0,1%. O presidente norte-americano Donald Trump ameaçou hoje bombardear o Oman. O país é aliado dos Estados Unidos no Oriente Médio e fica na região do Estreito de Hormuz. De acordo com a TV Fox News, Trump disse que atacaria Oman caso o governo do país tente interferir nas negociações sobre o fim da guerra com o Irã. Oman e Irã fazem conversas paralelas para definir uma rota marítima pelo Estreito de Hormuz. O Oman é um aliado antigo e possui acordo de cooperação militar com os Estados Unidos. Durante o conflito no Oriente Médio, o país tem adotado uma postura neutra e busca intermediar as negociações. 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Da redação, Felipe Baques.
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5: 11 horas e 4 minutos.
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Estamos aí, 11 horas agora com 8 minutos, é, segunda parte do programa, a gente vai com vocês até às 11h40, obrigado aí pelo carinho da audiência de todos, né, Ebenezer tá aí, também manda um abraço, enfim, a gente vai com vocês até às 11h40, ainda trazendo bastante música, abrindo a segunda parte, Sétimo Sentido. Música.

Estamos aí, programa O Agricultor, né? A gente vai com vocês até às 11h40. Obrigado aí pelo carinho da sua audiência, você gaúcho, você catarinense, que sempre se liga conosco, né? É, obrigado aí pela companhia. Fazer o seguinte, vamos trazendo mais música? Chegando aí, Gino e Genoa.

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1: 11:16.
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5: Vamos aos destaques do Jornal do Meio-Dia. As informações aí com o nosso colega Luiz Otávio. Bom dia, Luiz.
6: Muito bom dia, Jean. Muito bom dia, você ouvinte. E está na hora de conferir os assuntos que serão notícias no Jornal do Meio-Dia desta segunda-feira. Acontece hoje à noite a reunião do Legislativo de Marcelino Ramos. Presidente da Casa, vereador Serginho Beal, destaca a pauta de assuntos que será debatida. Câmara de Vereadores vai solicitar acompanhamento da AGERGS quanto ao aumento nas contas de energia elétrica, destaca Serginho. Banrisul registra lucro de 547 milhões de reais, destaca o presidente do banco. Inadimplência geral é de aproximadamente 4,7% e do setor agro é de 2%. Todas as empresas do Rio Grande do Sul inscritas no Cadastro Geral de Contribuintes até o final de 2025 devem realizar o recadastramento junto à Receita Estadual até o fim de setembro. Região deverá ter clima bom para os próximos dias, alertam os meteorologistas. Temperatura será alta. Estas são as notícias que serão levadas ao ar na edição de hoje, segunda-feira, 17 de agosto de 2026, no Jornal do Meio-Dia. Tenham todos um bom dia e uma excelente semana.
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Vamos lá, 11 horas agora com 20 minutos, é o programa Hora do Agricultor. A gente vai com vocês até as 11h40. Mas é o seguinte, vamos trazendo mais música? Chegando aí, Grupo Cor

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1: 11 horas e 24 minutos.
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11 horas agora com 27 minutos. É, programa O Agricultor. Vamos trazendo mais música, né? Dando uma controlada no horário. Chegando aí, milionário José Rico.

É, chega ao final do programa, né? Um abraço, meu nome, Nomeído. A gente volta com vocês amanhã, fechando todas. Pedro Hortaça, tchau, tchau.

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1: 11 horas e 33 minutos.
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7: Bom dia! E que a paz de Cristo esteja com todos vocês! O tema da mensagem de hoje é... Tristeza que gera alegria. Fundamentado na segunda epístola de Coríntios, capítulo 7, versículo 10, que nos diz: pois a tristeza que é usada por Deus produz o arrependimento que leva à salvação. Querido ouvinte e irmão na fé, o que deixa você triste? Uma discussão em casa ou no trabalho? Ou a perda de uma pessoa querida pode entristecer a sua vida? E o que alegra você? Talvez uma promoção no trabalho? Ou receber alguma surpresa boa em uma data especial? Gera uma alegria. Parece que tristeza e alegria são dois sentimentos opostos. Dificilmente uma pessoa fica alegre em um momento de tristeza. No entanto, podemos sim nos alegrar mesmo quando estamos tristes. É por isso que o apóstolo Paulo nos diz: pois a tristeza que é usada por Deus produz o arrependimento que leva à salvação. E a salvação que temos pela fé em Jesus traz esse tipo de alegria. Por ter desprezado a palavra de Deus, Judas, o discípulo que traiu Jesus, não teve uma mudança de coração. Movido pela ganância, traiu seu mestre por 30 moedas de prata. Quando precisou de consolo, não o encontrou, pois não deu ouvidos a Cristo. O apóstolo Pedro, por outro lado, por ter ouvido a Jesus e se apegado às palavras de seu mestre, encontrou consolo quando se sentiu angustiado e com medo de seus pecados. Mesmo tomado de grande tristeza por ter negado que conhecia Jesus por 3 vezes, encontrou alegria na palavra de Deus e uma alegria ainda maior ao ver o seu Senhor ressuscitado. Muitas vezes ficamos tristes por causa dos nossos pecados. A possibilidade de condenação ao inferno causa temor em nós. Mas em Jesus encontramos a verdadeira alegria da salvação eterna. Em Jesus encontramos uma nova vida. Amém. Oremos. Querido Deus, muito obrigado por nos amparares quando estamos tristes. alegra o nosso coração com a maravilhosa certeza da salvação em Cristo Jesus, o nosso Senhor. Amém. Querido ouvinte, irmão na fé, para a programação da semana, no sábado, dia 22, temos culto na Congregação Cristo União de Maximiliano de Almeida, às 15 horas. Também no sábado, mas à noite, temos culto na Congregação Concórdia, às 19 horas. E no domingo, dia 23, temos culto na Congregação Emanuel, às 9 horas da manhã. Também desejo a você um abençoado dia e uma ótima semana. E lhes deixo a bênção apostólica registrada em 2 Coríntios 13, 13. Que a graça do Senhor Jesus e o amor de Deus e a comunhão com o Espírito Santo estejam sempre com todos vocês. Amém.
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1: 11 horas e 39 minutos.
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2: Alô Brasil, está no ar o programa Viva a Vida da Pastoral da Criança.
3: Olá, você que nos ouve neste momento. Obrigado por nos dar o carinho da audiência.
2: O programa Viva a Vida de hoje vai falar sobre um tema que as pessoas se interessam muito, que é a descoberta da vocação.
3: Fique com a gente. O programa Viva a Vida já está no ar.

0: Embora a palavra vocação seja muito falada, às vezes não temos muito claro qual seria a nossa vocação. Para conversar sobre esse tema, nós convidamos a Maria Inês Monteiro de Freitas, coordenadora nacional da Pastoral da Criança.
1: Quando falamos em vocação, muita gente pensa em vida religiosa. Maria Inês, o que realmente é vocação na vida das pessoas?
2: Vocação, na verdade, vem do latim vocare, significa chamar, estando presente na vida de todas as pessoas. Em geral, vocação é o caminho pelo qual cada um é chamado a realizar sua vida com sentido, propósito, amor e muita responsabilidade. É descobrir onde sua vida ganha sentido e onde você pode fazer o bem a si mesmo e ao próximo.
0: Maria Inês, como alguém pode perceber qual é a sua vocação?
2: Perceber a própria vocação não costuma acontecer de imediato, mas é um processo de escuta, experiência e muito amadurecimento interior. Primeiro, olhando para dentro de si mesmo. Quais são os dons, inclinações e desejos mais profundos? Reconhecer aquilo que gostamos de fazer e que fazemos muito bem. Depois, olhando para fora, existe alguma necessidade concreta que toca o seu coração, pelo qual você gosta de se dedicar? Outro passo essencial é vivenciar, servindo, buscando caminhos, conversando com pessoas mais experientes, para discernir e fortalecer a certeza do caminho escolhido.
1: Quais são os maiores obstáculos para viver a sua vocação?
2: Um dos maiores obstáculos é o medo. Medo de errar, de não dar certo, de decepcionar os outros ou de sair da sua zona de conforto. As pressões da sociedade, status, vaidade, lucro, preconceitos, imposição da família e a própria educação que muitas vezes exclui. Falta de oportunidade, necessidade de sobrevivência em algum trabalho e, principalmente, a falta de autoconhecimento. O imediatismo é o outro grande inimigo. Acaba desistindo se não obter respostas rápidas. Além disso, há insegurança e a baixa autoestima.
0: Maria Inês, como uma vocação pode transformar realidades?
2: A vocação pode transformar realidades porque leva a pessoa a colocar seus talentos, conhecimentos e valores a serviços dos outros e da sociedade. Não se resumindo somente no emprego, na carreira, na remuneração, na estabilidade financeira, mas também pode estar em um trabalho missionário voluntário e que ajuda a transformar realidades através da soma de esforços. Quem vive sua vocação de modo verdadeiro impacta vidas, situações e comunidades. Além disso, a vocação tem um efeito multiplicador. Uma pessoa que vive com sentido na sua vocação inspira outras com seu exemplo. Outro ponto importante é que a vocação leva ao serviço. Muitas vocações transformam realidades concretas, combatem a pobreza, promovem a educação inclusiva, reforçam a cidadania e, principalmente, a qualidade de vida.
1: Quais são os maiores desafios de quem escolhe viver a vocação do serviço voluntário e o que faz valer a pena continuar?
2: Viver a vocação do serviço voluntário é profundamente transformador. É um caminho de realização e sentido em ajudar o próximo e contribuir para o bem comum. Mas nem sempre é fácil. Quem escolhe esse caminho encontra desafios reais, justamente porque enfrenta situações da realidade que podem trazer um desgaste emocional. Mas não devemos chegar ao desânimo. Existem maneiras que podem ajudar o voluntário a perseverar, permanecer fiel, especialmente quando a motivação emocional diminui e os problemas aparecem. Diante do risco da desmotivação, diante dos resultados lentos, temos que continuar firmes, sabendo que nossa ação está tocando outras vidas. Quem serve também é transformado, porque o voluntário aprende muito à medida que partilha seu saber com o outro, sempre vale a pena servir.
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0: O serviço voluntário em organizações como a Pastoral da Criança pode ser considerado uma vocação?
2: O sentido maior da vocação do voluntário da Pastoral da Criança é o amor ao próximo, na solidariedade, orientação e principalmente no acolhimento. Além disso, não é uma vocação vivida no individual, mas no comunitário. Os líderes são agentes de transformação que realizam ações práticas, respondendo a uma missão que une fé e vida. No caso da Pastoral da Criança, esse chamado ganha uma dimensão ainda mais ampla, quando engloba também o compromisso social. Compromisso com as pessoas e não apenas com tarefas, e muitas vezes uma motivação espiritual, vendo no serviço uma forma de viver o Evangelho.
1: A senhora já acompanhou alguma história de alguém que descobriu um talento ou propósito por meio da missão da Pastoral da Criança?
2: Sim, muitas histórias inspiradoras. A Pastoral da Criança é um verdadeiro solo fértil de transformação, onde o amor se transforma em ação. É emocionante falar sobre isso, pois algumas dessas lideranças são as minhas grandes inspirações. É lindo ver pessoas simples, humildes, sendo na sua grande maioria mulheres, que ao entrarem na Pastoral da Criança, descobriram um novo sentido para a vida e talentos maravilhosos que estavam até adormecidos. O olhar atento e o abraço nas famílias da comunidade despertaram nelas um desejo profundo de ir além, de buscar o conhecimento técnico para cuidar ainda melhor da beleza das visitas e desse colo diário ofertado ao próximo. Nasceram grandes profissionais nas áreas da saúde, educação, nutrição e social. A Pastoral da Criança faz esse milagre. Ela não salva apenas o futuro das crianças. Ela resgata a dignidade, o valor e a vocação dos próprios adultos que escolheram servir.
0: E a senhora, como descobriu a sua vocação?
2: Acredito que minha vocação foi inspirada pela minha mãe, uma mulher de muita fé, coragem e generosidade, que sempre dedicou sua vida ao cuidado e ao bem-estar das pessoas ao seu redor. Ao observar seu exemplo, desde a infância, despertei em mim o desejo de cuidar, proteger e servir ao próximo. Reconhecer e assumir essa vocação não foi um caminho fácil. Passei por momentos de muitas dúvidas, enfrentei muitas indecisões e por diversas vezes senti o peso das expectativas e das pressões da sociedade sobre qual caminho deveria seguir. Mesmo diante das incertezas, havia algo dentro de mim que sempre me conduzia de volta ao cuidado com o outro. Com o tempo, por meio da reflexão, do autoconhecimento e da fé em Deus, compreendi que essa não era apenas uma escolha profissional, mas um chamado para viver com propósito. Hoje, entendo que viver a minha vocação é mais do que exercer uma profissão ou desempenhar uma função. É colocar meus dons a serviço das pessoas, contribuindo para o cuidado, a proteção e a promoção da vida, seguindo os valores que aprendi com minha mãe e que continuam inspirando a minha caminhada.
1: Maria Inês, uma pessoa ao sentir que tem a vocação para o trabalho voluntário, como encontrar a Pastoral da Criança?
2: O primeiro passo é procurar a coordenação da Pastoral da Criança na sua paróquia, comunidade ou diocese e manifestar o interesse em fazer parte dessa grande família Pastoral da Criança. Mais do que realizar atividades voluntárias, fazer parte da Pastoral da Criança significa colocar os próprios dons a serviço da vida. Aguardamos pelo seu sim a esse grande chamado do cuidado com a vida. Venha, estamos esperando por você.

0: Vamos conversar agora com a Monícia Lima Oliveira Santos, líder da Pastoral da Criança de Parauapebas, Diocese de Marabá, Pará.
1: Monícia, por que ser líder da Pastoral da Criança é uma vocação?
2: A pastoral da criança realmente é para quem tem vocação. Uma vocação de querer mudar o mundo com essa troca de afinidade com a família, nas visitas domiciliares, no peso da celebração da vida. Que o Senhor nos abençoe sempre nessa missão, nessa doação, nessa vocação, que é servir aos pequeninos. Viva, vida!
0: Agora chegou o momento de conversarmos com Dom Frei Severino Klasen, arcebispo de Maringá, Paraná, e presidente da Pastoral da Criança.
3: Vocação é, antes de tudo, um chamado, uma

0: o programa de hoje está terminando aqui.
1: Você pode ter mais informações sobre esse e outros temas visitando o nosso site www.pastoraldacrianca.org.br.
0: Um abraço e até o próximo Viva a Vida.
1: Até lá, pessoal!
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4: Por negligência, polícia investiga maus tratos e agressão. Ações das Casas Bahia despencam quase 30%.

0: R$ 100 em toda a linha.
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0: A Polícia Rodoviária Federal atende a um acidente no quilômetro 218 da BR-386, na altura de Tio Hugo. Ainda não há detalhes sobre a ocorrência, mas tem lentidão em ambos os sentidos da rodovia.
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0: O Brasil registrou em 2025 o menor número de casos de malária em 48 anos. Conforme dados divulgados hoje pelo Ministério da Saúde, foram 118.037 casos de transmissão local, uma queda de 14,8% em relação a 2024. Já o número de mortos caiu 30% no mesmo período. Conforme o governo, os dados refletem o início do uso da tafenoquina no Sistema Único de Saúde. O medicamento é aplicado em dose única e previne novos episódios da doença. O governo dos Estados Unidos anunciou hoje um investimento equivalente a 119 bilhões de reais para ampliar a produção de mísseis de longo alcance, conhecidos como Tomahawk. O contrato de 7 anos com uma empresa do país vai...
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4: 12 horas e 3 minutos.
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7: Edição desta segunda-feira, dia 17 de agosto de 2026. 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Produção do Departamento de Jornalismo da Rádio Salete. Redação e reportagens de Jean Schelle e Luiz Otávio Schill. Mesa de áudio e apresentação, Sandro Schill. Estes são os destaques para o Jornal do Meio-Dia de hoje. Acontece hoje à noite a reunião do Legislativo de Marcelino Ramos. Presidente da Casa, vereador Serginho Beal, destaca a pauta de assuntos que será debatida. Câmara de Vereadores vai solicitar acompanhamento da AGERGS quanto ao aumento nas contas de energia elétrica, destaca o vereador Serginho. Banrisul registra lucro de 547 milhões de reais, destaca o presidente do banco. Inadimplência geral é de aproximadamente 4,7% e do setor agro é 2%. Todas as empresas do Rio Grande do Sul inscritas no Cadastro Geral de Contribuintes até o final de 2025 devem realizar o recadastramento junto à Receita Estadual até o fim de setembro. Região deverá ter clima bom para os próximos dias, alertam meteorologistas. A temperatura será alta. Estas e outras notícias você vai ficar sabendo dentro da edição do Jornal do Meio-Dia, que está começando agora. Meio-dia, 6 minutos e meio.
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7: Meio-dia, 7 minutos, as notícias. Hoje à noite acontece a segunda sessão ordinária do Legislativo de Marcelino Ramos deste mês de agosto. O presidente da Casa Legislativa, vereador Serginho Beal, destaca a pauta da reunião do Legislativo que inicia às 19 horas. O presidente Serginho informa também os ofícios recebidos do Executivo em resposta a demandas encaminhadas por vereadores e demais assuntos que são debatidos. Lembrando que a reunião terá transmissão ao vivo pela página da Câmara de Vereadores no Facebook, em tempo real, e na próxima quarta-feira o áudio na íntegra aqui na programação da Rádio Salete, a partir das 13 horas.
9: A minha saudação a todos os ouvintes da Rádio Salete. Estamos convidando então para a sessão ordinária de 17 de agosto de 2026 a realizar-se hoje a partir das 19 horas na Câmara de Vereadores de Marcelino Ramos. Temos inicialmente os ofícios do Poder Executivo. Ofício número 23 de 2026, a resposta ao pedido de informação número 09 de 2026 referente à disponibilidade de medicamentos para o atendimento da população e à assistência farmacêutica municipal. Ofício número 24 de 2026, resposta ao pedido de informação número 08 de 2026 referente aos atendimentos médicos e demais serviços prestados pela rede municipal de saúde. Ofício número 25 de 2026, a resposta ao pedido de informação número 07 de 2026, referente aos atendimentos de fisioterapia prestados pela rede municipal de saúde. Ofício número 26 de 2026, resposta ao pedido de informação número 10 de 2026, referente à não execução e devolução dos recursos financeiros oriundos da portaria número 1098 de 2023, no valor de R$50 mil. Ofício 1689, que é a resposta ao pedido de informação número 04 de 2026 dos vereadores Hélio Miller, Fernando Cassol, referente à situação financeira do município. Ofício 1690 de 2026, que é a resposta ao pedido de informação número 05 de 2026, dos vereadores Hélio Miller, Fernando Cassol, referente à relação de cargos em comissão e funções gratificadas e gratificações de exercício diferenciado. Ofício 1691 de 2026, que é a resposta ao pedido de informação número 06 de 2026, referente ao pedido de informação 06 dos vereadores Hélio Miller, Fernando Cassol, referente aos servidores públicos do município efetivos, remanejados, transferidos ou relocados. Ofício 1692, a resposta ao requerimento número 19 de 2026, referente ao escoamento de águas pluviais, drenagens e demais providências solicitadas. Ofício número 1693, que é a resposta ao requerimento número 23 de 2026, referente ao escoamento de águas e levantamento técnico de obras de drenagem e avaliação para implantação de passeio público. Em seguida, temos expedientes apresentados por vereadores. O pedido de informação número 11 de 2026 dos vereadores Pablo de Lima Salgueiro, Hélio Miller, Rosali Maria Guedes Dreyer, Gilmar Dutra Ribeiro e Fernando Cassol. O projeto de emenda à Lei Orgânica Municipal número 001 de 2026 do vereador Hélio Miller e Fernando Cassol. Em seguida, o pequeno expediente para assuntos pontuais. e a matéria em regime normal, que é a justificativa de encaminhamento do projeto de lei legislativo número 05 de 2026, que cria o Conselho Municipal dos Direitos da Mulher e da Outras Providências. Matéria em regime normal, primeira discussão e votação. A justificativa de encaminhamento e parecer da CUP do projeto de lei municipal número 27 de 2026, que dispõe sobre as diretrizes orçamentárias para o exercício financeiro de 2027, a LDO de 2027. A justificativa de encaminhamento e parecer da CUP do projeto de lei municipal número 28 de 2026, que autoriza ceder equipamentos às associações. Temos em seguida as votações da ata no 24 de 2026 da sessão ordinária de 3 de agosto de 2026. E as considerações finais, que seria o nosso grande expediente, onde cada vereador pode se manifestar sobre assuntos diversos com o tempo de até 5 minutos. Estaremos também reunidos a partir das 18h30 na Câmara para audiência pública, bem como estaremos enviando no dia de hoje, em nome dos 9 vereadores de Marcelino, um ofício à AGERGS, Agência Estadual de Regulação de Serviços Públicos Delegados do Rio Grande do Sul. O assunto é a solicitação de auditoria e apuração quanto aos aumentos expressivos das faturas de energia elétrica da CPFL-RGE no município de Marcelino Ramos. Verificamos aí os aumentos expressivos, aparentemente incompatíveis, aumentos verificados nas faturas de energia elétrica emitida pela CPFL-RGE, situação relatada por inúmeros consumidores do município. Então, estaremos enviando esse ofício à AGERGS, que é a Agência Estadual de Regulação de Serviços Públicos, pedindo providências nesses aumentos expressivos e abusivos da energia elétrica. Convidamos a todos que possam se fazer presente, estaremos reunidos ali a partir das 18h30 na Câmara de Vereadores, ou na próxima quarta-feira, a partir das 13 horas, pela Rádio Salete. Também estará sendo transmitida ao vivo pelo Facebook da Câmara de Vereadores. Fica aí o nosso convite, o nosso abraço e muito obrigado.
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7: Meio-dia, 14 minutos, puxado pela diversificação em produtos de crédito. O lucro líquido do Banrisul alcançou R$ 547 milhões de reais no primeiro semestre de 2026. O resultado representa uma queda de 11% em relação aos primeiros 6 meses do ano passado. Ainda assim, foi avaliado como positivo pela instituição diante do contexto macroeconômico. A margem financeira do banco teve um aumento de 5,5% sobre o primeiro semestre anterior. De acordo com o presidente do Banrisul, Fernando Lemos, entre os destaques do balanço estão a ampliação de receitas e dos negócios de longo prazo, como a gestão da folha de pagamento do funcionalismo estadual.
10: Nós tivemos um bom resultado em 2026, claro que é um ano mais difícil, né, sobretudo com a inadimplência, mas acima de meio bilhão de reais, 547 milhões para ser mais exato, né? O que dá a dimensão da estrutura do Banrisul, com o crescimento das suas carteiras de crédito, principalmente na área da pessoa jurídica, que é para onde a gente está se dedicando mais em razão do crescimento, para ajudar a impulsionar o crescimento da economia gaúcha, né? E estamos trabalhando, mas hoje também estamos aqui apresentando o futuro do Banrisul dos próximos 2 anos, né? Para quando ele chegar aos seus 100 anos, chegue um banco muito forte, com muita qualidade, atendendo a todos os gaúchos, e tenho convicção absoluta de que nós chegaremos lá preparando os próximos 100 anos do. O crédito rural, nós estamos esperando que chegue definitivamente as medidas do Ministério da Fazenda, que prometeram de hoje sair a regulamentação sobre a equalização. E nós já estamos trabalhando, algumas operações nós já fizemos, mas depende muito dessa regulamentação. E o crédito da lavoura do ano de 2026, né, o Plano Safra, nós já estamos operando, estamos pedindo aos nossos produtores e comunicando eles que se procurem o banco para começar a fazer as operações, porque A safra está aí, né? Temos que entrar no mês de setembro, já precisamos entrar nas lavouras, então a gente já está trabalhando. Está um pouco tumultuado ainda em função da falta das regulamentações, os produtores têm alguma insegurança, mas acredito que a partir de agora deslancha e nós vamos atingir o objetivo do banco, que é equacionar todos aqueles que têm direito à medida provisória e financiar aqueles que tiverem condições de financiar a lavoura para o futuro.
7: Fernando Lemos destaca que o banco vem investindo em novas tecnologias, mas permanece dando um atendimento presencial, visto que muitas pessoas ainda preferem esse tipo de atendimento.
10: Cada vez mais tecnologia, mais trabalho, mas sobretudo sabendo escolher o caminho. Nós temos que usar muita tecnologia, mas nós não podemos fazer da tecnologia um muro para as pessoas que elas não possam acessar, se sintam excluídas. Então é preciso cuidar para que a tecnologia seja um facilitador do atendimento dos clientes e um facilitador da gestão do banco, para que a gente possa cada vez mais incluir mais pessoas e que a gente possa atender cada vez melhor. Nós investimos em média nos últimos anos entre 300 e 400 milhões de reais por ano, e isso vai continuar até 2028 tranquilamente nesse patamar. E aí depende o que vier de novo, né? Porque a tecnologia cada vez está mais cara, mas que cada dia inventa uma tecnologia nova que a gente precisa estar atualizado. Mas a média do banco é em torno de 300 milhões por ano e isso vai continuar.
7: Já quanto à inadimplência, Fernando Lemos destaca que tem se mantido em 4,7% na média geral e 2% para o setor do agronegócio.
10: Ainda a dipleta dentro dos números, a do rural, esse mês é que a gente vai saber quanto vai ficar, mas por enquanto a nossa está controlada, está em torno de 2% sem nenhum problema. A geral está em torno de 4,20, 4,70, também um pouco abaixo, mas ela subiu um pouquinho sim, porque o primeiro trimestre foi muito ruim no Rio Grande do Sul.
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7: Meio-dia, 18 minutos. Todas as empresas do Rio Grande do Sul inscritas no Cadastro Geral de Contribuintes até o final de 2025 devem realizar o recadastramento junto à Receita Estadual até o fim de setembro. A exigência faz parte do Programa Anual de Recadastramento e começou em maio para empresas do Sistema Nacional, passando a incluir, desde agosto, os estabelecimentos do Regime Geral de Tributação. Ao todo, mais de 249 mil empresas estão obrigadas a cumprir o procedimento. Até a metade de agosto, porém, apenas 36 mil haviam concluído o recadastramento. A Receita Estadual alerta que a não realização dentro do prazo poderá resultar na suspensão da inscrição estadual. O recadastramento verifica se a empresa está em atividade, se os dados cadastrais estão atualizados e se o e-mail e o telefone celular do representante do domicílio tributário eletrônico estão corretos. O procedimento também permite conferir se há um contabilista registrado como responsável pela escrita fiscal da empresa. Inscrições sem contabilista responsável também ficam sujeitas à suspensão.
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7: Uma forte massa de ar seco e quente mantém o tempo firme e as temperaturas elevadas em toda a região nesta segunda-feira, na terça e na quarta-feira. Os termômetros podem chegar aos 33 a 35 graus, um calor bastante acima do normal para esta época do ano. Além do calor, os ventos devem ganhar força, com rajadas que podem superar 40 a 50 km por hora, principalmente dos quadrantes noroeste e nordeste. A condição exige atenção em atividades como pulverizações e tratamentos agrícolas. Mudança acontece entre quinta e sexta-feira, com a passagem de uma frente fria. A previsão é do aumento de nebulosidade, chuva e possibilidade de temporais, ventania e granizo, além da queda nas temperaturas. Para estes dias, o volume de chuva não deve ser significativo e o tempo volta a melhorar na sexta-feira, com temperaturas mais baixas no fim de semana.
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12: A semana começa com calor em grande parte do interior do país. A onda de calor continua atuando e mantém temperaturas elevadas em áreas da região central, parte do sudeste, norte e também alguns pontos do sul do país. A segunda-feira será de atenção para algumas áreas do estado gaúcho. Uma nova frente fria se organiza entre o Uruguai e o extremo sul do país e mantém condições para a chuva principalmente no sul gaúcho e também na campanha. Nestas áreas, podem ocorrer pancadas moderadas a fortes, trovoadas, temporais em alguns pontos e acumulados elevados. Ao longo do dia, a tendência é que as instabilidades diminuam e a chuva fique mais concentrada no litoral sul gaúcho. Já nas demais áreas da região sul, o tempo firme predomina. Na costa gaúcha, o mar continua bastante agitado e as temperaturas sobem em grande parte da região. Em Porto Alegre, a máxima pode chegar até aos 28 graus nesta segunda.
7: Nesse momento, em Marcelino Ramos, tempo bom, céu claro, com pouca nebulosidade. A temperatura agora na Praça Padre Basso atinge 29 graus Celsius.
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7: 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A Rádio Salete apresentou a edição de hoje do Jornal do Meio Dia, que voltará ao ar amanhã, terça-feira, neste mesmo horário. A todos, boa tarde.
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4: 12 horas e 23 minutos.
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0: meio-dia, 24 minutos. Boa tarde, ouvintes. Estamos abrindo nesse momento aqui pela Salete FM a hora dos avisos nesta segunda-feira. 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Atenção, alteração, local de votação, sessão número 96 em Marcelino Ramos. 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

0: Meio-dia, 30 minutos. 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Apresentamos pela Salete FM a Hora dos Avisos, que voltará ao ar amanhã, terça-feira, neste mesmo horário. A todos, boa tarde.
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2: 12 horas e 32 minutos.
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13: Uma boa tarde, associados, associadas e demais agricultores familiares. Estamos iniciando mais um programa de rádio do SUTRAF. E entre os assuntos dessa semana, ressaltando que o advogado estará atendendo em nossa sede no dia 2 de setembro. Ocasionalmente, nesta vez, será numa quarta-feira. O atendimento é por ordem de chegada na parte da tarde a partir das 13 horas. Agricultores, associados e demais que necessitarem de serviços quanto ao INSS, como auxílios doença, pensão por morte, salário maternidade ou aposentadoria rural, podem nos procurar que a gente aqui no SUTRAF auxilia nesses encaminhamentos. Quem precisar estar renovando também a CAF, antiga DAP, nós pedimos que entre em contato conosco. É importante fazer o agendamento para realização e também a gente repassa a documentação necessária para estar fazendo a CAF. Nós estamos recebendo o milho do troca-troca, não recebemos tudo ainda, então assim que possível nós estaremos entrando em contato com cada agricultor avisando. E é importante, é imprescindível que cada agricultor venha mesmo retirar o seu milho, a pessoa mesmo, pois precisa assinar a retirada, ou no nome de quem está a reserva. Então a gente vai estar avisando cada agricultor quando estiver liberado, então, para estar pegando o milho do troca-troca. Nós também estamos fazendo o pedido do milho direto das empresas para pagamento em abril do ano que vem. Então quem não conseguiu pegar do troca-troca ou já quiser aproveitar, assim que possível, entre em contato conosco e que a gente repasse as variedades e os valores de cada variedade. Estamos fazendo a emissão do ITR 2026. Lembrando que é importante, mesmo que se tenha salvo, trazer a declaração do ano passado, se houve alguma alteração. E para os ITRs que pagam imposto, é preciso trazer o CAR junto para estar incluindo junto na declaração. Os demais que são isentos, então, só a declaração do ano passado. E quem não fez o CCIR 2026, a gente pode estar tirando junto com o ITR. Então, o prazo para fazer o ITR vai até 30 de setembro. Lembrando para associados e associadas do SUTRAF, não tem custo algum a emissão dessas declarações. Quanto ao plano telefônico, um recado aos usuários, nós estamos recebendo os pagamentos referente ao mês anterior. Então, quem ainda não realizou o seu pagamento, fazer o mais breve possível. Ainda esta semana também estaremos recebendo as mudas do último pedido. Então, também assim que estiver aqui na sede, nós avisaremos quem fez o seu pedido para estar retirando. Agora, então, os aniversariantes dessa semana. Dia 18 de agosto, Sueli de Souza Fávero. No dia 19, Moacir Geraldo Martins Soares. No dia 22 de agosto, Arturo Lorenzo Cantelli Lucchini e Luiz Carlos Boca Marçaro. No dia 23, Imi Schneider e Serleni Aparecida Link. Queremos desejar votos de muitas felicidades, saúde e realização para vocês, nossos associados. Estamos à disposição de todos. Para qualquer dúvida, informação que necessitarem, queremos deixar aqui nossos telefones para contato. Bruna 54999248535 e Graciela 54999630435. Em seguida, ficaremos com a entrevista da semana referente ao clima. Desejar uma excelente semana a todos vocês e até a próxima segunda-feira.
14: Olá! No programa A Voz do Sutraf de hoje, recebemos um convidado especial para conversar sobre um tema que tem impacto direto na vida das pessoas e especialmente na agricultura familiar, o clima, o fenômeno El Niño e seus possíveis impactos. Para essa conversa, convidamos Marcos Leandro Karmiekzak, engenheiro florestal, doutor em desastres naturais e especialista em cenários futuros. E também fundador da CASTEC, startup de governança climática. Algum tempo atrás, Marcos, conversamos neste programa sobre as mudanças climáticas e a formação do El Niño e como esse fenômeno funciona. Agora observamos diversas situações provocadas por esse fenômeno. Diante disso, o que podemos esperar em termos de clima para a nossa região? Quais são os principais impactos que podem aparecer no dia a dia da população e, em especial, aos agricultores familiares?
15: Bom, eu começo dizendo que preciso fazer uma distinção que eu considero muito importante. El Niño é um fenômeno natural do sistema climático e ele já existia muito antes de falarmos em mudanças climáticas. O que está acontecendo agora é que temos um novo episódio de El Niño se fortalecendo sobre um planeta que já está significativamente mais quente. Então essas duas coisas são diferentes, mas que passam a atuar simultaneamente, né? E isso é muito importante para compreendermos o risco. As mudanças climáticas não criaram o El Niño, mas uma atmosfera e oceanos mais quentes podem aumentar a disponibilidade de energia e de umidade para determinados eventos extremos. Portanto, o mesmo fenômeno climático passa a atuar sobre condições de fundo diferentes daquelas que tínhamos algumas décadas atrás. Nesse momento, o que mais chama atenção é que a intensidade que esse El Niño pode alcançar. As projeções indicam que ele continuará se fortalecendo ao longo do segundo semestre de 2026. A atualização da NOAA, que é a agência americana, uma das agências mundiais que faz o monitoramento, aponta uma chance muito elevada de continuidade até o início de 2027, tá? Pelo menos janeiro e fevereiro, e uma probabilidade significativa de termos um El Niño muito forte entre a primavera e o começo do verão. Tá? Hoje ela é de 90%. Mas é importante dizer, isso não significa que vai chover todos os dias no Rio Grande do Sul ou que nós vamos ter uma catástrofe como a de 2024. Nem que todas as regiões terão o mesmo comportamento. El Niño não é uma previsão de tempo, ele modifica as probabilidades do clima. E, historicamente, uma das respostas mais conhecidas no sul do Brasil é justamente o aumento da frequência e do volume das chuvas. Para o Rio Grande do Sul, eu diria que a palavra mais importante para os próximos meses é atenção ao excesso d'água. O próprio diagnóstico agroclimático estadual aponta possibilidades de chuvas acima da média, episódios de chuva intensa, enchentes, inundações, granizo, vendaval, com preocupação especial para algumas áreas da metade norte do estado. Também aumenta a possibilidade de períodos com tempestades, rajadas de vento e granizo em outras regiões. Tá? Isso não significa que todos esses eventos acontecerão em todos os lugares, mas significa que devemos ter uma primavera, devemos estar preparados para essa primavera com uma atmosfera potencialmente mais favorável à ocorrência desses fenômenos. Existe outro detalhe, tá? Mesmo em um período predominantemente mais quente e úmido, ainda podemos ter incursões de ar frio, quedas bruscas de temperatura, como aconteceu essa semana, e episódios de geada. Esse é um aspecto importante nessa variabilidade climática do Rio Grande do Sul. O produtor não deve imaginar que o inverno ou uma primavera vão ser simplesmente mais quentes. Nós podemos ter uma temperatura média acima do normal e dentro dessa média, nesse período, alguns dias bastante frios. Justamente por isso que essa oscilação torna o planejamento agrícola ainda mais complexo. Para a agricultura familiar, os efeitos aparecem de várias maneiras. No campo, chuva demais pode ser tão problemática quanto chuva de menos. Solo encharcado prejudica raízes, dificulta o desenvolvimento das plantas e impede a entrada de máquinas. Então o agricultor pode ter poucos dias disponíveis para plantar, para fazer um tratamento fitossanitário ou colher. E quando a umidade permanece elevada durante muito tempo, aumenta também a pressão de doenças, especialmente as doenças fúngicas. Nos cereais de inverno, como trigo e aveia, essa é uma preocupação muito importante, principalmente durante a floração, enchimento e maturação dos grãos. Umas análises históricas apresentadas pelo Instituto Nacional de Meteorologia mostram que, no Rio Grande do Sul, anos de El Niño estiveram associados a uma probabilidade mais elevada de produtividade de trigo abaixo da média. Mas o problema não termina dentro da lavoura. Uma pequena propriedade rural, ela depende da estrada para receber insumos, para levar o leite, as frutas, as hortaliças e os animais até o mercado. Então, uma ponte interrompida, uma estrada rural destruída, um acesso alagado pode significar uma perda econômica, mesmo quando a produção em si não foi diretamente atingida. Então, nós temos interrupções de energia, danos a galpões, estufas, cercas, contaminação de fonte d'água, dificuldade no transporte escolar e no acesso a serviços de saúde. Para quem trabalha com leite, por exemplo, algumas horas ou dias sem energia ou sem acesso rodoviário podem representar uma perda bastante significativa. Então, por que eu insisto numa mensagem, que é não devemos olhar para o ninho isoladamente quando começa a chover, tá? Isso é importante. Quando o alerta chega, seja vindo da Defesa Civil ou da Prefeitura, parte do risco já está instalada. Então, o momento de pensar em drenagem, em proteção do solo, em estrada, proteger ponte, armazenamento seguro, comunicação, plano de contingência do município, é antes do próximo evento. E tem uma diferença de conceito que a gente precisa trazer. Durante muito tempo, nós tratamos o clima como uma informação de contexto para a agricultura. Hoje, ele passou a ser uma variável central no planejamento agrícola. O agricultor familiar, ele ainda é mais importante, porque muitas vezes toda a renda da família está concentrada em poucos hectares, em alguns animais ou numa única safra. E quando se perde produção, a gente não está falando apenas de toneladas de grãos ou litros de leite. Está falando da renda e da continuidade da família no campo. Então, se eu tivesse que resumir o cenário em uma frase, seria que essa, que o El Niño não é uma sentença de desastre, mas é um aviso para anteciparmos decisões. A gente sabe que meses de antecedência, a probabilidade de excesso de chuva no sul está aumentando, e essa informação precisa deixar de ser apenas meteorológica e transformar-se em um planejamento da propriedade, do município e da política pública.
14: Marcos, pensando na agricultura familiar, que na maioria da produção está submetida direta ao clima, quais são as ações que agricultores e governos precisam adotar para mitigar os efeitos das mudanças climáticas e deste El Niño?
15: Essa talvez seja a pergunta mais importante, porque nós não conseguimos impedir a formação de El Niño, mas conseguimos reduzir muitos os prejuízos que ele pode provocar. E aqui eu gosto de trabalhar com uma ideia bastante simples. Nós precisamos sair de uma agricultura que reage ao desastre para uma agricultura que antecipa o risco. Para o produtor, a primeira medida importante é incorporar informação meteorológica e climática à rotina da sua propriedade, independente do tamanho que você tenha. Não basta consultar a previsão quando já existem nuvens de tempestade ali na fazenda do lado. Hoje temos previsão de curto prazo, previsão climática, alerta meteorológico e instrumentos como o Zoneamento Agrícola de Risco Climático, o ZARC. Tudo isso precisa entrar na tomada de decisão, quando plantar, quando aplicar fertilizante, quando realizar o tratamento fitossanitário, quando colher e até quando ou quanto investir numa determinada cultura naquele ano, naquela região. O próprio Conselho Permanente de Agrometeorologia Aplicada do Rio Grande do Sul recomenda antecipar e acompanhar sistematicamente essas previsões e utilizar o ZARC no planejamento da sua lavoura. A segunda grande frente é o solo, né? Um solo bem estruturado é uma das melhores infraestruturas de adaptação climática que uma propriedade pode ter. Manter cobertura vegetal, aumentar a matéria orgânica, evitar solo descoberto, reduzir erosão, melhorar a infiltração. Né? Melhor infiltração significa fazer com que essa propriedade suporte melhor tanto a chuva intensa quanto períodos posteriores de escassez de água. E esse é um ponto muito interessante, porque mesmo diante da previsão de um El Niño, não devemos abandonar a preocupação com o armazenamento da água. Essa distribuição de chuva continua sendo irregular. Pode ter 200 milímetros em poucos dias e depois um período de algumas semanas sem qualquer chuva. Então, a gente precisa aprender simultaneamente a retirar o excesso d'água e a guardar água para quando ela faltar.
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18: Menina de 4 anos morta na zona leste de Porto Alegre foi retirada da casa da mãe há 8 meses por negligência.
19: Acidente com 6 veículos bloqueia totalmente a BR-386 em Tio Hugo, no norte do estado.
18: Polícia Civil afirma que sequestro que resultou na morte de empresário na região das Missões foi planejado.
20: 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Pedro Quintana e Felipe Bach.
21: Uma boa tarde, agora é 12h50.
22: A temperatura é de 28 graus na capital.
21: A menina de 4 anos que morreu na madrugada de hoje durante atendimento na unidade de pronto atendimento Bom Jesus, em Porto Alegre, havia sido retirada da casa da mãe há 8 meses por negligência. Segundo a equipe médica, ela apresentava sinais de agressão. O repórter Guilherme Milman tem os detalhes.
23: Segundo o Conselho Tutelar, uma decisão judicial de dezembro determinou que Samile Valentina, de 4 anos de idade, saísse da casa da mãe por negligência. Uma outra determinação provisória do Conselho Tutelar do mês passado passou a guarda dela para os tios. Foram eles que levaram Samile até a unidade de pronto atendimento da Bom Jesus, na zona leste de Porto Alegre, no final da noite de ontem. Ela chegou já sem vida e com marcas de agressão. A polícia está conversando com familiares e investiga a autoria do crime.
22: Temperatura de 28 graus em Porto Alegre, Passo Fundo, 27 em Caxias do Sul, 29 em Santa Maria, 18 em Pelotas e 17 em Rio Grande. Giovana Dulles atualiza a previsão do tempo para as próximas horas.
24: Essa tarde vai ser de tempo firme e bastante calor na maior parte do estado. As máximas hoje chegam aos 33 graus na região dos vales, aos 31 na região central e aos 29 graus aqui em Porto Alegre. Tem instabilidade concentrada principalmente nas regiões sul, no oeste e na campanha. Nessas regiões tem previsão de chuva forte, vento e possibilidade de queda de granizo. Essa instabilidade fica entre hoje e amanhã nessas regiões e depois se espalha para o restante do estado.
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26: O Instituto Nacional de Meteorologia mantém 3 alertas para o Rio Grande do Sul. Há risco de temporais com chuva forte, granizo e vento de até 100 km por hora em áreas do sul, centro e oeste do estado. No extremo sul, o aviso é de grande perigo com possibilidade de chuva acima de 100 milímetros no dia, alagamentos, transbordamentos de rios e deslizamentos. Os avisos são válidos até amanhã à noite, com um alerta de grande perigo terminando hoje.
22: O temporal atingiu 8 escolas em Canguçu, no sul do estado. Uma instituição particular teve perda total após ser invadida pela água. Uma tempestade de granizo também atingiu o 4º distrito nessa madrugada, ampliando os danos. O município registra prejuízos em estradas, pontes, postos de saúde e residências. As aulas da rede municipal no interior foram suspensas por tempo indeterminado devido às condições das estradas e dos acessos. Os atendimentos nos 10 postos de saúde da zona rural também foram interrompidos. Cerca de 25 casas foram afetadas por alagamentos e 3 famílias seguem fora de casa.
26: 19.600 pontos seguem sem energia elétrica no estado. As regiões sul e campanha são as mais afetadas. Conforme a CE Equatorial, os municípios de Bagé, Pelotas e Rio Grande concentram o maior número de clientes desabastecidos. Ainda nesta edição, secretário de Turismo é exonerado da Prefeitura de Uruguaiana por suspeita de violência doméstica.
22: Presidente do TSE reúne embaixadores hoje para defender segurança e transparência das urnas.
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0: Um acidente com 6 veículos causa bloqueio total da BR-386 em Tio Hugo, no norte do estado. A interrupção do tráfego ocorre no quilômetro 218. Conforme o Corpo de Bombeiros, vítimas foram atendidas, mas ainda não há mais detalhes. Um caminhão envolvido no acidente apresenta vazamento de etanol.
26: O assalto seguido de sequestro, que terminou na morte de um empresário de Guarani das Missões em 7 de agosto, foi planejado pelos criminosos. Conforme o inquérito remetido à justiça, o alvo era a ótica da família. Cleiton de Oliveira dos Santos, de 44 anos, teve a casa invadida e foi obrigado a acompanhar os criminosos no carro da família até a empresa. Antes de chegar ao local, os assaltantes iniciaram a fuga da polícia e o veículo sofreu um acidente no trevo de acesso a Cerro Largo. Cleiton e um dos criminosos morreram. Outros 3 suspeitos ficaram feridos e foram presos. A investigação continua para identificar possíveis mandantes e outros envolvidos no planejamento da ação.
0: O secretário de Turismo de Uruguaiana, Simão Almeida, foi exonerado do cargo após um caso de suspeita de violência doméstica. A prefeitura comunicou a decisão no último sábado e afirmou que não compactua com qualquer forma de violência contra a mulher. A justiça determinou medidas protetivas para a ex-companheira dele em um caso tratado como violência psicológica. A reportagem tenta contato com o secretário exonerado para obter o contraponto. Agora em Porto Alegre, 28 graus, meio-dia, 56 minutos.
26: O governo do estado confirmou a revogação da

0: de docas e a proteção dos armazéns contra alagamentos.
1: O índice de atividade econômica, considerado uma prévia do Produto Interno Bruto, cresceu 0,2% no segundo trimestre. O resultado, divulgado hoje pelo Banco Central, representa uma forte desaceleração da economia brasileira. No trimestre anterior, a expansão havia sido de 1,3%. Entre os setores, a agropecuária cresceu 0,3% e a indústria avançou 0,5%. Já os serviços tiveram retração de 0,1%.
0: O mercado financeiro manteve em 5,02% a projeção para a inflação do Brasil em 2026. A previsão para o ano que vem subiu de 4,22% para 4,24%. Os dados constam no Boletim Focus, divulgado hoje pelo Banco Central. O teto da meta da inflação é de 4,5%. Os economistas também projetam mais um corte na taxa básica de juros até o fim do ano. A expectativa é de que a Selic encerre 2026 em 13,75%.
2: Boa notícia.
1: O Brasil registrou em 2025 o menor número de casos de malária em 48 anos. Conforme dados divulgados hoje pelo Ministério da Saúde, foram 118.037 casos de transmissão local, uma queda de 14,8% em relação a 2024. Já o número de mortes caiu 30% no mesmo período. Conforme o governo, os dados refletem o início do uso da tafenoquina no Sistema Único de Saúde. O medicamento é aplicado em dose única e previne novos episódios da doença. Em instantes, ministro Flávio Dino determina afastamento do presidente do Tribunal de Contas do Maranhão.
0: O presidente do Tribunal Superior Eleitoral, ministro Nunes Marques, reúne nesta segunda-feira mais de 100 embaixadores e representantes diplomáticos para apresentar os mecanismos de segurança e transparência das urnas eletrônicas. O encontro será fechado e ocorre à tarde. Diplomatas de todos os países com representação no Brasil foram convidados, incluindo um representante dos Estados Unidos. A reunião ocorre após questionamentos sobre o sistema eletrônico de votação e faz parte da estratégia do TSE de apresentar à comunidade internacional o funcionamento das urnas e os mecanismos de fiscalização das eleições.
1: O ministro Flávio Dino, do Supremo Tribunal Federal, determinou hoje o afastamento do presidente do Tribunal de Contas do Maranhão, Daniel Itapari Brandão. A medida vale por 180 dias. A decisão foi tomada no âmbito de uma investigação da Polícia Federal que apura o desvio de recursos públicos do Estado, inclusive com verbas de emendas parlamentares. Daniel é sobrinho do governador do Maranhão, Carlos Brandão, do MDB. A decisão de hoje proíbe que os dois mantenham contato.
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1: Devido à jornada esportiva, a próxima edição será amanhã às 8 horas. Boa tarde.
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7: 13 horas e 2 minutos.
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6: 13 horas e 5 minutos.
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0: 1:06. Muito boa tarde, gaúchos. Boa tarde, catarinenses. Boa tarde, você da cidade, você do interior. Estamos chegando a partir de agora na programação da Rádio Salete para fazermos companhia para vocês. Está no ar mais uma edição do programa Expresso Bandas.
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0: E também chega, manda um abraço, vai ficar conosco aí na parte técnica, o nosso colega, o nosso amigo
2: Luiz Otávio.
0: Luiz Otávio tá aí, o Lucas tá por aí também. Abraço. 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
0: Começando todas, JM.

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1: 13 horas e 17 minutos.
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0: Agora são 1h20. 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Vamos lá, vamos trazendo mais música, 1h22. Chegando aí, banda modelo.
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1: 13 horas.
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0: Vamos!
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2: Esse é sucesso do Carinho, eu quero ver vocês. Vamos lá.

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1: Fala, meu povo, muito boa tarde, sejam todos bem-vindos à nossa... A gente possa curtir mais uma tarde super especial aqui nas ondas sonoras da 100.3. A partir de agora, eu, seu amigo Luiz Otávio, te faço companhia até às 16 horas e 30 minutinhos com o nosso Overdose. É a música aqui na programação 549-8117-9296. Bora com a primeirinha? A gente abre todas por aqui com ele, Xande de Pilar. Excelente tarde pra você. Aumenta o volume. Overdose chegou.

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1: 7 minutinhos nos separando da virada de hora e a gente traz agora, adrenalizou ele, o queridão Vitor Clay na programação.

genérica do país. Plataforma social usada por adolescentes, Discord afirma que cumpriu determinação judicial parcialmente nublado em Porto Alegre, agora faz 27 graus, a nebulosidade aumenta, pode chover ainda na fronteira oeste, no sul e na campanha. 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

0: na internet. Então já há algumas semanas que tá dando rolo e confusão na internet envolvendo a Xuxa Meneghel. E aí ontem ela foi ao Domingão com o Huck e relembrou os sucessos da carreira, além de comentar as críticas que recebeu por essa turnê, né, chamada O Último Voo da Nave, principalmente por causa dos figurinos. Aos 63 anos de idade, a apresentadora afirmou que muitas das críticas são resultados de etarismo, ou seja, é um preconceito relacionado à idade. Xuxa comparou a sua situação com a de Ney Matogrosso, dizendo que homens mais velhos podem mostrar o corpo no palco sem receber o mesmo tipo de julgamento que mulheres da mesma idade, né? Inclusive, ela falou uma frase que até pegou um pouquinho mal na internet, né? Ela disse assim: "Eu fiz esse show pra quem gosta de mim. Não sabia que quem não gostava também ia ver. É óbvio que ia ter crítica de quem não gosta, mas fiz o show para quem gosta. Quem não gosta e quer ir lá ver, tudo bem, mas fica quieto." Foi o que ela disse lá no Domingão com o Huck, né? Ela, inclusive, participou do Dança dos Famosos, né? Outro momento que viralizou também foi quando a Xuxa dançou funk lá no palco, né? Arrancando reações da plateia e dos internautas. Então tá aí, esse assunto tá sendo bem debatido na internet, né? Muita gente falando sobre os figurinos da Xuxa. Enfim, ela foi lá e disse no Domingão do Huck que quem não gosta pode ver o show, mas é pra ficar quieto, né? Enfim, um momento aí de desabafo da Xuxa Meneghel lá na Rede Globo, deu o que falar e continua dando o que falar, foi o assunto e tá sendo o assunto mais comentado da internet nesta segunda-feira, por isso que foi destaque aqui no nosso Dose Paparazzi de hoje, que volta amanhã, terça-feira, aqui na programação.
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2: 15 horas e 19 minutos.
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4: Quinze e 24, mais música na nossa programação. Agora tem essa regravação dela, Paulinha Fernandes, maravilhosa. Regravou Set Fire to the Rain, virou Amar de novo. Então a gente curte agora.

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1: 15 horas e 31 minutos.
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3: 15h35, bora pra mais música? E tem música do

0: Passado chegando, aumenta o volume.
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0: E hoje a gente vai viajar no tempo lá diretamente pro Eurodance dos anos 80, minha gente. É isso mesmo que a gente vai recordar hoje por aqui. Essa música lançada lá em 85 se tornou um dos grandes clássicos do Eurodisco europeu e ajudou a consolidar o grupo alemão na cena dançante dos anos 80. A letra fala sobre desejo, atração e a intensidade de um romance vivido durante uma noite, com aquela atmosfera típica das canções românticas e dançantes daquela época, né? Bom, tecnicamente, a faixa traz sintetizadores brilhantes, uma bateria eletrônica, um baixo pulsante super marcado na música e uma melodia extremamente marcante, elementos que dão à música, né, o seu característico clima de Eurodisco. Essa música continua sendo uma das faixas mais lembradas da música dançante dos anos 80, especialmente entre os fãs da Eurodisco e de flashbacks em geral, né, minha gente? Então, bora, porque a gente vai curtir o grupo alemão Silent Circle com Touch in the Night. Aumenta o volume porque o ano de 85 se faz presente agora na programação.

0: Zanetti e Cristiano na programação e a cadeira cativa. 15 horas agora, 46 minutos. Bora falar um pouquinho sobre tecnologia.
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0: Bora, minha gente, falar um pouquinho sobre tecnologia, então. Novamente, a gente fala sobre inteligência artificial e, ao que tudo indica, até no YouTube a gente vai ter um chatbot por lá. Isso porque o YouTube começou a testar nos celulares a ferramenta Ask YouTube, que transforma a busca tradicional em vídeos em uma conversa com inteligência artificial. Em vez de apenas listar vídeos, o recurso entende perguntas feitas em linguagem natural, cria uma resposta contextualizada e indica conteúdos relacionados. Por exemplo, ao pedir um roteiro de 3 dias de uma viagem de carro entre o ponto A e o ponto B, a inteligência artificial pode montar um itinerário para você e sugerir vídeos sobre os pontos turísticos, sobre restaurantes, estradas e outros detalhes da viagem. Também é possível fazer novas perguntas e ajustar as respostas sem precisar começar a busca novamente, né? Ou seja, o YouTube, a inteligência artificial do YouTube vai entender que você está indo viajar para tal destino, ele vai pegar as melhores dicas, os vídeos mais comentados sobre aquela região e vai dar para você montar um itinerário da sua viagem. Isso é só um dos exemplos que essa inteligência artificial vai fazer para você, né? A novidade aparece pelo botão Ask dentro da barra de pesquisa do YouTube e funciona como uma alternativa à busca tradicional. O recurso já está em testes em computadores e agora chegou também ao aplicativo tanto para Android quanto para iOS, mas por hora só lá nos Estados Unidos, tá bom? Ainda não há previsão de chegada aqui em terras tupiniquins e nem a confirmação de quando o recurso será liberado em português, né? Mas acreditamos aí, como o Brasil é um dos mercados que mais consome YouTube também, né? Deve chegar em breve essa novidade, né? Então tá aí, o YouTube começando a testar nos celulares a ferramenta Ask YouTube, que transforma a busca tradicional em uma conversa com inteligência artificial. Tá aí, esse foi o nosso destaque aqui no Dose Tech de hoje, que volta amanhã trazendo e atualizando você sobre os principais assuntos da tecnologia.
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3: 15 horas e 49 minutos.
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0: Bora pra mais música, essa daqui pra dar aquele gás na tua segunda-feira. Essa música é massa demais, Swedish House Mafia com Don't You Worry Child. Bora curtir.

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3: Polícia busca histórico de saúde e de assistência à menina de 4 anos que chegou sem vida à UPA Bom Jesus em Porto Alegre. Responsáveis pela vítima levaram o corpo dela já sem vida ao local e alegaram convulsão, segundo delegada responsável pelo caso. Instituto Nacional de Meteorologia lança novos alertas para temporais no estado. Ciclone extratropical traz ventos de até 100 km por hora ao sul gaúcho. Dólar é vendido comercialmente a R$ 5,20 e Bolsa de Valores do Brasil opera em baixa nessa tarde. O céu é parcialmente nublado em Porto Alegre, agora faz 27 graus. A nebulosidade aumenta e pode chover na fronteira oeste, no sul e na campanha. 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
4: Em Porto Alegre tem acidente entre dois carros na João Pessoa com a Venâncio Aires. Tem sinaleira fora de operação nos dois sentidos da Salvador França com a Antônio Carlos Tibiriçá. Alerta ainda para congestionamento na Bento Gonçalves, no acesso Antônio de Carvalho, na Protásio, na ida para o centro perto da Ramiro e na Perimetral próximo da Plínio. Registro de lentidão ainda na BR-116 em Novo Hamburgo, na BR-153 e 386 em Tio Hugo e na RS-240 na Charlau. Com o trânsito, Gabriela Plentes.
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3: Carro utilizado por suspeitos em duplo homicídio em Lajeado é encontrado e vítimas são identificadas.
5: O veículo utilizado no crime foi localizado no bairro Floresta, em Lajeado. De acordo com a Polícia Civil, as duas vítimas possuíam antecedentes criminais por crimes como homicídio e tráfico de drogas. Eles foram identificados como Alexandro Passe Dias e Romário Pacheco da Silva. O duplo homicídio ocorreu no início da tarde de hoje, na rua Santos Filho, no centro de Lajeado. Segundo a brigada, os suspeitos desceram do carro e atiraram contra os dois homens na rua. A Polícia Civil apura possíveis motivações. Até o momento, ninguém foi preso. Da redação, Isabela Daut.
3: Temporal causa transtornos na rede de saúde em Bagé, na campanha.
6: A chuva forte com queda de granizo que atingiu Bagé na madrugada de hoje deixou a unidade de saúde Santa Cecília parcialmente destelhada. O atendimento no local, que também está sem luz, foi suspenso. A prefeitura trabalha para reabrir a unidade amanhã, caso não haja novos temporais. A sala de raio-x da UPA segue interditada, mas os pacientes que precisam utilizar o serviço são transferidos ao posto de atendimento médico. Cerca de 5 mil pontos seguem sem luz em Bagé e a SE Equatorial diz que está trabalhando para normalizar o serviço, mas não foi dada uma previsão. Da redação, Maria Regina Eichenberg.
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0: 16:04.
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1: É a 100.3 e a terceira e última parte do nosso Overdose começando aqui pela Rádio Salete. Como é bom ter a tua companhia em mais uma tarde, em mais um início de semana. Pra você que decidiu, pra você que deu a honra pra gente de começar a semana sendo a trilha sonora perfeita aí pro teu dia. Muito obrigado, tá bom? Eu sou o Luiz Otávio, vou contigo até as 4h30. Logo depois tem o Território Sertanejo com a Raquel pra fechar a tua tarde aí de segunda, tá bom? E a gente tá de volta, a terceira parte do Overdose retorna aqui na programação com eles, Israel e Rodolfo, os bastiões cantam, arruma um bom, bora curtir.

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0: É, Agroplay é o projeto de Ana Castelli Country Beach. Era só o que me faltava. 16h15, bora pro Top Music de hoje.
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0: Bora lá então, quadro aqui no nosso Overdose, que a gente traz pra você a música mais tocada da internet, do rádio. A gente faz uma pesquisa tanto em Billboard quanto em Spotify, YouTube Music, Deezer, nas rádios também. Essa daqui tá muito bem ranqueada nesta segunda-feira. Galera, ouviu demais ela final de semana, por isso que ela é a primeiraça de hoje. Olivia Dean com Man I Need. A gente curte juntos.

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1: 16 horas e 19 minutos.
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3: 16 horas 22 minutos e assim a gente tá chegando ao final da nossa edição de segunda-feira, da primeira edição da nossa semana aqui do Overdose, agradecendo demais a tua companhia, a tua parceria em mais uma tarde por aqui. E claro, amanhã, terça-feira, eu tô de volta às 14 horas e 30 minutinhos em mais uma programação ao vivo da 100.3. Fechando todas por aqui, hoje tem Jorge Matheus, depois a gente curte um rockzinho, Red Hot Chili Peppers na programação e logo depois tem Território Sertanejo por aqui. Até amanhã, se cuidem, tchau, tchau.
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2: 16 horas e 31 minutos.
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0: Agora são 16 horas mais 31 minutos. Muito boa tarde para você que está acompanhando a Rádio Salete FM 100.3 de Marcelino Ramos. Estamos começando por aqui mais uma edição do Território Sertanejo, seu programa de todo final de tarde. Começando mais uma semana, tarde de segunda-feira, hoje dia 17 de agosto de 2026, com sol e temperaturas aí de verão, né? 31 graus de temperatura na Praça Padre Basso, nem parece que estamos em pleno inverno, né? E temos aí calor em Marcelino Ramos neste começo de semana. E você, como está? Tudo certo? Eu espero que sim. Te desejo aí um excelente início de semana para você que acompanha a gente no trabalho, você que está por casa ou quem nos leva na carona. É muito bom contar com a tua sintonia, com a tua audiência, para que você acompanhe o melhor da música sertaneja até as 17h50. Quem também chega junto comigo na parte técnica, seleção musical, é o meu colega, meu amigo Ebenezer, que deixa a todos o seu boa tarde. 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A gente vai começando a nossa edição de hoje com o sucesso de Luan Santana. Boa tarde!
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2: 20 minutos faltando para as 5 horas da tarde. Estamos por aqui com o Território Sertanejo, nossa primeira edição da semana. Ouvimos aí sucesso com Luan Pereira e Gustavo Mioto na nossa programação. Lembrando que até as 5h50 você acompanha por aqui o melhor da música sertaneja. 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Vamos ouvindo mais música, chegando por aqui mais sucesso com Vitor e Léo. Boa tarde.

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1: 16:46.
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8: E você já sabe, né? Final de tarde é acompanhando o Território Sertanejo aqui na Rádio Salete FM 100.3. 10 minutinhos nos separam das 17 horas. Uma linda tarde de segunda-feira. E a gente vai seguindo por aqui com mais sucesso. 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Vamos ouvindo mais música, para você agora, Ana Castela.

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3: 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Notícia na hora certa, no sinal 5 horas. Adolescente é morta a facadas dentro de casa em Encantado, no Vale do Taquari. Suspeito é o ex-companheiro da mãe da vítima. Temporal causa transtornos na rede de saúde em Bagé, na campanha. Unidade Santa Cecília está com atendimento suspenso após destelhamento. Queda de helicóptero deixa 3 mortos em ilha na Grécia. Céu parcialmente nublado em Porto Alegre, agora faz 24 graus. A nebulosidade aumenta, pode chover na fronteira oeste, no sul e na campanha. 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
5: Em Porto Alegre tem acidentes em atendimento na Sertório com Assis Brasil, na Machado de Assis com a Bento, na Jerônimo de Ornelas com a Jacinto Gomes e na Nilo com a Veríssimo de Amaral. Atenção ainda para lentidão na saída da região central pela Castelo Branco e na região metropolitana na BR-116, os trechos de Canoas e São Leopoldo. Com o trânsito, Gabriela Plentes.
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3: O Hospital de Clínicas de Porto Alegre está com restrições no atendimento de emergência de adultos devido à superlotação. Segundo a instituição, a área com capacidade de 56 leitos atende 158 pacientes nesta tarde. Por isso, apenas casos com risco de morte, pacientes oncológicos e pessoas transplantadas em acompanhamento no hospital são recebidos no momento. O banco de sangue do Clínicas também enfrenta situação crítica, com estoque do tipo O no pior patamar do ano. A instituição pede que a população faça doações para conseguir manter as cirurgias eletivas. O presidente do Tribunal Superior Eleitoral, Cássio Nunes Marques, afirmou a embaixadores que o Brasil é referência mundial em eleições e que o processo eleitoral é seguro e eficiente. Nunes Marques recebeu os diplomatas para uma reunião hoje no tribunal. Ao todo, 86 países mandaram representantes à corte. O encontro faz parte de uma estratégia de apresentar à comunidade internacional o funcionamento da urna eletrônica e os mecanismos de segurança e fiscalização adotados no pleito brasileiro. 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Em razão da transmissão da jornada esportiva, notícia na hora certa volta na Rede Gaúcha à meia-noite. Da redação, Maria Regina Eichenberg.
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7: 17 horas e 4 minutos.
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5: Intervalo encerrado e estamos de volta por aqui com o Território Sertanejo, 17 horas mais 8 minutos, nossa edição desta segunda-feira, 17 de agosto. Seguimos com mais música, daqui a pouquinho trazendo o nosso clássico sertanejo desta segunda-feira também. O Ebenezer continua na parte técnica, seleção musical. Vamos abrindo a segunda parte do programa com Ícaro e Gilmar.
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0: Recordando, né, no clássico sertanejo Obrigado ao Homem do Campo, uma das canções mais marcantes da carreira de César e Paulinho. Lançada em 1993, a música composta por Dom e Ravel tornou-se um verdadeiro hino de reconhecimento e gratidão ao produtor rural, exaltando a importância de quem trabalha diariamente para colocar alimento na mesa de milhões de brasileiros. Com uma melodia emocionante e uma interpretação carregada de respeito pelas raízes do sertanejo, a canção presta uma homenagem ao homem e à mulher do campo. A letra também ressalta a preservação da cultura, da fé, dos costumes e do folclore brasileiro, simbolizados pela viola, um dos maiores ícones da música sertaneja. Com uma letra inspiradora e um forte sentimento de valorização das origens, Obrigado ao Homem do Campo conquistou espaço nas rádios, em festas agropecuárias, exposições e eventos do agronegócio, tornando-se uma das músicas mais emblemáticas de César e Paulinho. Até hoje, ela segue emocionando o público e permanece como um dos grandes clássicos da música sertaneja, representando com orgulho e força e a importância do homem do campo para o Brasil. E nós vamos ouvindo este clássico aqui no Território Sertanejo.
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2: 17 horas e 21 minutos.
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1: E estamos por aqui te fazendo companhia neste comecinho de semana, 17 horas mais 26 minutos, Território Sertanejo na sua primeira edição. Vamos até às 5h50, levando a você mais sucesso. 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E a música segue aqui na programação com Tião Carreiro e Patrícia.

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1: 17 horas e 32 minutos.
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25 minutos faltando para as 18 horas e nós estamos por aqui com o Território Sertanejo. Lembrando que depois você acompanha a oração da Ave Maria, na sequência o programa Hoje nos Esportes. 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E a música continua por aqui com Lourenço e Lorival. Boa tarde. Música.

0: Santos.
1: E estamos chegando ao final da nossa edição de hoje do Território Sertanejo. Quero te agradecer pela tua audiência. Amanhã, 4:30 da tarde, a gente está de volta. Fechando a edição de hoje, tem Roberta Miranda e Bruno Imarrone. Tchau, tchau. Até amanhã.

0: Obrigado, gente.
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2: 17 horas e 49 minutos.
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5: Maria, Mãe do Silêncio e da Humanidade, que vive perdida no mar sem fim do Senhor. Sem ti, tudo ficou parado. O tempo, o espaço, a palavra, a música, o silêncio e a mulher. Tu assumiste tudo. Jamais se viu na face da terra uma figura de tamanha doçura, candura e inefável encanto. Por este motivo, ao cair da tarde, os sinos repicam e as crianças, jovens e adultos de todas as raças reúnem-se e, com um olhar voltado para o infinito, rendem uma homenagem, uma prece a Maria.
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e ela concebeu do Espírito Santo. Eis aqui a serva do Senhor. Faça-se em mim segundo a vossa palavra. E o Verbo se fez carne e habitou entre nós. Ave Maria, cheia de graça, o Senhor é convosco. Bendita sois vós entre as mulheres, e bendito é o fruto do vosso ventre, Jesus. Santa Maria, Mãe de Deus, rogai por nós, pecadores, agora e na hora de nossa morte. Amém. Rogai por nós, Santa Mãe de Deus, para que sejamos dignos das promessas de Cristo. Hoje, segunda-feira, dia dedicado às almas do purgatório. Rezemos uma dezena do terço da Divina Misericórdia pelas almas do purgatório, iniciando meditando o texto do Diário de Santa Faustina, número 1073. No dia 4 de abril de 1937, Irmã Faustina dizia: Na festa da Divina Misericórdia, de manhã, depois da Santa Comunhão, a minha alma ficou submersa na divindade. Eu estava unida com as três pessoas divinas de tal forma que, quando estava unida a Jesus, estava unida ao mesmo tempo com o Pai e o Espírito Santo. A minha alma estava submersa em felicidade inconcebível, e o Senhor fez-me experimentar toda a imensidão e o abismo da sua insondável misericórdia. Oh, se as almas quisessem compreender quanto Deus as ama, todas as comparações, mesmo as mais simples e humildes, são apenas pálidos reflexos em comparação com a realidade. Quando, porém, encontrava-me assim unida ao Senhor, soube como muitas almas estavam louvando a misericórdia de Deus. Eterno Pai, eu vos ofereço o corpo e o sangue, a alma e a divindade do vosso diletíssimo Filho, nosso Senhor Jesus Cristo, em expiação dos nossos pecados e dos do mundo inteiro. Pela sua dolorosa paixão, tende misericórdia de nós e do mundo inteiro. Pela sua dolorosa paixão, tende misericórdia de nós e do mundo inteiro. Pela sua dolorosa paixão, tende misericórdia de nós e do mundo inteiro. Pela sua dolorosa paixão, tende misericórdia de nós e do mundo inteiro. Pela sua dolorosa paixão, tende misericórdia de nós e do mundo inteiro. Pela sua dolorosa paixão, tende misericórdia de nós e do mundo inteiro. Pela sua dolorosa paixão, tende misericórdia de nós e do mundo inteiro. Pela sua dolorosa paixão, tende misericórdia de nós e do mundo inteiro. Pela sua dolorosa paixão, tende misericórdia de nós e do mundo inteiro. Pela sua dolorosa paixão, tende misericórdia de nós e do mundo inteiro. Deus Santo, Deus Forte, Deus Imortal, tende piedade de nós e do mundo inteiro. Deus Santo, Deus Forte, Deus Imortal, tende piedade de nós e do mundo inteiro. Deus Santo, Deus Forte, Deus Imortal, tende piedade de nós e do mundo inteiro. Ó sangue e água que jorrastes do coração de Jesus, como fonte de misericórdia para nós, eu confio em vós. Salve, Rainha, Mãe de Misericórdia, vida, doçura e esperança nossa salve. A vós bradamos os degredados filhos de Eva. A vós suspiramos, gemendo e chorando, neste vale de lágrimas. Eia, pois, advogada nossa, esses vossos olhos misericordiosos a nós volvei. E depois deste desterro, mostrai-nos Jesus, bendito fruto do vosso ventre, ó clemente, ó piedosa, ó doce sempre Virgem Maria. Rogai por nós, Santa Mãe de Deus, para que sejamos dignos das promessas de Cristo.
Oração. Deus Pai de infinita misericórdia, ouvi nossas preces, nossas súplicas e atendei-nos pela intercessão de Maria Santíssima, Nossa Senhora das Dores, e abençoe-nos, ó Deus Todo-Poderoso, em nome do Pai, do Filho e do Espírito Santo. Amém. Uma boa tarde a todos.

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1: 17:58.
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3: Fabrício.
4: Vocês costumam vir sempre? É a primeira vez dela ou ela já veio?
5: Já, ela já veio. Quando ela tinha 2 meses, ela já veio. Primeira vez.
4: Tá bem novinha. Ó, o pessoal lá tá falando que hoje é o dia que o Inter tem que ganhar, obrigatoriamente. Né? O Inter não vence o Campeonato Brasileiro desde o Vasco. Faz aí um tempinho já, né?
3: É, hoje é o dia de voltar ao rumo, né? Os jogos com os grandes foram bons. Vamos ver se agora contra o Remo o Inter toma o caminho de novo e a gente sai dessa zona desconfortável aí, né?
4: Deu pra pegar um pouco mais de esperança com esses jogos com Flamengo, Corinthians e Palmeiras?
3: Bastante, bastante. O time encaixou de novo e vamos ver agora que vai ter que propor um pouquinho. Mas não precisa propor muito, não. Do jeito que der, vai lá, faz um golzinho e aí o Beira-Rio segura o resto pro Inter.
4: Como é bom, né? Um dia bonito assim pra vir no Beira-Rio.
5: Sim, hoje a gente não teve dúvidas. Deu calorzinho, a gente já escapou com ela pra passear. Né?
4: É, Antônia, vamos cantar pro Inter, então?
6: Inter.
4: Ó o dedinho,
6: Inter.
4: Que bonitinha. Bom jogo pra vocês, tá aí, Lucianinha. Família colorada, aproveita.

0: pontos do Mirassol e ele vai para o Z4. Mas é claro que o Inter tem que vencer para conseguir ganhar três posições. Ele vencendo e ele estando hoje na 17ª colocação com 23 pontos, chegaria a 26 pontos. Passaria o Mirassol, o Grêmio e o Santos, acabando essa 23ª rodada na 14ª colocação, Luceninho.
1: Fale, Vaguinha. Vou
2: colocar uma questão aí pro Zé.
1: Só deixa eu dar um recado pra galera que tá saindo de casa agora. Tem gente que pode estar saindo agora. Eu tô aqui sentadinho do lado da capela aqui, com o Beira-Rio ao fundo, galera chegando. Agora chegando uma turma, uma gurizada ali, uma criançada, enfim, ali, ó. Não sei se o Yuri tá pegando ali, a criançada, a gurizada chegando em bando ali. Cara, tragam um casaco, mesmo que seja leve. Eu tô de manguinha aqui, deixei meu casaco na zona mista. Agora que o sol sumiu, Vaga,
3: oi,
1: o vento, o ventinho já dá uma baixada na temperatura. Então, essa é minha dica do velho repórter da torcida. Tragam um casaquinho,
3: Vaguinha. Não precisa ser aquela jaqueta, não, né?
1: Aquele japona. Não, japona.
3: Igual essa aqui que eu tô aqui, ó.
1: É, essa aí tá boa. Essa aí tá boa. É.
3: Ô, Zé, me chamou a atenção que
2: diga lá.
3: O Inter tem entre os relacionados como centroavante apenas o Alejandro.
2: Isso.
3: E o interessante, o João Bezerra não tá na relação. É, e não tem nada, nenhum informe do departamento médico do Inter.
4: Não. Sobre o Bezerra lesão, não tá, né? Ele não tá em alguma seleção, hein?
3: Não, ele esteve há pouco, ele esteve recentemente, não, acho que não tá em seleção, não.
4: É, não, eu sei que a seleção, ela fez dois jogos e já devolveu os jogadores.
2: Os jogadores já voltaram,
3: O que me chamou a atenção, porque eu elogiei muito o Inter e o Paulo Pezzolano no jogo contra o Palmeiras, porque antes de entrar o Alejandro, entrou o João Bezerra no jogo. Aí, por que a gente imaginou? Olha, ele vai dar mais tempo pro João Bezerra. Eu não sei. Se não for um motivo de lesão, ou que, sei lá, desgaste, seleção, só se a gente estiver muito mal informado, mas eu não vi nenhuma convocação agora. Então, é estranho,
4: não,
3: sabe?
4: Não, a convocação foi aquela que a gente até relatou, os jogos aqueles contra a Bolívia, jogos lá na Granja Comari.
3: É difícil de entender, né? Não sei se é controle, sei lá, porque o menino tá no profissional, daí ele vai, se deslumbra, volta um pouquinho. Eu não consigo entender, o Inter tinha que explicar isso, eu acho que o Inter tinha que dar uma explicação.
4: Olha, pode que não seja, por exemplo, o João Bezerra não seja considerado assim, tão do grupo principal que não entre nas relações de jogadores indisponíveis, os jogadores que estão...
3: O pessoal tá me passando aqui que ele tá na seleção sub-17.
2: Isso, ele foi convocado na seleção sub-17.
4: Tá. É que a gente tava pensando na sub-20. Então...
3: Tá na seleção brasileira sub-17. Tá explicado. Muito obrigado aqui, assessoria, Felipe Duarte, galera que conhece...
4: O Vaguinha, vale a pena lembrar
3: que... Dois amistosos contra a Venezuela. É brincadeira também, né? É te dizer, o Inter precisando aí, os caras convocam pra seleção sub-17 contra a Venezuela.
5: Deixa eu fazer o contraponto.
3: É brincadeira, né?
5: Deixa eu fazer o contraponto. Os clubes gostam desse tipo de convocação, porque aí
1: valoriza, né, Diogo?
5: Valoriza. As vendas que deram muito dinheiro para o Inter foram de jogadores da base. O Gabriel Carvalho, o centroavante, Ricardo Matias.
3: É que assim, Diogo...
5: O clube gosta. Quando chega com essa grife, olha, ele tava com a seleção sub-17.
3: Mas ele já teve passagem pela seleção de sub-17. Ele já teve pela seleção sub-20. Ele tá jogando no profissional do Inter. Esse cara não pode mais jogar no sub-17 da seleção brasileira. Não pode mais. Esse cara tem que servir o profissional aqui. O que vai ajudar dois amistosos contra a Venezuela? Não existe isso, gente. Não existe.
1: 6-4!
4: Dois jogadores, Luceninho.
1: 6-4, Zé Alberto, tá caindo a tarde, pré-jornada.
4: Dois jogadores do Inter, dois garotos do Inter, meio-campistas, estão no banco de reservas. Tanto o João Kempes, como também o Gabriel Vinícius, na faixa dos 17 e 18 anos, estes jogadores. E sobre também, recentemente, o Inter renovou o contrato com aquele jogador ganês, não o Benjamin, que também não tá no banco, mas com o Denis Marfo, que é um volante, que também pode jogar como zagueiro, e ele teve seu contrato renovado, contrato de empréstimo, até o ano que vem, este volante ganês, que veio para o Inter e que fica mais um ano aqui, tem 20 anos.
1: 6-4, estamos no horário do Hoje nos Esportes, na Gaúcha, estão aproveitando uma repassada também dos destaques do Grêmio, a galera está nos ouvindo, está ligada no carro, enfim, nos dando carona, está aqui em Gaúcha Esportes. Luiz Castro ainda é o técnico do Grêmio. Alô, Simon Bianchini.
6: Tô na arbitragem hoje, Luceninho.
1: Ah, é?
6: É.
1: Não, mas tô te fazendo uma pergunta, me responde.
6: É, mano. Então tá. Obrigado. Segue sendo técnico do Grêmio.
1: É.

0: Lucas Arruda daqui a pouco chega com mais atualizações, pode ser?
1: Pode ser. Mas então não teve nenhuma novidade hoje durante a tarde, é isso?
0: Não, nenhuma.
1: Sabe que a audiência sempre se renova, né, Simon?
0: É, importante. É.
1: Então, já que tá com a arbitragem, o que que nos reserva hoje aqui no Beira-Rio?
2: Lucianinho, eu achei que tu ia perguntar pro Samuel, o que que tu quer que eu te pergunte?
1: É.
2: Sobre o que você quer que eu fale?
1: O pessoal que tá vindo para cá tem que passar na Panvel, comprar uma aguinha de melissa ou não precisa? A aguinha de melissa é para acalmar, sabe?
0: Não para água de melissa,
1: pra
0: tá, Lucianinho?
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3: É. 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
1: É.
0: Espetacular.
1: Não, mas tem que ter calma com a arbitragem hoje.
0: Edna Alves Batista. Lucianinho, até conversava com o Marcos Bertoncelo.
4: Se alguém
0: está
4: preocupado com fralda, eu vou dar uma seguinte informação. Guerrinho e eu estamos precisando de fraldão.
0: Vou pegar para ti, tá, Pedro?
1: Não faz isso.
4: Obrigado.
1: Tá. Fala, sabe?
0: Mas é a Edna que apita o jogo. Lucianinho, eu confesso, para mim a Edna, ali por 22, 20, 21, ela foi a melhor árbitra do futebol brasileiro. Mas eu até sei os motivos, tá? E a gente desconfia porque ela não foi mais adiante, chegando, né, como principal árbitro em Libertadores, pela Comebol. Enfim, a gente acha até que tem alguns motivos, mas ela caiu de rendimento nesses últimos anos. Não é à toa, eu fui buscar aqui no histórico, o último jogo dela foi em Grêmio e Fluminense, no dia 26 de julho, rodada 20, essa é a 23. Desde então ela não apitou mais na Série A, tomou uma geladeira, porque ali ela foi mal. Ela não viu o toque no braço do Kahneman no pênalti, ela não viu um recuo que o Grando toca com a mão para a lateral. Enfim, então ela tem cometido pequenos equívocos. Acredito que até tenha baixado um pouco a motivação, porque se ela vem se destacando e não ganha mais chances no futebol brasileiro, tem alguns outros motivos e vai perdendo naturalmente a motivação, com tantas trocas na comissão de arbitragem. Ela vai só pro seu quinto jogo nessa Série A, apitou um jogo do Inter, aquele empate Flamengo e Inter 1-1 no Maracanã sem grandes equívocos. É uma árbitra capaz de controlar esse jogo, mas já viveu um melhor momento tecnicamente. Será auxiliada pela Neuza Inês Bach, para mim, uma das melhores auxiliares do futebol brasileiro, pela Márcia Caetano, né, de Rondônia, a Neuza de São Paulo, assim como a Edna.
1: Também a Maíra Mastella Moreira.
0: É, também muito boa. Muito
1: lá
0: boa
1: de Santa
0: mesmo.
1: Santa Maria para o mundo, a melhor assistente de arbitragem, né, do futebol aí brasileiro.
0: É. Quarto árbitro é o Fabiano dos Santos, de São Paulo. No vídeo, o Gilberto Júnior, de Pernambuco. Também pernambucanos, o Clóvis da Silva e o Thiago dos Santos, toda a equipe de arbitragem para Inter e Remo. Mas chama atenção, a Edna, que já foi uma das melhores do país, caiu de rendimento nesses últimos anos e vai fazer o quinto jogo só na Série A e já está escalada para Santos e Mirassol no final de semana. E, olha, dos quatro jogos que ela fez até agora na Série A, três de gaúchos, um do Inter e dois do Grêmio. Então ela bem, bastante escalada, viu, Lucianinho? E pode ser uma alternativa pensando nos grenais. Porque assim, se a gente pensar nos grenais da Copa do Brasil, a dupla não quer gaúchos, então a gente tira o Daronco e também o Rafael Klein. E a gente tira também o Wilton Pereira Sampaio e o Rafael Klaus. Então, dos 10 homens FIFA, sobram 6. E alguns têm algumas reclamações também. Então, eu não descarto daqui a pouco até a Edna aparecendo, eventualmente, nos grenais da Copa do Brasil.
1: 6:09 é o pré-jornada, antecipando as emoções do futebol da Gaúcha. Informação tem preferência.
5: Ainda sobre o João Bezerra, estou vendo aqui as datas dos amistosos da seleção brasileira contra a seleção da Venezuela. Um dos jogos é no próximo dia 20, portanto, na quinta-feira, 11 horas da manhã, na Granja Comari. E depois, no dia 23... Quinta é 20, 21 é sexta. No domingo, dia 23, tem jogo da Seleção Brasileira às 10 horas também na Granja Comari. Então, segunda-feira...
1: Amistoso privado.
5: Isso. Mas a CBF TV transmite. Mas o detalhe é o seguinte, é que daí voltando dia 24, provavelmente, já se integra o grupo profissional porque tem Grenal na outra semana, dia 27, tem Grenal. Então, para os Grenais, caso que seja uma opção do técnico Paulo Pezzolano, o garoto João Bezerra estará à disposição.
1: Antes do intervalo, vamos com o Lucas Arruda e o destaque do Grêmio. Arruda, boa tarde.
6: Tudo bem, Lucianinho? Boa tarde a todos que nos acompanham no pré-jornada.
1: Responde o Grêmio a minha pergunta que eu fiz lá pro Simon, vamos ver pra ti também. Luiz Castro ainda segue como técnico do Grêmio?
6: Segue, né? O Simon é um ótimo repórter, né? Ataca em todas as funções hoje.
0: Não quis furar o Arruda.
6: É, foi, ainda foi gentil comigo, o Lucianinho. Mas o Luiz Castro segue sim no cargo de técnico do Grêmio. Nesta segunda-feira, folga para o grupo de jogadores. Mas a partir de amanhã, os trabalhos retomados para o jogo contra o Bragantino no próximo domingo pelo Brasileirão. Mas já pensando, claro, no Grenal da próxima semana pela Copa do Brasil. Aliás, Lucianinho, informação desta segunda-feira que o zagueiro Gustavo Martins não tem lesão constatada, uma lesão grave constatada, mas ele foi substituído ontem no intervalo contra o Atlético Mineiro com um desconforto na região do pubis. E aí o Kahneman entrou no seu lugar e recebeu o terceiro cartão amarelo. Esse combo de informações resulta na dificuldade para o próximo jogo, na montagem da zaga do Grêmio contra o Bragantino às vésperas do Clássico. O Gustavo Martins, por conta dessa situação, deve ser preservado. O Kahneman não joga pela suspensão automática. E o Wagner Leonardo pode ser o escolhido pelo Luiz Castro para fazer a zaga com o Wallace, repito, no próximo domingo pelo Campeonato Brasileiro, fora de casa, diante do Bragantino. Nesta semana, Lucianinho, a partir de hoje... Oi?
1: Não, sim, estou concordando com
6: você. Ah, sim, perfeito. Semana... E a partir de hoje, Lucianinho, a venda de ingressos para o Grenal da Arena já está aberta no site do Grêmio, né? No portal.grêmio.net. De hoje até a quinta-feira, a comercialização de ingressos para os sócios do clube e a partir de quinta-feira, para os não sócios, os ingressos que variam entre R$ 20 e R$ 300 para o Grenal da volta no dia 3 de setembro na Arena, claro, com expectativa de casa cheia.
1: Obrigado, Arruda! Seguinte, aqui no pátio do Beira-Rio, agora o choque... se posiciona em frente ao... O Yuri tá fazendo a movimentação ali, ó. Yuri Carvalho, para mostrar. O choque tá aqui prontinho. Daqui a pouco vai chegar o ônibus do Remo. Porque esse lado aqui, do portão número 2, é do adversário. Agora vem lá um carro da Brigada fazendo a volta lá na frente do centro de eventos. Talvez venha por lá ou venha por aqui. Ficaremos de olho. Mas quero chamar aí a Tambará. Informações do trânsito neste fim de tarde. Onde é que tu anda, meu parceiro?
7: Meu amigo Lucianinho, boa tarde a ti, boa tarde a todos. A gente está fazendo aquele deslocamento que muita gente fez, está fazendo também ou fará no deslocamento para o estádio Beira-Rio nesta quarta-feira, nesta segunda-feira, melhor dizendo, de jogo. A gente está agora na Mauá, aqui passando a Coronel Vicente e já tem um movimento bem carregado, acima da média, já mostrando que o jogo está interferindo de alguma maneira. Tem o movimento de saída do centro histórico, o movimento de quem vai buscar a Zona Sul, mas também já um fluxo carregado na Castelo, que não é o normal a gente pegar fila um pouco mais de tranqueira na entrada da Castelo Branco, na entrada da cidade. Nesse final de tarde, geralmente só o lado contrário de quem está saindo é o que trava mais. Inclusive, passando por ali, já vale alerta para o motorista. Três carros parados na faixa mais do lado ali, porque não tem acostamento naquele trecho final da Castelo Branco, estragados. Dois mais perto já da chegada ali, a descida para Mauá ou para seguir para o túnel da Conceição, um pouco mais perto lá da estação da Transurb, da estação São Pedro. Mas são três pontos em que dá até mais uma reduzida além do movimento por conta desses veículos parados ali na Castelo Branco. A partir daqui da Mauá adiante, o motorista já vai pegar lentidão até chegar pelo menos a Ipiranga. Cruzando a Ipiranga, seguindo pela Edvaldo Pereira Paiva, segue sendo uma opção boa. Mais cedo passamos por ali, estava super tranquilo, fácil de chegar até o estádio. E até mesmo para quem não vai ao jogo, mas vai ter que passar em direção à Zona Sul, pode optar pela Orla, que é a melhor opção.
1: Obrigado, Iatâmara. Informações do trânsito. Bom, Nani Quemelo, estão botando alguns gradis aqui no entorno. O choque já está aqui na entrada do vestiário do Remo. E do lado do Inter, já tem movimentação para chegar o ônibus aí, Nani?
8: Exatamente a mesma situação. Estão colocando os gradis por aqui para que o ônibus colorado chegue. A gente já vê aqui atrás também uma concentração de alguns torcedores esperando o ônibus colorado. Eu vou conversar aqui com o...
2: Hélio.
1: Aí,
2: não. A gente só aceita Hélios com H.
8: Conhecem.
2: Sem H não pode.
1: Abraço aí, Lucianinho.
8: Abraço. É, o Vaguinha, o Diogo.
1: Ah, conheço todos esses bruxos aí.
2: Jornalista.
8: Hélio, querido. Grande, e o Inter hoje tem que ganhar, né?
9: É, jogo de 6 pontos. Fundamental essa vitória aí hoje. Mesmo sem atacantes, né? Mas a gente precisa criar chance, né? O time já defensivamente já melhorou. Mas é aquilo que eu tinha comentado já umas vezes. Tem que manter o time base, né? Tá acertando o time base e o time começa a jogar. Porque o time é fraco. Então ele começa a jogar, pelo menos tem entrosamento. E aí funciona. Mas dentro de casa tem que se impor, tem que ir pra cima. E tem que conseguir o resultado.
8: Teu palpite?
9: 2-0 pra nós hoje.
8: Tá aí o Wellington confiante. Daqui a pouquinho, Lucianinho, eu te chamo pra chegada do ônibus do Internacional.
1: Boa, Nani Quemelo. Daqui a pouco o ônibus do Inter tá chegando aqui no Beira-Rio. 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O Anani já deu um relato, aumenta um pouco o movimento aqui na parte externa do Beira-Rio, mas tem muito tempo para o jogo ainda, é 6h16, o jogo está marcado para as 8 da noite, tem uma hora e quarenta e quatro para o jogo começar, então tem muito tempo, muita gente está no trânsito, como fez referência aí o Ian Tâmbara. Então acho que eu vou fazer o seguinte, ô Nani, acho que dá tempo de chamar o intervalo, né, antes do Inter chegar, né. Qualquer coisa a imagem vai ficar aí na live, né, pra gente poder registrar. Eu não sei quanto...
8: Eu acho que dá tempo sim, Lucianinho.
1: É, Nani, vamos
8: torcer.
1: Vamos chamar o intervalo então. Pré-jornada na produção de Ana Nazário, Isabelle Castro nas externas, Richard Borges, Rafael Bueno, Flávio Mota e Matheus Niederauer, os nossos cinegas. Yuri Carvalho tá aqui comigo e o Peter Rosa tá lá com a Nani. Marcelo Figurelli, Vitor Scheid, Paulo Fernando Rodrigues, Fabrício de Carvalho, Wilson Vieira, Rafael Ferreira, Tomás Caran, Cristian Rafael, Pietro Pezzi e nas lives Matheus Furtado, Henrique Borges, Lorenzo Castro, Leonardo Farias e Rafael Monteiro. Pré-jornada faz um break rápido e já volta com a chegada do Inter. Deixa eu dar uma olhadinha para o lado aqui, Nani, só para confirmar. Vamos lá, 4 minutinhos, a gente já volta, intervalo, não sai daí!
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1: Estamos de volta, é o pré-jornada antecipando as emoções do futebol da Gaúcha, 6h21, direto do Beira-Rio. Acho que daqui a pouco vai ter movimento aí, Nani Quemelo, hein? Porque eu já ouvi barulho de sirene, de movimento, talvez possa ser o adversário do Inter, mas pode ser o Inter, ó. Estão chegando os batedores, vão passar aqui atrás na live, ó. Vou sair da frente da câmera, inclusive, ó. Vamos ver. Cadê o batedor? Escondeu, ficou escondido atrás da escadaria ali, ó. Tem uma escadaria que vai até o Sunset, Nani Quemelo, mas tem um batedor ali, ó.
8: Tô pois vendo. É, Lucianinho, eu tô vendo o batedor daqui.
1: E cadê o ônibus? Eu saí da frente da câmera, ele. vamos ver.
8: Só ele por ali.
1: É, só. 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Olha só, agora vem a moto a milhão.
8: É o remo.
1: A moto vem, faz a curva aqui, ó, pra fazer uma espécie de proteção. Mas aqui tá sem torcedor do Inter nessa área de circulação aqui, né? Por isso que os gradis foram colocados, ó. Chega uma segunda moto, vai vir uma terceira moto, os batedores dão um show à parte, ó. Cada um se posiciona num canto.
8: Vaias aqui do torcedor Colorado.
1: Vai, só que o torcedor tá longe. Agora tá vindo o ônibus aqui, ó, com outros batedores, ó. E você vê tudo na live em Gaúcho Esportes, com uma van da Brigada. Ó, vem chegando o ônibus do Remo, o adversário do Inter está chegando. Aí os batedores, eles passam pelo lado, eles contornam o ônibus. Passa aqui o ônibus do Remo, ó, chegando na garagem. Então, parte do jogo começa a se completar, né? Agora falta chegar o Inter.
19: E tem gente conhecida nesse ônibus aí, Lucianinho. Ex-Inter, por exemplo, tem o Ivan Quaresma, o goleiro Ivan, que saiu do Inter para ir pro Remo, para ser titular, e tem apenas 6 jogos na temporada. O Marcelo Rangel hoje é o goleiro do Remo. Tem o Patrick, né, que durante muito tempo vestiu a camisa do Internacional. Tem aí jogadores que passaram pelo Grêmio, não no ônibus, nem o Mike, nem o João Luca, os laterais, o esquerdo e o direito, porque estão lesionados. Mas eles estão no elenco, formam o elenco do Remo para essa temporada. Mas alguns conhecidos, principalmente esses dois jogadores, o Patrick, meio atacante, ex-Inter, e também o ex-Inter, o goleiro Ivan.
1: O motor, Zé Alberto, ali, ó, do ônibus, braço, hein? Ele fez a curva e entrou direto ali no estacionamento, que é uma garagem apertadinha.
5: É,
1: olhando ali o Yuri Carvalho tava mostrando ali, olha, o cara tem que ser braço, hein? Sou eu, já sou barbeirão, já dou uma raspada no
5: retrovisor. Eu não vou falar nada, mas eu ia dizer que eu conheço os caras que tem garagem apertada, cada prejuízo que eles
1: dão. É difícil.
5: Mas Luceni, olha aqui, o Inter, ele tem alguns jogadores que não fazem mais parte dos planos colorados, como o Cleiton Sampaio e também o Richard. O que que tá acontecendo? O Cleiton Sampaio recusou de ir jogar no Ceará, como já tinha feito com o Sport. Mesmo afastado do grupo, ele prefere não jogar na Série B, pelo menos isso aqui está acontecendo. O Inter quer liberar os jogadores, mas não pode dele. Não pode liberar se não pagar esta liberação. E também não, no Inter está seguro que não vai ter nenhum problema por tê-los afastado do grupo, aquele tipo de ação que é por não deixar o trabalhador trabalhar, né? Tem esse tipo de coisa. Então o Inter dispõe toda a estrutura do clube para ele, para eles, então não é que configura, segundo o Inter, a discriminação.
8: Lucianinho!
1: Fala, Nani!
8: Ônibus do Internacional, agora sim, chegando aqui no pátio do Beira Rio, já tô avistando mesmo de longe, passando
1: aqui,
8: lá pela
1: cancela.
8: Tá devagarinho, passando pela cancela e tá chegando aqui no pátio do Gigante o elenco colorado. E um bom movimento pro horário de torcedores esperando para prestar o seu apoio. Vamos acompanhar aí nas imagens em Gaúcha Esportes no nosso YouTube a chegada do ônibus do Internacional. Eu vou conversar aqui com o torcedor. Teu nome?
20: Miguel.
8: Miguel, tem esperança nesse elenco que tá chegando aí?
20: Tem esperança, tem que ter, senão o torcedor não precisa vir pro campo. Hoje é 2-0 e vamos ganhar, é o Grenal também, vamos tirar eles da Copa do Brasil.
8: Tá aí o ônibus do Inter chegando mais próximo do seu torcedor, já com muitos aplausos, muitos gritos de apoio ali próximo do Portão 8, onde o torcedor colorado se concentra para esperar, para apoiar e que agora canta Vamos, vamos, Inter! Tá aí o ônibus do Internacional, que precisa da vitória hoje contra o Remo, porque não vence no Brasileirão há muito tempo, principalmente aqui no Gigante. A última vitória foi contra o Vasco e o torcedor que tá aqui tá acreditando. Quanto vai ser o jogo?
20: Hoje vai ser 3-0 pro Internacional.
8: Teu palpite?
21: 3-0, 3 gols do Bernabé.
8: Olha, 3-0 é o palpite que mais tá saindo.
1: 3 do Bernabé, pô, o homem tá com...
8: Ó, hat-trick.
1: Quer botar toda a pressão pra cima do homem aí.
8: Mas Nani, o torcedor tá confiante, sim. Agora se já estacionou ali o ônibus colorado na garagem, os torcedores já começam a se dispersar, mas cantando pro Inter.
22: Eu tenho um medo disso. Do 3-0. Que isso não entre dentro do vestiário, tá? O torcedor, tudo bem, mas... Gente do céu, não existe mais essa diferença. O 3-0, vai ser 3-0, vai ser 4. Eu tenho um medo disso, Lucianinho.
1: Torcedor tem, chega com esse pensamento. Acho que no vestiário não tem isso, Vaguinho.
22: Vamos fechar por 1-0. Esse gol de pênalti.
1: Assina agora aí 1-0.
22: Isso, e vamos embora pra casa, todo mundo feliz. Assim. Vamos falar bem baixinho aqui.
1: 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Bertoncelo, como é que a galera tá mandando recado pra gente na nossa live aqui em Gaúcha Esportes? Pessoal participando, comentando. Pessoal tá confiante e tem uma enquete rolando ali também, ô Bertoncelo, pra Claro. O que a galera tá dizendo pra gente? O que a galera tá mandando de recado, Bertoncelo?
21: O pessoal pode participar bastante aqui na nossa interatividade. A pergunta é, sinceridade, Colorado, tu estás confiante? Hoje eu tô, mais ou menos, ou não vou me iludir? Vai ganhando, hoje eu tô, 66% dos votos. Então o pessoal pode mandar o seu recado por ali, participar da nossa enquete e deixar o like na transmissão aqui no @ Gaúcha Esportes. E também pelo WhatsApp da Gaúcha, quem manda mensagem é o Jones Lima. Ele fala o seguinte: um grande abraço a toda a equipe da Rádio Gaúcha, sou ouvinte oficial e mesmo morando na Arábia Saudita, com 6 horas de diferença de um fuso horário, há 8 anos mantenho a tradição de acompanhar a programação da Gaúcha. E hoje vai dar Inter, 3-1. A gaúcha é demais, a mensagem do Jones pelo WhatsApp. E outro recado aqui do Dutra, em Cidreira. Fala, boa tarde, amigos da gaúcha. Estou indo para ver o jogo do Inter. Hoje é vitória 2-0 para o Inter sair do lugar que nunca deveria estar. A mensagem do Dutra pelo WhatsApp da gaúcha, Lucianinho.
1: Muito bom, Bertoncello. A participação da galera mandando o seu recado aqui no pré-jornada, que antecipa as emoções do futebol da gaúcha. Torcedor tá chegando, o jogo é 20h. Dá pra tomar aquela coisinha, comer um cachorro quente antes do jogo. Pessoal que sai do trabalho, enfim, tem tempo pra chegar e pra Vaguinha ajudar o time, né?
5: No seu sinal, torcedor
1: nunca abandona, Zé Alberto, o time, né?
5: No sinal 6:30, Lucianinho, confirmamos aqui sobre ingressos pro Grenal, já que o Grêmio se antecipou e disponibilizou já a venda de ingressos, a reserva de ingressos pelos associados. Eu me informei aqui, o Internacional ainda não tomou esta decisão para o primeiro Grenal. Então não tem nada definido, mas é possível que nas próximas horas, talvez, o Inter já venha a colocar pelo menos as informações para o clássico Grenal, que acontece aqui no próximo dia 27, sempre lembrando, às 20h, portanto é na quinta-feira da semana que vem.
1: Aqui, alô, galera do Bar do Arlindo, lá em Esteio, o Russo tava aqui, ó, dizer que ele chegou, tá tudo certinho aqui. Como é que é, Russo? De longe, tem que ser de longe aqui a entrevista. Bar do Arlindo, é isso? Tá, acho que deu pra pegar, tá longe. Tem uma galera passando ali, indo pro jogo. Agora sim, agora liberou o fluxo aqui, porque os dois times chegaram, né? Porque fica fechado pros ônibus poderem, né, chegar com tranquilidade. Até porque tem a questão do risco, né? O pessoal tá caminhando, é uma área de circulação. Então o ônibus que vem rápido, junto com os batedores, eles fecham a área de circulação, né?
22: Vocês estão achando que é jogo pra quê? 18 mil?
1: Assim, ó, Vaguinha, deixa eu levantar o olhar no todo aqui. Agora que começou o movimento pro lado onde eu tô aqui, porque aqui tava fechado, né? Eu acho que no mínimo 20 mil.
22: O Inter tá trabalhando com algo assim, 20, 25 mil torcedores no jogo de hoje. E o tempo ajudou, né, Lucianinho? A gente tem que entender o seguinte, tá? Que tem uma sequência de jogos aqui em Porto Alegre que são, assim, mais, vamos dizer assim, atrativos, né? Sábado, por exemplo, 18h30. É um jogo que o torcedor vem do interior para cá, né? Vai ter muito mais gente, então talvez esteja se guardando para isso. E claro, tem o jogo do dia 27, o clássico Grenal, que isso aqui vai estar lotado. Então, a gente tem que entender também que a grana está curta e que neste momento o torcedor tem que fazer opção, né? Mas se chegar a 25, eu acho muito bom.
1: É que tem uma sequência grande de jogos no Beira-Rio, né? Agora, nesse período, esse é só o primeiro.
22: Assim, 25 mil hoje aqui, eu acho um baita público.
1: 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Bertoncello, a nossa rodada comentada, só repassa os jogos que tivemos até agora, foram 9 jogos nesta rodada, aqui é o 10º daqui a pouco. Às 20h, Bertoncello.
21: Verdade, Lucianinho. Todos os 9 jogos com gols, uma rodada de muitos gols neste Brasileirão. Ontem o Grêmio perdeu para o Atlético Mineiro por 3-0 e ficou mais próximo da zona de rebaixamento. Também tivemos uma briga interessante pelo título, né? O Palmeiras perdendo gordura. Foi derrotado sábado pelo Fluminense por 3-2 e viu a distância para o Flamengo cair para 3 pontos, porque o Flamengo ontem fora de casa aplicou uma goleada para cima do Mirassol por 5-1. Corinthians 1, Cruzeiro 2. Vitória 1, Botafogo 0. O Santos fora de casa bateu o Vasco por 3-0. E Chapecoense e Bahia 3-3 foram as partidas de domingo. E no sábado, São Paulo e Coritiba empataram em 1-1. 1-1 também para Atlético Paranaense e Bragantino. 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
1: Começou a esquentar essa briga pelo título de novo, hein, Bertoncello? Na ponta de cima. Vamos dar uma repaginada no nosso G4 do campeonato até agora, Bertoncello.
21: Tem o Palmeiras com 48 pontos, líder, mas perdeu muita gordura em relação ao Flamengo, porque o Flamengo agora tem 45 pontos e um jogo a menos. Partida do primeiro turno contra o Mirassol no Maracanã. Então agora o Flamengo ao alcance do Palmeiras, primeiro colocado. O G5 é fechado ainda por Atlético Paranaense com 41, Fluminense 38 e Cruzeiro, quinto colocado, com 36 pontos.
1: É, portanto, essa situação da briga do campeonato. Palmeiras perdeu, o Flamengo ganhou e diminuiu a diferença e tem um jogo a menos aí, vaga o time do Flamengo.
0: É, eu tenho dito o seguinte, tá? Pra mim, zona de rebaixamento, hoje, é do 12º pra baixo. Ninguém tá livre.
1: Pois é, repasse então, Bertoncello, pra gente ter em mente os números.
21: É um bom corte. O Vitória é o 12º com 29 pontos. Aí vaga São Paulo 27, Santos 25, Grêmio 25, Mirassol 16º com 23 e o Z4. Inter 23, Remo 22, Vasco 22 e Chapecoense 11 pontos.
0: Tem gente que acha que, por exemplo, o Curitiba vai descer e que o Botafogo também está se complicando aí e vai descer para brigar também. Mas tudo bem, eu acho que pode ser que tenha uma ou duas trocas aí. Mas do Vitória para baixo, gente, ninguém está livre. Ninguém está livre.
1: Eu concordo contigo.
0: Então assim, o Inter entrou na zona de rebaixamento. Beleza, o juiz apita o jogo hoje que o Inter está fora da zona de rebaixamento, mas está livre do risco? Não está. Então a zona de rebaixamento hoje, ali os quatro últimos, é um símbolo, gente. É simbólico estar ali. O Inter só vai sair da zona de rebaixamento quando ganhar 3 partidas seguidas e passar lá para 10º colocado. Então, e para ganhar 3 partidas seguidas no Campeonato Brasileiro é muito difícil, é muito duro na atual situação do Inter. Então, assim, o Inter está na zona de rebaixamento. O juiz apita o jogo hoje, está fora da zona do rebaixamento e daí eu vou dormir tranquilo? Vaga. Não vou.
2: Desde que não tome não, né?
21: Não pode perder só. Diga. O Vaguinha falou hoje pela manhã no Segue o Fio que o Ceará era 12º colocado neste, mais ou menos, né, nesta altura do campeonato. E a gente olhava assim, no ano passado o Ceará estava com 27 pontos, era o 12º colocado e não, nunca ficou ali muito próximo do Z4 e no final caiu. Então, realmente,
1: tem aqueles nunca teve no
21: desavisados,
1: Z4.
21: Né, Lucianinho?
1: Foi o Ceará ou o Fortaleza que nunca teve no Z4?
21: O Ceará, né?
1: Na
21: Ceará.
1: Última rodada ele foi rebaixado.
5: Eu acho que no ano anterior o Atlético Paranaense viveu uma também situação semelhante.
0: É, agora, é duro, né, gente? O Inter tem 5 vitórias no Campeonato Brasileiro. É terrível isso. É inacreditável.
5: Mas, Vaguinha, fica tranquilo porque o sueco vem aí. Até então,
0: opa,
5: o sueco mais famoso que a gente tinha entre nós era o da KTO. Agora não. Agora, Niklas Eliasson Santana já está apresentado, já está oficializado, apresentado ainda não, no estádio Beira-Rio. Ele que nasceu no dia 7 de dezembro de 1995, portanto tem 30 anos, nasceu na cidade de Varberg, na Suécia, mas tem mãe brasileira, tem 1,77m de altura e já concedeu algumas palavras hoje para a imprensa oficial do Inter. Estamos ouvindo agora no pré-jornada, ouvindo e vendo, Niklas Eliasson.
3: Então, para mim, o Inter é um clube gigante, né? Eu amo, com muita história, conheço muito bem a história do clube e quando ouvi falar do interesse, fiquei muito feliz. Para mim, realmente é uma honra também fazer parte desse clube, então estou muito, muito feliz. Vou fazer tudo para ajudar a equipe. Então, estou muito feliz de estar aqui e estou muito feliz também de começar essa parte da minha carreira.
5: Niklas Eliasson.
2: Que português, hein, Zé?
5: A mãe brasileira.
2: Rapaz, né? Tem até um sotaque carioca no meio,
5: claro,
2: ali, né?
5: Claro.
2: Poxa,
5: a ginga da família Santana, sabe?
0: Mas é importante isso, tá, Zé? Porque já chega enturmado, falando português, entendendo tudo que se passa aqui no clube e a adaptação vai ser mais rápida, né?
5: Isso é muito importante, Vaguinha, porque quando tu fala num jogador sueco, se ele vem, claro que não falando só sueco, mas falasse espanhol que fosse, já era uma coisa mais distante. E o Eliasson, nesse sentido, talvez até a facilitação de uma negociação com o futebol brasileiro seja em função disso. E chega, repito, hein, para compor, agregar qualidade, mas quantidade ao grupo de jogadores ofensivos que o Inter tem nesse momento. Chegou a se pensar, pô, mas tô trazendo um jogador de lado. É que o Inter hoje, em números, Vaguinha, não tem nem lado e nem meio.
0: Não, o Inter, por exemplo, não tem no banco de reservas hoje uma opção como ele.
2: Ele teria o João Victor, né? Mas não está mais sendo.
0: O João Victor está machucado.
5: Está machucado.
2: Está machucado. Tá machucado. E aí o Inter acabou perdendo a sua
5: posição. Está no retreinamento.
0: Mas mesmo assim, o João Victor é um jogador que joga nessa faixa de campo com a perna direita. O Eliasson te dá uma outra opção,
2: que é,
0: né?
2: Canhoto.
0: Que é cortar para dentro. É um jogador que joga aberto, mas trabalha com a perna esquerda. Então tem o chute, tem a jogada por dentro. É uma característica que o Inter não tem no elenco e, assim, eu espero que possa ajudar. É um jogador que tem 30 anos, é uma idade boa ainda, né? Que possa, que o treinador possa olhar para o banco, o que eu vou fazer agora? Preciso de uma velocidade aqui. Não tem, hoje não tem. Então, a partir, sei lá, do final de semana, contra o Atlético Mineiro, é muito cedo, né? Também faz muito tempo que não joga, desde maio não joga, né? Talvez no Grenal, sendo otimista aqui, fique no banco de reserva. Escreva ele na Copa do Brasil, ele fique no banco. É uma opção que o Inter ganha.
1: 6h39, pré-jornada, tem recado aqui do José Pérez, conselheiro do Inter, está me dizendo o seguinte, o Vaguinha, diz que mora em Canoas, está vindo aqui perto já da arena, está saindo lá de Canoas, e ele acha que vai dar mais pelo movimento que ele está encarando no caminho para chegar aqui no estádio Beira-Rio, que ele está passando ali, está vindo pela Freeway, e tem muito movimento. Ele disse para ti, Vaguinha, que o jogo vai ser 3-0, pelo menos. Então, o Pérez aí, conselheiro do Inter, está vindo e está confiante, manda recado. Falando em trânsito, Iatambara! Como é que tu anda, Ian? Tá trancado mesmo para chegar aqui no Beira-Rio?
4: Sim, tá trancado sim. Agora que eu consegui chegar aqui naquele ponto que eu falei que dava uma certa melhorada, que é a partir da Ipiranga indo em direção a Edvaldo. E aí também pela Padre Cacique, pela Borges, depois Padre Cacique também pode ser opção, mas pela Orla tá melhor. Mas todo esse trajeto que a gente fez da Mauá, foi o momento que eu entrei contigo lá no iniciozinho da Mauá, até chegar ali na Ipiranga com a Edvaldo, a gente demorou mais ou menos meia hora. É um trecho que dava para fazer, talvez, ali em um dia normal, metade desse tempo. Então, realmente, bastante congestionado. Mais um carro estragou também ali, bem na frente da Rótula das Cuias. Então, travou um pouquinho mais para quem está indo por ali. Mas eu diria que ainda é uma opção interessante na comparação com, por exemplo, vir ali pela Borges, pelo centro, desde o centro histórico, passando pela Ipiranga com a Borges, depois seguindo pela Padre Cacique. É melhor seguir pela Orla. E a chegada pela Castelo deu uma piorada grande. Quem está vindo da Freeway, como foi o caso agora que tu citou, tem ouvinte vindo pela Freeway, tem gente vindo da região metropolitana, se não dá para vir do interior, pelo menos da região metropolitana, o motorista consegue vir, né? E ali está pegando fila já lá no comecinho, lá no entorno da ponte estaiada, da rodovia do parque, já travando bastante, até a ponte do vão móvel, e aí dá uma melhoradinha, mas assim, ainda com muito fluxo, bem carregado, sim, tem um movimento bem acima da média, bem adicional na comparação com dias normais, com segundas-feiras normais. É um indicativo, sim, de que tem gente chegando para o jogo.
1: 6h41 é hora do gol do pré para Crestani Pneus, onde você sempre faz um bom negócio. Hoje vai ter um quiz com Vaguinha e com a equipe inteira, né? Que é o seguinte: 1 de maio de 2004, vitória do Inter para cima do Paysandu. Gol marcado por Helder Granja. Era Brasileirão 2004, o Inter superou o Paysandu no Beira-Rio. Gol marcado pelo Helder Granja após jogada de Nilmar. Vamos ouvir o gol do pré para Crestani Pneus, onde você sempre faz um bom negócio. Pedro Ernesto, Denardin narra, Sérgio Boaz é o repórter, Vianney Carlê o comentarista. Alô, Vianney, lá do céu, Vianney Carlê, Kleber Grabowska, o plantão. Gol do pré, rodando aqui no pré-jornada.
6: A bola foi para o Alex, Alex dominou pela meia esquerda, passou pelo marcador, dormiu e para o Cleiton Xavier, soltou para o Nilmar, recolheu na entrada, que era para o Helder Granja, vai marcar o gol, atirou, gol! Gol! Até que enfim, até que enfim o Inter marcou gol! 26 minutos, etapa complementar, estava merecendo, estava jogando, estava empurrando o adversário. Ganhar em casa é fundamental na matemática e no regulamento do Campeonato Brasileiro. Ou ganha em casa e faz campanha, ou não vai a lugar nenhum. E o Inter está fazendo gol. Que passe do Nilmar, sensacional, foi Helder Granja. Que precisão cirúrgica para matar o gol. Repito, 26 minutos, Helder Granja é o nome do gol. Inter 1-0 no Beira-Rio, até que enfim, Sérgio!
7: É um alívio para o povo colorado num belo gol. Alex pela meia esquerda, Nilmar, ele recebeu, parou, olhou, descolou, Helder Granja, que foi preciso na altura da pequena área, batendo por cima, tirando de Paulo Mussi. Helder Granja, Inter 1-0, Vianney.
23: Este gol tem 4 ou 5 tabelamentos corretos. O Inter vinha tabelando bem, o Inter vinha trabalhando bem a bola, vinha acertando passes. Faltava apenas a conclusão. E agora, no penúltimo toque magistral de Nilmar, Helder Granja, entrando na diagonal pela direita, coloca o Inter em vantagem e faz, convenhamos, justiça quem jogava melhor, Kleber.
24: Helder Granja faz seu primeiro no Brasileiro, 4º gol na temporada. O Inter vai a 7 pontos e agora é 5º colocado.
1: O Pedro Ernesto, neste gol, Vaguinha, já dizia lá em 2004... que é importante ganhar em casa, que é importante fazer essa gordura pro restante do campeonato. Você disse que o mundo é mundo, Vaguinha. Tem que ganhar em casa a vaga.
22: Ainda mais contra times assim de menor expressão, né? Com todo respeito ao Paysandu, com todo respeito ao Remo. Mas aqui no Beira-Rio o Inter precisa mandar, né? Tava vendo ali Gavilã. É 2004, né? Gavilã, Helder Granja, Sobis, Nilmar, Vinícius, né? Tava nesse time.
2: Vinícius,
22: tu tem esquerda.
1: Chiquinho? Chiquinho. Vou dizer o time aqui, Diogo.
22: Vamos ver.
1: Klemer, Edinho, Sangalete e Vinícius. Três zagueiros. Gavilã à direita, Marabá, Cleiton Xavier, Alex e Chiquinho na esquerda, Nilmar e Rafael Sobis. Daí no jogo entraram o Diogo no lugar do Nilmar. E o Helder Grange entrou no lugar do Sobis. E que era o técnico desse time? Muricy? Não, que era o técnico... Né? Esta é a pergunta do
22: clube. Qual é o Santana? Ano? João Santana?
1: Não.
5: Qual é o ano?
1: 2004.
5: Lori Sandri.
1: Vocês têm certeza disso?
22: Ah, não sei.
1: Parabéns, Alberto Andrade. Tu não tá com o teu caderninho aí, né?
5: Não, até dessa aí não. É porque eu fiz a conta daqueles técnicos que o Inter foi campeão nesse ano. E o Lori Sandri foi o campeão gaúcho. 2004, bom, né, 2004 é o ano do Grenal em Bento Gonçalves. E aí eu me lembro que ali, naquele Grenal, em função da hospedagem, eu escolhi o meu local de lua de mel. Então é um ano inesquecível. E depois 2004. Me casei em 2004 também. Então,
1: que ano, hein?
5: Que ano espetacular, hein? Espetacular.
1: Grenal da inauguração. Agora, da Montanha dos Vinhedos.
22: Esse time, eu não sei em que lugar o Inter ficou no Brasileiro de 2004, não lembro. 2005 nós fomos roubados, mas já tinha a base ali, né? E esse time aí que jogou contra o Paysandu é assim, ó. Umas.
21: Oitavo, tá, Vaguinha?
22: Oitavo. Esse time aí é umas 80 vezes melhor que o time de hoje.
5: Aliás, sobre isso.
1: Nilmar e Rafael Sobis, o ataque, né?
5: É, sobre isso, eu e o Lucianinho ontem tivemos a oportunidade, a feliz oportunidade, de participar do projeto esse que foi feito aí pelo nosso time de esportes, de fazer uma reviver emoções com personagens da Libertadores da América, que ontem completou-se 20 anos da primeira Libertadores do Inter. E aí a gente olhava o futebol de 20 anos atrás, em todos os sentidos, assim, alguns aspectos, as diferenças para hoje. Primeiro lugar, eu recomendo das pessoas que tiverem acesso, tem no YouTube o jogo inteiro, que vejam esse jogo, pelo menos parte desse jogo, para ver a intensidade da partida, a intensidade de um jogo de hoje, praticamente. Tem um pouco mais de espaço, é verdade, mas a intensidade é de um jogo de hoje. Mas tinha um aspecto que depois, como eu estava com o bloquinho de anotações daquela época, naquele jogo eram 36 jogadores, porque os bancos de reserva tinham 7 jogadores cada time. Dos 36 jogadores, time e banco de cada equipe, havia 2 estrangeiros, 2. O Inter tinha o Renteria, que até nem entrou no jogo. O Renteria aqueceu e não entrou na final.
1: Não deu tempo, né?
5: Não deu tempo. E o outro era o Lugano, titular do São Paulo. Inter 2-2 com o São Paulo. Olha a diferença para hoje, em que o Inter larga o jogo tendo 5 jogadores estrangeiros. São aqui o Mercado, Maripan, Vidagra, Bernabei e Carboneiro. Eu não tenho nada contra estrangeiro, no sentido de que, pô, quantos estrangeiros fizeram a história e a glória do nosso futebol gaúcho e brasileiro. Mas é o detalhe seguinte, né? Onde é que estão? E jovens do Inter, vamos ver quanto é que tem, quantos tem aqui. São poucos no time titular aqui, da base colorada, por exemplo.
2: Tem
5: 3
2: ali, o Kempis, Anthony.
5: Embaixo, mano, no time titular não tem ninguém.
2: É, e acabou.
5: É, da base. Talvez o Bruno Gomes a gente pode considerar, porque teve uma primeira vinda dele, acho que ele chegou a jogar.
21: O Fabrício Prado, centroavante, atacante, poderia estar nesse grupo aí de reservas. Mas ele está com o Inter, sub-17, em Santos. Tem jogo amanhã pelo Campeonato Brasileiro da categoria. Seria mais uma opção oriunda da base para ficar à disposição do Pezolano.
22: Lucianinho, sobre centroavante, tá? Já que o assunto é esse, eu recebi uma informação há pouco, tá? Que dá conta de que o negócio com o Sanabria, ele tá quente, tá? Tá quente. O Felipe Duarte trouxe uma informação hoje de que a Cremonese só aceita vender o jogador, que o jogador hoje recebe um salário altíssimo na Europa, tá? Mas a informação que eu recebo é que o negócio com esse jogador, ele passou de uma conversa inicial, tá? Então é um negócio que continua quente.
0: Lembrando que o preferido para a função é o Arce, que tem um jogo importantíssimo nesta terça-feira contra o Rivadavia. Ou melhor, pelo Rivadavia contra o Fluminense. O Rivadavia precisa ser eliminado para facilitar o negócio. Esse é o nome preferido. Só que a direção do Inter precisa apresentar um camisa 9 ainda essa semana. Precisa anunciar. E a informação que eu tenho, que recebi no final de semana, de que Sanabria, jogador de 30 anos da Cremonese, ele tem conversas com o Inter. Tá? Então, a gente pode ter uma novidade, inclusive, nesta terça-feira.
2: Mas amanhã, 9 horas, o jogo é às 7 horas, né? Rivadavia e Fluminense. Amanhã, 9 horas, em tese, um pouquinho depois, a gente vai saber se o Fluminense eliminou o Rivadavia.
0: Mas,
2: o Arce, enfim,
0: está disponível. Mesmo que o Rivadavia avance, o Inter nutre uma certa esperança de conseguir contratar o jogador. O Inter não descarta 100%. Sabe que a dificuldade vai aumentar, mas o Inter não descarta. Só que é o seguinte, o Inter tem uma ideia e não sabe se o Rivadavia vai aceitar. Então, não pode... E está certo o Inter, tá? O Inter não pode ficar nas mãos de um jogador. O Inter precisa apresentar até sexta-feira um jogador para a camisa 9. E um dos nomes, isso é importante a gente saber, tá, gente? O torcedor do Inter saber. Um dos nomes, tem mais dois ou três aí, que são trabalhados, assim, lado a lado. São negócios que caminham lado a lado, para o Inter decidir ali na frente qual que vai pegar. Um desses nomes é Tony Sanabria, centroavante da seleção paraguaia na Copa do Mundo.
19: E importante destacar, Lucianinho, que teve jogo hoje à tarde, no nosso horário, na noite, lá na Itália, pela Copa da Itália. A Cremonese, equipe do Sanabria, venceu por 2-0 a Sampdoria. Só que o Sanabria não foi relacionado para esse jogo. Então é mais um indício de que ele está fora dos planos, que ele está deixando o futebol italiano e que o destino dele pode ser de fato Porto Alegre.
0: O Felipe trouxe informação no Sala de que o valor que a Cremonese pagou por ele foi de 2 milhões e meio de euros. Tá? Assim, se a gente fizer a conversão euro-dólar, ele vai sair um pouquinho até mais barato que o Arce, certo?
19: O Arce é 13,5 de dólares.
0: É, né? Então ele é mais barato que o Arce,
19: mais,
0: né?
19: Mais barato.
0: Então assim, o salário dele é mais alto que o do Arce, tá? Isso lá na Itália. Agora, o cara precisa entender a realidade do futebol brasileiro. Se ele quer jogar no Inter, ele não vai receber a mesma coisa que recebe atualmente lá. Até porque ele foi rebaixado junto com a Cremonese.
5: Tem um cálculo que é feito muitas vezes, que é assim, quanto é que é o fisco italiano? O fisco europeu, normalmente, ele é bem mais alto do que
0: verdade, boa lembrança,
5: aqui no Brasil. Isso aí, por vezes, sensibiliza jogadores, seja brasileiros ou estrangeiros, que vêm da Europa para cá. O que chama atenção no Sanabria, o início de carreira dele... os clubes por onde ele passou é um início assim que impressiona bem.
2: Barcelona B, né?
5: Ele vai pro Barcelona B, joga no Barcelona B, depois vai para Roma, passa pelo Sassuolo antes disso, no Gijón da Espanha, que é um time de primeira divisão com certa tradição, Betis, o Genoa acabou, né? Não foi o Genoa que...
0: Não, Brecha.
5: Sabia que era um time que o Branco tinha jogado. Mas é o seguinte, então isso aí impressiona. O número de gols dele nas últimas temporadas não é tão bom assim, mas é aquilo que o Vaguinha disse, ele ser um jogador que acaba sendo mais barato do que aquele que esse sim é a principal cobiça colorada, que é o Arce. Ontem, depois do papo ali, depois da nossa transmissão, da retransmissão de Inter e São Paulo, o Fabinho Soldado estava ali, se emocionou junto com o Tinga, e aí a gente, de certa forma, perguntou para ele, discutir a questão do centroavante, de um modo genérico. Ele disse, olha, o problema da equação toda é o seguinte, a dificuldade de achar, em primeiro lugar, jogador da posição, centroavante ou o atacante mais de centro. E a segunda é juntar a dificuldade de achar com a dificuldade financeira. Essa equação, ela tem sido o grande empecilho do Inter. Por vezes a gente deseja jogadores, não cabe no orçamento. Tem vezes que pode caber no orçamento, mas que não são jogadores qualificados.
2: Eu estou olhando aqui o número de gols do Sanabria. Ele tem ali na temporada 22-23, Vaguinha, pelo Torino, ele tem 36 jogos e 2 gols. Se eu levar em conta que o Torino não é um time assim, que está brigando por título e que é sempre dominante... vários jogos, seguramente joga para se defender, e daí isso pesa na vida do atacante. Aí na temporada seguinte, 23-24, ele faz 5 gols, vai caindo, no outro ano menos gols ainda, e aí agora na Cremonese ele tem um gol apenas. Ele tem as três últimas temporadas dele não foram as temporadas assim tão boas. Mas é curioso isso, né, Zé? Porque ele sai do Paraguai tipo joia da coroa mesmo. Ele nem chega a jogar no Paraguai, né, Vaguinho? Ele nem joga no Paraguai.
0: Ele vai direto pro Barcelona B.
2: Ele vai tipo assim, olha, o Barcelona, encontramos um fazedor de gols aqui, pegamos ele guri lá no Paraguai. Um
0: detalhe importante, ele jogou com o Maripã no Torino.
5: Sim, porque quem vê, por exemplo, ali, que pegar uma tabela da história dele, vai achar como clube de juventude o Cerro Porteño. Entenda-se, ele saiu do Paraguai com 11 anos. Logo, a trajetória no Cerro é nas escolinhas do...
9: E hoje, jogava futsal.
0: Hoje ele tem 30 anos de idade, né? Tem isso também. O Arce tem 31. O Inter está buscando aí um centroavante também com uma idade já um tanto quanto elevada. 30 anos tem o Sanabria, 31 anos tem o Arce, que joga no futebol argentino.
1: Para a jornada, faltando 5 para 7. A gente vai até 7h15, mais recados da galera. Marcos Bertoncello na nossa interatividade em Gaúcho Esportes, Bertoncello.
24: Tanto no arroba Gaúcho Esportes quanto no WhatsApp, no Gaúcho Esportes, o Neto Stein fala 0-0 e tô feliz, mas acho que hoje dá 2-0 a mensagem dele pelo YouTube Gaúcho Esportes. Já deixa o like. Hoje vai dar Inter, meu nome é Núria, gaúcha de Porto Alegre, mas sigo a programação da Gaúcha desde Barcelona. Abração para todos por aí, esta mensagem chegou pelo WhatsApp. Voltando para o chat, o arroba Vilmar João Zanetti, boa noite a todos aí na Gaúcha de Porto Alegre e de Criciúma, Santa Catarina, estou ligado em vocês e vai dar Inter hoje, a mensagem do Vilmar. O Alex de Setúbal, Portugal, pelo chat do YouTube. Que saudade do Nilmar, cairia como uma luva nesse time reativo do Inter. O Zico de Guaíba, pelo WhatsApp, hoje vai dar Inter 3-0.
8: Ô, Berton.
24: Opa, Nani.
8: Vou te interromper pra gente mostrar aqui, simplesmente, o senhor Libertadores, opa. Rafael Sobis, no meio do povo aqui, no meio da galera, Sobis. E aí, querido, tudo bem? Rapidinho, uma palavrinha pro jogo de hoje. Hoje é jogo difícil, né?
10: Todo jogo é difícil, né? Ainda mais na circunstância que tá. É um jogo... Eu acho que esse jogo meio que norteia o campeonato. É um jogo que tem que ganhar de qualquer maneira. Nem que a gente tenha que invadir. Sabe aqueles vídeos de ar? Não, que a gente
8: tu podia invadir e fazer o gol, né?
10: Sabe aqueles vídeos de ar que a gente... É tipo isso. Não pode passar de hoje, até para coroar o que foi feito nos jogos aí contra Flamengo, passar pelo Corinthians, o próprio Palmeiras. E a gente tem um medinho desses jogos, né? O Inter gosta de nos complicar. Mas eu tô com esperança. Eu acho que essa semana foi muito importante até para a história do clube. Então que esses meninos possam vencer esse jogo, para eles terem uma tranquilidade e para dar um presente para a torcida. Hoje até o dia ficou bom para jogar bola.
8: É isso, obrigada, querido. Um palpite aí pro jogo.
10: 2-0, eu caminho assim no Beira-Rio.
8: Querido, valeu, Sobis. Vai aí, ó, o Sobis, é claro, tirando foto com os torcedores do Internacional, mas é muito legal essa identificação que os jogadores que foram campeões lá em 2006 têm com a torcida, né? Eles são apaixonados pelo Inter até hoje e demonstram isso jogo a jogo.
0: Esse senhor aí, o Rafael Sobis, ele é um irresponsável, né? Esse jogador aí, ele tem apenas 3 gols em finais de Libertadores da América, né? Um irresponsável lá em São Paulo, por exemplo, que já teve a chance de fazer 3 gols
2: e
0: não fez, né? Então, é um jogador que deve muito para a torcida do Inter.
2: E o Rafael Sobis, ele é um exemplo de como você deve cuidar dos jogadores da base. Eu era setorista na época e eu lembro assim que o Inter estava numa situação difícil, tinha de apostar na base. E ele não saiu jogando bem, maravilhosamente, de uma hora para outra, mas ele tinha um técnico parceiro do clube, que era o Muricy Ramalho, que apostava...
0: Vaiado aqui no Beira-Rio.
2: E isso ajudava, muito. Acreditava, tentava corrigir, a gente podia ver treinos, eu lembro dele, do Muricy, dizendo assim, olha, não pede não grita pedindo a bola que tu vai avisar o zagueiro, né? Faz o movimento e depois tu te desloca, não te desloca antes que tu vai avisar o cara, enfim, aí o Fernandão ensinando ele a cabecear. E aí, daqui a pouco, a torcida pegava meio no pé, mas o Muricy conheceu o trabalho dele, insistiu, e aí a importância de tu dar sequência para os jogadores da base. Aí, num belo jogo, o Sobis acerta naquelas pancadas dele fora da área, caixa. E aí ele vai indo e
0: pode
2: vira...
0: Pode ser contra o Juventude.
2: Isso. E aí ele vira o jogador... Deixa mas assim, não, tem de ter... Parado, né?
5: Cassiá era o técnico do Inter.
2: Tem de ter paciência com os jogadores da base.
0: O Sobis
2: é um exemplo.
0: O Sobis tinha uma característica que era, assim, um absurdo, o chute dele. O Sobis era aquele jogador que chutava parado, cara. E com uma potência absurda, né?
22: E, puxa vida, escrever o nome dele na história do Inter, 2 gols, né? Três gols em final de Libertadores é um absurdo, né?
5: Foi uma das coisas que mais chamou a atenção, minha e do Lucianinho, na retransmissão de ontem. O que o Sobis, não é nem só jogou, mas o que ele correu e pelos lados, ele foi nos dois lados, primeiro tempo lado direito e segundo tempo lado esquerdo, contra o São Paulo naquela decisão, que ele já tinha acabado com o jogo lá em São Paulo. E no jogo de Porto Alegre, ele joga literalmente nas laterais. Primeiro na direita, no ataque ofensivo, lateral ofensivo, e depois do lado esquerdo. E a intensidade, tanto que ele sai antes do fim do jogo, a intensidade do Sobis, o drible, levou pancada para Dedel. Impressionante o Rafael Sobis. Eu disse, ó, se eu encontrar o Sobis, vou dizer, tu até jogava direitinho.
2: E vale lembrar, né, Lucianinho, que o Sobis ele não tem história só no Inter, não, né? Depois ele vai pro Fluminense, ele é campeão no Fluminense, ele tem uma trajetória aí no futebol brasileiro que é extensa.
1: Bom, em seguida eu tenho que chamar intervalo, mas tá para sair o time, né? Faltando 1 minutinho para 7.
5: Estamos atentos aí.

0: Chega esses times mais fracos, o Inter vem e faz o que sabe fazer. Mas acho que hoje vai ser uns 2-0 Colorado.
1: Tu acha que o Inter ele tem que jogar que nem ele jogou os últimos jogos? Assim, tentar deixar a bola com o Remo?
0: Tem que manter a mesma formação, a mesma estratégia de jogo.
1: Boa, perfeito. Teu palpite?
0: 2-0 Colorado.
1: Tá bom, tá bom. Muito 2-0, 3-0. Torcedor do Inter tá confiante, o movimento tá aumentando sim, Lucianinho. Cerca de 25 mil torcedores devem estar aqui nessa noite linda em Porto Alegre.
2: É, a temperatura caindo, essa é a previsão. Chegou a noite e em seguida a escalação dos times. Como é que tá dentro do estádio aí, Vaguinha e Diogo, no ambiental? Enfim.
3: Pouca gente.
2: Pouco, Pedro, ainda dentro do estádio?
3: Pouquíssimo.
2: É, porque aqui fora o movimento tá bom, é que o pessoal às vezes fica esperando até a última hora pra acessar os portões, né? Por enquanto não tem fila, né? Tá bem tranquilo.
3: 3 mil pessoas aqui dentro.
2: 3 mil? É.
3: Então, olhe lá.
2: É, então vai ter que aumentar bastante o movimento aqui do lado de fora. É que muita gente tá no trânsito, né? 7 horas é um dos piores horários aí do trânsito pra se andar em Porto Alegre. Sempre tem muita dificuldade, muito movimento. Quem vem lá, por exemplo, da área da região metropolitana tem que atravessar... O perímetro central ali da capital é um problema, né? Descer Castelo e Mauá, ou quem vem pela Farrapos, quem desce pela Perimetral e tenta acessar para o outro lado, enfim, o trânsito nessa hora é bem complicado. Eu consigo enxergar um pouco os carros ali que vem pela rua. A rua, essa aqui é a Nestor Ludovic, né? A Fernandão é a rua que está atrás da gente.
4: É aquela que termina no Asilo Padre Cacique.
5: O Pezzolano vai falar pelo Sport TV. Será que a escalação sai antes?
2: Vamos ouvir.
5: Vai ser ao vivo. Não,
4: vai
5: agora.
4: No Pezzolano.
5: Vai no Pezzolano. Qualquer coisa entra com o Inter, né? Vamos lá.
6: Mas vai fazer nosso jogo e vai ser forte em casa.
7: Falando sobre casa, aproveitando o que o senhor falou, já se identificou por que o Inter tem tido tanta dificuldade jogando aqui no Beira-Rio? E por que você acredita que hoje vai ser diferente? Está entre os piores mandantes ali do Brasileirão. O que se fez para que hoje seja diferente?
6: Ah, ultimamente se melhorou muito em casa, é a realidade. E isso aconteceu antes, quando começou o campeonato, sofrimos um pouco, mas isso já trocou. E hoje eu tenho que demonstrar.
7: Para ganhar hoje tem que fazer gols também, né? A questão do ataque ali também está entre os piores do campeonato, 23 gols marcados. Como fazer diferente hoje? Como agredir um Remo que provavelmente pode se defender? E o Inter vai jogar com centroavante hoje à noite?
6: É, a ver, damos o pior nisso, mas somos fortes também defensivamente, somos fortes em bola parada, temos muita coisa positiva, assim que nós olhamos as coisas positivas e coisas a melhorar. Assim que nada, se Deus quer hoje, vão abrir mais goles.
5: Muito bem, palavra do Pezzolano com o repórter Arildo Palermo da RBS TV falando pelo Sport TV, Lucianinho.
2: Muito bem, bom registro, Marcos Bertoncello da nossa Central de Esportes.
4: Nada, mistério.
2: Mistério,
4: que ele pensou 7-3. Assim, que a gente gosta de fazer onda, já pensou chegar e dizer assim, problemas no Inter, escalação já atrasa 3 minutos, e isso denota que o Inter vem com problema. Ah, já podia fazer um away aí, mas não, tranquilo aqui. Agora, eu não sei se os mais antigos que estão me ouvindo agora, é impressionante, os mais jovens também, porque ouviram ele falar depois de parar de jogar. O Pezzolano tem um jeito de falar muito parecido com o do Figueroa, que era chileno, mas que morou muito tempo no Uruguai, foi craque do Peñarol, mas o jeito do Pezzolano falar é muito parecido com o do chileno Elias Figueroa, o maior zagueiro que o Inter já teve.
2: 7-4, pré-jornada antecipando as emoções do futebol da Gaúcha. 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
4: com Matheus Cunha no gol, Bruno Gomes, Gabriel Mercado e Maripan e Matheus Bahia. Atenção, hein? E Matheus Bahia, 4 jogadores nesta linha. Vidiagra, Bruno Henrique, Alan Patrick, Vitinho, Bernabé e Carboneiro. Só que tá tudo bem, tá formado assim, mas pode ser feito aquele 3-5-2 tranquilo aí. É que eu olhei ali e não vi a formatação com 3 zagueiros, mas tá aqui. Repetindo, Matheus Cunha, o goleiro, Bruno Gomes, Mercado, Maripan e Matheus Bahia, Vidiagra, Bruno Henrique, Alan Patrick, Vitinho, Bernabé e Carboneiro é o time colorado.
2: Bom, então, Vaguinha, Diogo.
5: Mesmo time, né? É, tem que mudar. Vamos ver como é que vai ser a postura, né, Diogo?
8: É, tem que ver fundamentalmente, tem de ver se o Vitinho vai ser o cara que vai fechar ali em linha de 5, né? Ou se, e também se o Bernabé, ele vai ser assim mais atacante, como ele já foi em algumas partidas, né? ou se ele vai fazer quase que um

0: volante pela esquerda, na ideia de se defender melhor. Eu voto na segunda opção. Acho que é isso que vai acontecer. A mesma escalação, mas com algumas mudanças de peças para tornar o Inter um pouquinho mais agressivo.
1: Vamos para o intervalo, então, 7:05, e depois, para fechar o pré-jornada, os últimos destaques. Intervalo rápido e a gente já volta com mais pré-jornada.

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14: 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Nani, um pouco mais do torcedor do Inter na chegada aqui no Beira-Rio. Vai aumentando o movimento por aqui, Nani.
4: Tá aumentando o movimento por aqui, bastante. Lá pro lado do Fernandão, da estátua do Fernandão, o movimento tá bem alto. Mas eu vou conversar aqui com dois torcedores, é pai e filho?
6: Isso.
4: Teu nome?
6: Arthur.
4: E o teu?
15: João Paulo.
4: Tão confiantes pra hoje, depois de uma sequência ali melhorzinha do Inter, hoje tem que confirmar isso, né?
15: Jogo encardido pra nós, né? Mas hoje 1-0 tá ótimo.
4: Sabe que vários torcedores falaram, gente, o Inter gosta de se complicar nesse jogo, mas só acha que com a escalação, que é a mesma dos últimos jogos, já saiu aí, né, a mesma escalação, mesmos jogadores, tu acha que tem essa chance, assim, de o Inter se complicar ou com o apoio da torcida a vitória vem?
15: Eu acho que o time tá bem escalado, não tem muito o que inventar. A gente tem que ganhar, fazer um golzinho e garantir os 3 pontos, a gente tem que sair lá de baixo.
4: E tu, tá confiante?
6: Tô.
4: Tu sempre vem pro Beira-Rio?
6: Sim.
4: Quantos anos tu tem?
6: 11.
4: 11. Tu ouviu muito ontem sobre a Libertadores do Inter, né? Teu pai, o que teu pai já te falou sobre isso?
6: Ele falou que aquela época lá foi a melhor época do Inter.
4: É verdade. Torce muito pra que um dia a gente volte.
6: Sim, com certeza.
4: Tá aí, então, o torcedor, teu palpite?
6: 2-0.
4: É o palpite que mais saiu por aqui, né, Lucianinho? 2-0, alguns arriscaram no 3, outros falaram que 1 tá bom, mas o 2-0 é o palpite do torcedor colorado que chega cada vez mais aqui no Gigante.
14: O que não dá pra negociar, Vaguinha, 3 pontos.
16: Não tem negociação nenhuma com o Remo, nenhuma. Hoje é jogo pra chegar aqui e vencer com autoridade, passando uma imagem de que o Inter realmente não é um recorte tão pequeno, que o Inter melhorou. E não tem desculpa, né? Tirando o Rocher, não tem ninguém assim importante no departamento médico. Até o Thiago Maia voltou, Luciano. Já é a tempo, hein, Thiago Maia?
14: Onde é que tu andava, Thiago Maia? No DM.
17: Remo.
14: Eu ia te chamar, agora, Jason.
17: Vamos lá, Luciano.
14: Time do Remo.
17: Que tá inaugurando, olha, não tinha visto, é a primeira vez que eu vejo. Eles divulgaram a escalação oficial de baixo pra cima. A gente está acostumado com o goleiro, né? Do goleiro ao atacante, ao centroavante. O Remo fez ao contrário. Começou pelo centroavante, pelo atacante e chegou por último no goleiro. Que vai a campo o Remo do técnico Léo Condé com o Rangel no gol, camisa 88. Rangel, goleiro 88. O Marcelinho joga na direita, camisa 79. 79, Marcelinho. Chamba, camaronês, está de volta, recuperado de lesão depois de bastante tempo. Chamba joga com a número 18, Zé Ivaldo, 27, e tem estreia, recém-contratado Marlon, joga na lateral esquerda, tem a número 6. Então, Rangel, goleiro, Marcelinho, Chamba, Zé Ivaldo e Marlon. No meio-campo, Zé Wellison, 28, Leonel Pico, número 14, marcou gol no Inter, no primeiro jogo, no primeiro turno, lá em Belém. Leonel Pico tem a 14, Zé Ricardo 55, Iago Pikachu tem a número 22, Jajá é o 7 e Gabriel Talhari, ex-Juventude, camisa número 19, tá escalado o time do Remo, o time do técnico Léo Condé.
14: Muito bem, dois times escalados, só repassa o Inter, Zé Alberto, para quem chegou agora, tá meio desavisado. Agora uma galera passando para lá e para cá, circulando aqui, chegando no Beira-Rio. O time do Inter, Zé!
18: Então, alô, turma colorada que tá chegando agora no Beira-Rio. O time do Inter tem Matheus Cunha no gol, Bruno Gomes, Mercado Maripan e Matheus Bahia. O meio de campo do Inter tem Vidagra, Bruno Henrique e Alan Patrick. Na frente, Vitinho, Bernabei e Carboneiro. Informação aqui do pré-jornada.
14: Bom, os dois times no papel. Bertoncello, mais algum destaque na nossa central de esportes?
19: Ficaremos de olho também no jogo do Ipiranga, que entra em campo logo mais às 8 horas da noite pela Série C, reta final, tentando classificação para a próxima fase. Guarani contra o Ipiranga no estádio Brinco de Ouro, em Campinas, Luceninho.
14: Só para lembrar, o Zeca jogou ontem, né? Não conseguiu subir, mas tem uma chance ainda, né? Na Série D.
19: Exato, foi derrotado pelo Gama pelo placar de 4-0, não conseguiu passar para as semifinais, mas com o novo regulamento ele tem uma chamada de repescagem, né? Partida agora o mata-mata contra o Goiatuba de Goiás para mais uma chance de tentar a classificação para a Série C.
14: Olha, última chance aí de Argel Fuchs e seus comandados do São José. É, passar pelo Goiatuba, não deu contra o Gama, tem que ser contra o Goiatuba este acesso do Zequinha. Pedro Ernesto, tá na hora, Pedro Ernesto, tá na hora, tá na hora. Tá na hora de passar a bola pro futebol da Gaúcha. Pré-jornada fica por aqui, vem ele, Pedro Ernesto Denardin, pra comandar o futebol da Gaúcha com Inter e Remo. Boa sorte, Inter. Vai lá, Pedrão, tudo contigo.
20: 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Aquecendo a galera pro futebol da Gaúcha. 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
1: Gaúchos e brasileiros, o Futebol da Gaúcha está estacionado aqui no Beira-Rio para um jogo muito importante do Internacional dentro do Campeonato Brasileiro. Isto porque, com os jogos da semana, do final de semana, o Inter foi de novo para a zona do rebaixamento. O que traz uma certa angústia, uma certa preocupação. Enfim, o torcedor não gosta muito disso não, né? E tá querendo chegar aqui no Beira-Rio para ver uma vitória do seu time sobre o Remo. E convenhamos que é um jogo de 6 pontos. Porque o Remo é adversário direto nesta luta contra o rebaixamento, onde o Internacional está inserido. Aliás, o Inter e o Grêmio, os dois, estão trabalhando nessa ordem, né? Mas ontem foi o Grêmio que perdeu e hoje é o Internacional que procura vitória, procura ganhar, procura, enfim, subir na tabela e, subindo na tabela, dar tranquilidade para o seu torcedor. Então, estamos convocando você para ficar ligado no Futebol da Gaúcha e, a partir de agora, nós vamos conviver, então, com esta tentativa de vitória do Internacional em cima do Remo, dentro deste Campeonato Brasileiro. Receba, torcedor, o meu carinho, o meu abraço, o meu agradecimento. Que bom, que maravilha saber que você está ligado conosco. E a partir de agora eu falo, hein? Tá aí, ó. Tá no ar o Futebol da Gaúcha.

0: 19h20.
1: Pedro, antes de tudo, deixa eu fazer aqui, ó. Rafael, 20 anos e um dia depois da conquista da América, ele tá aqui hoje como torcedor. Mas se tivesse que entrar em campo, pegar um bandeirão daqueles, Rafael Sobis entrava de torcedor e se pudesse até fazia gol, né?
2: Só disso, só se fosse na IA. Uma hora dessa, 20 anos atrás, eu acho que eu tava bêbado, Zé.
1: Ah, é um dia depois.
2: Provavelmente, que coisa boa. Mas acho que 2, 3 dias a gente já tava jogando, né? É o Zé, não deixa. Eu acho que 2, 3 dias a gente já tava jogando depois, né? Alguma coisa assim. Isso. É, saudades, tempo bom. E quanto mais tempo passa, mais a gente olha e vê a obra maravilhosa que a gente fez.
1: Pois é, mas essa obra hoje tem que servir de inspiração, porque a situação é bem diferente de 20 anos atrás, mas vocês estão aqui, da maneira que podem hoje, lutando pelo Inter.
2: Como torcedor, né? Não podemos fazer mais que isso, né? Na esperança que os atletas façam um grande jogo. Eu acho que esse jogo é muito importante, não só para a torcida, mas para eles. Porque o que eles fizeram nesses últimos 4 jogos aí, que é classificar na Copa do Brasil e empatar com 2 times super poderosos, e além de empatar jogando bem, eu acho que eles merecem ter um grande jogo para coroar esse momento, e porque eles merecem também. É tanta pressão, é tão difícil, e esse jogo é muito importante. Esse jogo aí, ele é essencial para os planos, assim, nesse Campeonato Brasileiro.
1: Muito obrigado, este Rafael Sobis. Pedro, uma inspiração, 20 anos e um dia da Libertadores da América de 2006, é essa inspiração que vai servir pro Inter, quem sabe, ganhar do Remo e fugir da zona de rebaixamento hoje à noite.
0: Muito bem, então começo com o Tizi Alberto, porque a partir de agora nós temos as manchetes da partida e José Alberto Andrade tem as manchetes do Internacional.
1: O Inter chega em casa, não ganhou ainda depois da Copa do Mundo pelo Brasileirão, e se ganhar, foge da zona de rebaixamento, ganha mais de uma posição no Campeonato Brasileiro e pensa com tranquilidade no próximo confronto, que também é em casa. Mercado está de volta, Vijagra está de volta, e o esquema que vem dando certo está mantido pelo técnico Paulo Pezzolano.
0: Muito bem, agora o Jason traz as manchetes do Remo.
3: Que vem a Porto Alegre também, Pedro, com esse objetivo de sair, deixar a zona de rebaixamento neste confronto direto com o Inter logo mais aqui no Beira-Rio. O técnico Léo Condé mexe na equipe por suspensão, perde o zagueiro titular Marlon. O camaronês Chamba, recuperado de lesão, afastado há muito tempo, volta e de imediato ao time titular. O lateral esquerdo Marlon faz sua estreia pelo Remo.
0: E a Nani agora fala da chegada do torcedor colorado aqui no Beira-Rio.
4: Boa noite, Pedro. Movimento bom aqui no pátio, o calor ajudou, e mesmo numa segunda-feira são esperados cerca de 30 mil colorados aqui no Gigante.
0: Muito bem, e o Marcos Bertoncello tem as manchetes do futebol hoje.
5: O fechamento da 23ª rodada do Brasileirão, que teve como destaque a derrota do Grêmio para o Atlético Mineiro e a perda de gordura do Palmeiras na briga pelo título contra o Flamengo. E ainda, Pedro, vamos acompanhar o jogo do Ipiranga nesta noite, na reta final e decisiva da Série C.
0: 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E agora atenção, hein? Torcedor colorado, você vai conferir com José Alberto Andrade a informação da escalação do Internacional para começar a partida aqui no Beira-Rio.
6: Glória do desporto nacional, ó Internacional, que eu vivo a exaltar.
1: O colorado das glórias, orgulho do Brasil, está escalado pelo técnico Paulo Pezzolano, podendo inclusive variar o esquema. O que foi divulgado, aquilo que é um esboço pela assessoria de imprensa, dá um esquema com 4 defensores, 3 no meio-campo e 3 atacantes. Pode mudar para 3 defensores, 5 no meio-campo, 2 atacantes. Vamos lá então, do jeito que está escalado na ficha colorada, que tem Matheus Cunha, goleiro número 23, Bruno Gomes, número 15, Mercado é o camisa 25, Maripã número 3 e Matheus Bahia camisa número 6. Vidiagra é o 5, Bruno Henrique número 8, Alan Patrick, o capitão do time, é 10, Vitinho é número 28, Bernabé número 26. E no ataque, ele, Carboneiro, camisa número 7. Banco de reservas do Inter tem Anthony, Brian Aguirre, Félix Torres, Juninho, Ronaldo, João Kempes, Gabriel Vinícius, Thiago Maia de volta, Alex, Paulinho, Caleb e Alejandro. Time e banco do Inter, na informação do Grupo IESA.
0: E agora o Jason Lisboa, escalação do Remo.

0: da Campo Remo aqui no Beira Rio, logo mais com 88, goleiro Marcelo Rangel. 79, Marcelinho. Chamba tem a número 18. 27 para Zé Ivaldo. E Marlon, camisa número 6. O meio-campo do Remo abre com Zé Wellison, camisa número 28. Leonel Pico tem a número 14. Zé Ricardo, 55. Sempre perigoso, Iago Pikachu tem a número 22. Já é o camisa 7. E Gabriel Tagliari é o camisa 19. No banco de reservas, à disposição de Léo Condé, os goleiros Ivan e Igor Vinhas, Matheus Alexandre, Matheus Felipe, Léo Andrade, Patrick, ex-Inter, Gabriel, Jaderson, Aleph Manga, Vitor Bueno, Galeano, David Braga, é o time e o banco do Remo para a KTO. 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
1: 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Simon Bianchini, arbitragem.
2: Alô Pedro, Edna Alves Batista de São Paulo, FIFA comando espetáculo aí no Beira-Rio, 46 anos, quinta partida dela nessa edição de Campeonato Brasileiro. E lembrando, né, é o último jogo da 23ª rodada, mas Pedro, tem as implementações da CBF inspiradas na FIFA, na Copa do Mundo, para agilizar o jogo. E daqui a pouco a gente pode detalhar elas aqui no Futebol da Gaúcha. Mas voltando à escala da arbitragem para hoje, além da Edna, de São Paulo, a auxiliar número 1, Neuza Inês Bach. E a número 2 vem de Rondônia, a Márcia Caetano. Quarto árbitro de São Paulo, Fabiano dos Santos. No VAR, lá na sede no Rio de Janeiro da CBF, o Gilberto Júnior, de Pernambuco. Também pernambucanos, o Clóvis da Silva e o Thiago dos Santos. Toda a equipe da arbitragem no Futebol da Gaúcha para a CMPC.
1: 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Vamos adiante, porque agora tem opinião. Diogo Olivier, opinião no Futebol da Gaúcha.
3: Boa noite, Pedro. Boa noite para todo mundo que nos acompanha. O Inter tem a chance hoje de mudar a sua vida na temporada. O que, que é mudar a vida? O Inter encontrou uma maneira de sobreviver, de jogar fora de casa contra adversários muito melhores, Flamengo e Palmeiras, ou melhores, Corinthians e outros. É, o Inter conseguiu encontrar uma maneira de fazer isso. É o jogo da reação, menos poste de bola, contra-ataque, estocadas e gol. Fez isso. Agora, no Beira-Rio, o Inter não conseguiu encontrar uma maneira de propor o jogo. Ele tem a segunda pior campanha no Beira-Rio. E no campeonato de pontos corridos, se ficar com esse aproveitamento em casa, o destino é terrível. Então, o Inter tem de encontrar uma maneira de voltar a vencer e uma maneira de ser equilibrado para defender e para atacar em casa. Este é o grande desafio do Inter. E que será mais proximamente conquistado se o Inter não achar que o jogo é barbada, que tem que atacar o Remo e vai ganhar o jogo de qualquer maneira. Nas últimas 10 rodadas o Remo tem 56% de aproveitamento. Não é um time assim que não agride. Eu estava olhando aqui até a estatística de Flamengo e Remo, que o Flamengo ganhou de 3-0. O Remo chuta o mesmo número de vezes que o Flamengo. Não é aquele time que tem assim 30% de posse de bola. Tem o Iago Pikachu que ataca, tem Jajá que agride, tem Tagliari. Não é um time que só se defende, então o Inter tem de ter todo o cuidado do mundo para atacar e não tomar o contra-ataque. Não é um jogo simples, mas se o Inter encontrar uma forma de jogar em casa, bom, aí o Inter está com a vida resolvida no Campeonato Brasileiro.
1: 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Vaguinho, o que dizer, Vaga?
4: Tudo bem, Pedrão? Um abraço a todos, nação colorada. aqui que eu tenho que dizer que tem que ganhar o jogo aqui, somar os 3 pontos na tabela de classificação e todo mundo fica feliz. Como isso vai ser feito? Ah, essa questão é para o técnico Paulo Pezzolano, que precisa encontrar o equilíbrio. O jogo pega muito bem, o time do Remo não é um time que vai ficar só se defendendo, não. E se ele é estudioso, e é muito estudioso, ele sabe que o Remo vai dar espaços também para o Inter. Só que aquele jogo ofensivo, aquela ideia de ser propositivo, talvez não case contra esse adversário, apesar de o Remo não ser tudo isso também. Então o ponto é encontrar o equilíbrio. E uma coisa muito boa, Pedro, ele repete a escalação. E era uma cobrança que eu fazia ao Paulo Pezzolano. Repetição, entrosamento, os jogadores levantando a cabeça e sabendo o movimento do seu companheiro. Isso é muito importante. Eu tô confiante, Pedrão. Vamos ganhar o jogo aqui.
1: 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Agora vamos conferir a chegada do torcedor do Inter. Já tem bastante gente, umas 10 mil pessoas já estão dentro do estádio. Mas falta ainda 30 minutos aproximadamente, ou certamente 28 minutos para começar a partida. Portanto, esse público deverá aumentar consideravelmente, não é, Nani?
5: É exatamente isso, Pedro. Até porque o trânsito tá um pouquinho complicado, mas o torcedor tá chegando e o movimento tá bem grande nesse momento aqui no pátio. Vou conversar com essa torcedora, teu nome?
6: Ana Gabriela Pimentel.
5: Ana, tá confiante pro jogo de hoje?
6: A gente vai ganhar, Nani, a gente vai ganhar, vamos ganhar dos 3-0 hoje.
5: Olha, a confiança tá lá em cima.
6: É o Inter.
5: É o jogo pra engrenar, né? Pra subir...
6: É para nós sair dessa zona que não nos pertence.
5: É isso aí, teu palpite, 3-0 já foi, quem faz o gol?
6: Alan Patrick, tá? E os outros, o que vier, tá de boas.
5: Tá ótimo, vamos conversar também com esse torcedor, teu nome?
7: Nelson do bairro Guarujá.
5: Nelson, o Paulo Pezzolano repetiu a escalação, tu gostou?
7: Com certeza, repetindo a escalação, o entrosamento sempre segue, tem que repetir a escalação, não tem que estar inventando. Ele não inventa, ele sabe o que ele faz. Então assim, ó, com a repetição da escalação, o entrosamento aumenta.
5: Vamos ganhar então.
7: Vamos ganhar. Posso mandar um abraço?
5: Pode mandar um abraço.
7: Meu cunhado César, o Orlando, e a Cristina, o Edson, a Eliane, o Cláudio, o Charles, o Rodolfo, o Wendel e o Mário.
5: Tomara que o Inter faça um gol para cada abraço que ele mandou aqui. Tá aí o torcedor colorado chegando aqui no Gigante para Pão de Alho Santa Massa.
1: 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Escuta, Vaguinho, nós já temos aí umas 10, 12 mil pessoas,
8: Pedro,
1: aproximadamente.
8: Ah. Inter campeão.
1: Campeão do quê?
8: 2 vezes. Campeão gaúcho de futebol feminino. Sub-15, sub-20, as gurias terminaram aqui, estão terminando a volta, deram a volta com os troféus, com as medalhas, portanto a torcida colorada viu aqui o desfile de 2 categorias do futebol feminino, campeãs gaúcha, ali vai a taça, parabéns às meninas, às gurias coloradas.
1: 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Maguinha, já tem 10, 12 mil pessoas, tá chegando gente, a Nani tá confirmando, vai dar 25 mil pessoas, é bom público, né?
4: Ah, se chegar a 25 é espetacular, a gente precisa entender a sequência que o Inter tem em casa, tem Atlético Mineiro e tem o clássico Grenal da Copa do Brasil, galera guardando um pouco de dinheiro. É importante que quem estiver aqui apoie o Inter e entenda o Inter. É preciso entender o Inter, as dificuldades que a gente tem para sair com uma vitória hoje daqui.
1: E aí, Diogo Oliveira, entender o Inter significa ver o Inter defender tão bem como vinha defendendo, mas também atacando como vinha atacando muito menos. Mas vai precisar atacar muito mais e não pode deixar espaço. Como é que se faz tudo isso? Me explica, tu que é sabidão.
3: Esse é o grande desafio, né, do Pezzolano. Eu suponho, Pedro, a gente vai ver o desenho exatamente no jogo. Eu acho que o Inter, Bruno Gomes, vai ser mais um zagueiro, né? O Inter vai fazer uma linha de 4 adiante deles e aí vai ter...
4: Olha esse treino que está sendo feito aqui agora.
3: Oi, descreve aí, Vaguinha.
4: Linha de 4, né? O Pablo Fernandes, que é um dos auxiliares, ele está levantando a bola e a linha de 4 está bem definida, ó. Bruno Gomes, Maripã, Mercado e Matheus Bahia.
3: O que é um indicativo de que o Inter vai com uma linha de 4 defensores. E aí eu acho que fortalece um pouco a ideia do 4-2-3-1, do Alan Patrick vir para dentro, ser um meia... ter jogadores nas pontas, e aí a questão é ver quem é que vai fazer essa função de mais agudo lá na frente. Esse jogo é fundamental para o Inter, porque na tabela de classificação, Pedro, o Inter tem um jogo a mais, e é contra um inimigo direto. Então, independentemente das soluções que o Inter vai encontrar, ele precisa, além do rendimento, da ideia tática, ele é um jogo também daqueles que precisa uma gota de suor a mais, precisa uma resiliência forte, precisa não aceitar o resultado ruim, porque a vitória é muito importante para o Inter, né? Se o Inter não fizer pontos, o Inter está na zona do rebaixamento, né? Ele só vai sair da zona do rebaixamento se não perder o jogo, e precisa ganhar porque tem um jogo a mais. Então a maneira como o Inter vai fazer isso é o que a gente vai ver do Pezzolano, mas é o jogo para mudar a vida do Inter, Pedro, porque fora de casa o Inter já sabe como jogar, no Beira-Rio ainda não sabe.
1: Sequência do Beira-Rio, que foi trazida pelo Vaguinha, tem esse jogo agora contra o Remo a partir das 8 horas da noite, e depois nós temos o Inter contra o Atlético do Paraná, aliás, o Atlético Mineiro no sábado, e na outra semana o Grenal aqui dentro do Beira-Rio. Então é uma sequência de 3 jogos tremendamente importantes para o time do Internacional. 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Bertoncelo, a rodada começou no sábado, é isso?
9: Isso, foram 3 partidas, destaque para a derrota do Palmeiras para o Fluminense no Maracanã pelo placar de 3-2, o Palmeiras perde gordura na primeira colocação do brasileiro. Também foram 2 empates, São Paulo em má fase, 1-1 contra o Coritiba no Morumbi, e em Curitiba 1-1 também para Atlético Paranaense e Bragantino.
1: Um abraço para o Neuri da Priori, que está ligado no futebol da Gaúcha, para o Nelson Jabetes, que está inaugurando no próximo sábado uma linda loja da aduana lá na cidade de Cachoeirinha, e que estão nesse momento ligados no futebol da Gaúcha.
4: Um abraço pro meu amigo Titio Ribeiro, mandou foto aqui, tá tomando um vinhozinho.
1: Titio Ribeiro.
4: Liga grande, José Augusto Ribeiro, Titio, tá na audiência da Gaúcha aqui, ó, mandou a foto com um vinhozinho, tá ligado no nosso YouTube da Rádio Gaúcha, Pedrão.
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8: Terminou o aquecimento colorado, jogadores já estão de volta para o vestiário, em seguida o Inter volta com seu uniforme titular, agora vai dar a escalação do Remo e depois a escalação colorada nos alto-falantes. Pedro, eu mandasse um abraço aí pro Neuri da Priori. Primeiro lugar, conheci o Neuri e mais do que isso, descobri que ele existe, porque para mim era uma figura até então mítica, sabe? Eu achei que ele não existia.
1: Não, mas ele vai estar te esperando lá na Expo Inter. Existe. Já sei que ele está preparando uma churrascada para ti lá.
8: Ele não só existe, é um cara muito legal, e mais do que isso, pedi para ele uma máquina daquelas bem grandona para puxar a dupla Grenal para cima do Campeonato Brasileiro.
1: É, aquelas máquinas poderão puxar a dupla Grenal para cima e poderão puxar também o ego daqueles que fazem o sala de redação. 2 estão comigo aqui esta noite. Olha que ego tem lá dentro, Alberto. Alho Lovers Santa Massa. Isso muda o seu churrasco. Eu vou repetir, hein? 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Bom, eu quero ouvir um pouco mais a Nani, porque o torcedor está chegando. Nós estamos ainda bem distantes do início da partida. Faltam 20 minutos para começar o jogo. E em 20 minutos vai entrar uma multidão aqui. É ou não é, Nani?
5: Vai, com certeza, Pedro. Tô vendo aqui o estacionamento, tem muito carro ainda chegando, e aqui no pátio o movimento não para de crescer. Teu nome?
10: Yuri.
5: Yuri, tá confiante pra hoje?
10: Confiante, hoje 2-0, vamos deixar 3.
5: Tu gostou da escalação? Repetiu o time?
10: Gostei, isso aí, tem que entrar pra ganhar, pra sair da zona e deixar só eles na zona.
5: Teu nome?
11: Pedro.
5: Pedro, quanto vai ser o jogo? 3-0, tá confiante tu?
10: 3-0.
5: Também 3-0, não tem nenhum receio?
10: Receio, não podemos atirar pra frente, né? Pegar, não dá contra-ataque pra eles.
5: E aqui, vem cá, meu amigo, faltou tu, teu nome?
10: Flávio.
5: Flávio, tu acha que o Inter tem que jogar que nem jogou nos últimos jogos, mais recuadinho, ou tu acha que por ser em casa, contra o Remo, tem que ser diferente?
12: Olha, mantendo a tradição aqui, eu acho que tem que segurar um pouco, não pode jogar faceiro, Tem que não tomar gol, 1-0 eu já assino agora.
5: E esse é o jogo para engrenar, né?
12: Tem que começar a engrenar, mas fazer os 10 pontos.
5: Tá aí o torcedor colorado que veio no Gigante, não para de chegar, gente, Pedro. Esse é o torcedor do Inter para Pão de Alho, Santa Massa.
1: Dá para notar claramente nos acessos que tem aqui para o estádio a chegada do torcedor em bom número. Portanto, nos últimos 20 minutos vai chegar muita gente. Coronel Amorim também está ligado no nosso, na nossa transmissão, torcendo pelo time internacional, assim como o Marco Brenner, que é gremista, deve estar secando, deve estar ouvindo a rádio, deve estar secando o Internacional. Mas enfim, um abraço para ele que está lá na cidade de Montenegro.
4: Audiência europeia, lá em Porto, em Portugal, nosso grande amigo Rodrigo. Rodrigo Colorado, 79, na audiência também em Porto. Lá no Porto, né?
1: No Porto. 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Bertoncelo, o que rolou domingo, hein?
9: Bom, o Grêmio perdeu para o Atlético Mineiro pelo placar de 3-0. Mais uma partida ruim na péssima campanha do Grêmio como visitante neste Brasileirão. 15º colocado. Também destaque para o Flamengo, fora de casa, 5-1 sobre o Mirassol. A distância de 3 pontos em relação ao Palmeiras. De resto, Pedro, Vasco 0, Santos 3. Vitória 1, Botafogo 0, Corinthians 1, Cruzeiro 2 e Chapecoense 3, Bahia também 3.
1: Muito bem, a escalação do time do Inter está sendo colocada nesse momento ali, nos painéis, e o mais aplaudido até agora foi Vijagra, que está voltando ao time e que tem em Diogo Oliveira, comentarista do futebol da Gaúcha, uma ideia da importância da volta desse jogador para o contexto colorado, hein, Diogo?
3: Ele foi o jogador que organizou o meio-campo do Inter, né? Não é a última bolacha do pacote, mas ele entende a geografia do lugar. Ele sabe a hora de decidir a mudança de lado, de fazer a triangulação. Agora o Bernabé está sendo muito aplaudido, o torcedor tem um carinho especial pelo Bernabé, né? Quando o nome dele aparece ali no telão. Mas o Vidiagra, ele organizou o meio-campo do Inter. A diferença, o Inter com o Vidiagra abrindo o meio-campo e antes com o Ronaldo é água e vinho. Ele é um jogador que conhece a função, acerta passes, inverte a bola com qualidade. A questão do Inter é que é tudo muito ajustado. Se perde um ou outro jogador, a qualidade cai bastante. Mas o Vidiagra é peça fundamental nesse modelo do Inter e vai ser importante hoje porque o Inter tem de ter a bola.
1: Nesse momento as luzes se apagam, hein?
4: Show de luzes,
1: né? Show de luzes. Fica bonito, né? Está acontecendo aqui no Beira-Rio com frequência. Muito bonito, o árbitro autorizando lá no painel. Dá para ver a torcida do Internacional também se colocando e sapateando e fazendo tudo
8: agora,
1: aquilo que gosta.
8: Uma alusão, Pedro, no telão, nos telões, a conquista que ontem fez 20 anos da Libertadores da América de 2006. Por isso apagaram-se as luzes para dar maior visibilidade àquilo que é o compacto dos melhores momentos de Inter 2, São Paulo 2, Inter campeão da América.
1: Pois é, Paguinha, como é que tu vivesse o domingo que festejava 20 anos da primeira Libertadores do Inter?
4: A gente vai lembrar todos os anos, né, Pedro, dessa grande conquista, né, de 2006, é espetacular. Eu lembro direitinho onde é que eu tava. A Band me mandou lá para Recife para fazer Grêmio de Santa Cruz às 7h30 da noite. Então eu assisti o jogo trancado, a segunda parte do jogo, segundo tempo, trancado no meu hotel, onde eu estava hospedado lá em Recife, né? Mas faz parte da profissão. É, o que eu tenho dito é o seguinte, Pedro. Vamos comemorar, vamos sempre lembrar dessa conquista, mas vamos olhar para o que foi feito nos últimos 20 anos, porque depois disso, depois de 2010, principalmente, que o Inter ganha a segunda Libertadores, o Inter cai para a segunda divisão. E nos últimos anos a gente está vendo o Inter brigar para não cair. É muito pouco para a grandeza desse time aí que conquistou essa Libertadores em 2006. Mais um abraço aqui pro meu amigo Nonoai, Leonardo Stenzel, tá com a Loiane. Olha o que ele tá fazendo aqui, velho. Sabe o que ele tá fazendo lá em Salvador, na Bahia?
1: Churrasco.
4: Nada, tá fazendo um yakisoba. Eu acho que ele não sabe assar, né, Pedro? Aí ele faz um yakisoba.
3: Faz uma massinha, tá certo?
4: Massinha, isso.
3: Faz uma massinha, mas Pedro é um emblema, a gente tem um emblema aqui. Há 20 anos o Inter ganhava a sua primeira Libertadores. Hoje ele está na zona do rebaixamento, né? Tem todas as chances de sair, ganhar e tirar uma folga. Mas é uma reflexão que o Inter, enquanto instituição, tem de fazer de 2010 para cá. O Inter foi por vários motivos, inclusive alguns que são alheios a ele, foi se apequenando. E agora a gente está numa régua muito mais baixa do que a do título da Libertadores.
1: 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Alho Lopes Santa Massa, sumiu do seu churrasco. Nani, um pouco mais do torcedor, porque eu vejo que continua chegando muita gente, apesar das luzes estarem apagadas nesse momento aqui dentro do Beira-Rio.
11: É que tem um camarote, Pedro, com Yarley Sobis, e esses jogadores aparecem no telão, e a Taça da Libertadores está com eles. Em um dos camarotes aqui no estádio Beira-Rio, os telões do estádio mostram.
1: É um momento de reverência do torcedor em relação a esses jogadores que foram fundamentais e foram partícipes de um dos momentos mais importantes na história deste grande clube, que é o Sport Clube Internacional.
4: E a gente está vendo ali que, primeiro, três grandes jogadores, né? O Bolívar, que se consolidou na zaga, o Yarley, que, puxa vida, ainda em 2006, ainda na final contra o Barcelona, foi o melhor jogador em campo. É espetacular. E o Sobis, que, puxa vida, três gols em duas finais de Libertadores da América. Que, além disso, Pedro, caras com cabeça, lideranças, jogadores diferenciados intelectualmente falando. Às vezes a gente precisa disso, né? Um pouco mais disso também nos elencos atuais.
13: E esse foi o título, Pedro, que ele, assim, do ponto de vista de virada para o clube...
1: Luzes bonito, né?
13: Muito bonito.
1: A festejar com o painel apresentando a presença dos jogadores com a Taça da Libertadores e o Internacional vivendo esse momento tão importante, né, Diogo?
13: Pegando, assim, as músicas da época, né, aquele Ataque Colorado, né, que é uma banda que acabou fazendo muitas... pegando versões de músicas de rock para o Inter. É que este foi o título, assim, mais difícil, porque ele meio que abre um portal. O peso era muito grande para o Inter não ser campeão de Libertadores. Então, o peso sobre esses jogadores que o Telão está mostrando é enorme, sabe? Depois de 2010, o próprio Mundial até, são títulos que têm uma outra pegada, porque este primeiro título que abriu o portal da vida do Inter para títulos internacionais foi conquistado. Era muito difícil e não se imaginava que o Inter fosse conseguir em 2006. Então, ele é o título mais importante para mim da história do Inter.
4: E era tão difícil imaginar que o presidente Fernando Carvalho, ele abre a temporada... E a gente tinha acesso, lembra, Diogo, que a gente tinha acesso ao vestiário naquela época. E o ex-presidente Fernando Carvalho, ele nunca vai esquecer o discurso dele no primeiro dia do ano. A gente está começando uma temporada aqui hoje que vai terminar com o Inter campeão do mundo ocorrendo. E virou uma chacota, assim, sabe? Entre integrantes da imprensa, ninguém acreditou naquilo que foi dito ali. Mas era um projeto que foi colocado em prática e que foi muito bem executado.
13: Quando eu me pergunto, puxa, mas como assim? Como é que pode o título da Libertadores de 2006 ser mais importante que o do Mundial? Claro que isso é uma frase. É que sem a Libertadores não haveria o jogo lá em Tóquio. O jogo de Tóquio só existe porque o mais
1: não, e
13: difícil...
1: E até então só o Grêmio tinha Libertadores, o Inter não tinha.
13: Imagina o peso disso. Isso, de fato era um peso, tu reveste isso, transmitindo os jogos todos. Era um peso enorme nas costas dos jogadores. Era muito difícil chegar a essa Libertadores.
1: Mas enfim, o Inter chegou, fez uma festa bonita, o torcedor gostou, foi um jogo de luzes importante, foi a imagem dos jogadores que estavam naquela grande conquista. E a Nani vai me dizer, Nani, como aumentou o público, Nani?
5: Aumentou e aumentou muito, não para de chegar, gente, vem cá, querido, vamos, ó, fugiu da câmera, vem então vocês dois, vem cá, vamos conversar, teu nome?
14: Valente.
5: E o teu?
14: Eduardo,
5: quantos anos tu tem?
14: 33.
5: Onde tu tava na conquista da Libertadores de 2006?
14: Tava no meu prédio com os amigos vendo esse jogo, assim, inesquecível esse momento.
5: E não acha que os jogadores de hoje têm que se inspirar um pouco naqueles pra gente ganhar aqui hoje?
14: Com certeza, se tiver metade do futebol que eles têm, a gente já consegue uma vitória hoje.
5: Tá confiante?
14: Com certeza, com certeza.
5: Teu placar pro jogo, então?
14: 2-0.
5: E o teu?
15: 2-0.
5: Gol de quem? E o torcedor do Inter confiante, relembrando essa conquista histórica do Colorado de 2006 para Pão de Alho Santa Massa, Pedro.
1: Futebol da Gaúcha com você, torcedor colorado, aqui no Beira-Rio. O Inter jogando contra o Remo, é jogo do Campeonato Brasileiro. E a Gaúcha vai contar tudo para você, não é? Então, fique ligado e muito obrigado pelo carinho e pela sua sintonia, tá? Um abraço pro Eduardo Bala, que está lá em Guaíba. Secador também, né? Gremista secando o Internacional, ó. Tem de tudo nesse Rio Grande, tá? 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
9: Pedro, destaque para o Inter, então, que é 17º colocado com 23 pontos. Não vence no Brasileiro desde o dia 16 de maio, quando goleou o Vasco por 4-1. Vencendo hoje, passa o Mirassol, passa o Grêmio, passa o Santos e acabaria na 14ª colocação com 26 pontos. 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
1: E aí uma ideia de quão é importante a vitória dessa noite. Quem é que tá no G5?
9: G5 tem o Palmeiras, 48 pontos. Flamengo, segundo colocado, 45. Atlético Paranaense, terceiro com 41. O Fluminense é o quarto com 38 pontos. E o Cruzeiro, de 3 vitórias seguidas, aparece na 5ª colocação com 36.
1: Lá na zona de rebaixamento.
9: Bom, no momento é o Inter, 17º colocado. Porém, qualquer resultado desta noite no estádio Beira-Rio traz o Mirassol para o Z4. No momento, então, o Inter, 17º, 23. Remo, 18º com 22. Vasco, penúltimo, também com 22 pontos. E Chapecoense, lanterna, com 11.
1: O Ipiranga na Série C.
9: Em seguida, 8 horas, o Ipiranga, que está dentro do G8 da Série C, enfrenta o Guarani fora de casa. Faltam apenas 3 rodadas para o fim da primeira fase e os 8 melhores avançam para a próxima etapa.
1: 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Bom, em seguida tem as duas equipes no gramado, são 19h51. E a festa que foi feita aqui lembrou 2006 e essa é uma lembrança que o torcedor gosta. Agora tem que começar tudo de novo, tu disseste muito bem, Vaguinha. Tem todo um trabalho pela frente e certamente esse trabalho está muito ligado a esse jogo daqui contra o Remo daqui a pouco.
4: E eles estiveram no vestiário, né? O Zé pegou o Sobes ali na saída, ali estiveram lá com os jogadores dentro do vestiário para dar uma palavra também de motivação. O Sobes é um cara que incentiva muito o elenco do Inter atual, né? Incentiva muito o trabalho do Paulo Pezzolano. Acho que é importante a presença deles, mas as coisas se resolvem ali agora, né, Pedro? A partir das 8 horas da noite, ali quando a bola rolar, que a coisa vai se resolver. Vamos lá, o Inter tem um time muito, tem demonstrado muita aplicação nos últimos jogos. Se isso se repetir, aí eu acredito numa vitória ao natural do Inter. Mas tem que jogar com a corda esticada, sim, é o Inter.
8: Profissionais daquele departamento de futebol, Pedro, que foram campeões da América em 2006, o Inter tem pelo menos 3 hoje diretamente na área do futebol. Ou mais, até porque se conta o Hélio Carraveta, que voltou, Abel Braga, que é diretor, o Leomir, que é assistente novamente, mas também o executivo do Inter estava dentro do campo naquela campanha. Fabinho Soldado foi campeão da América, suspenso, não jogou a última partida, mas era titular do meio campo.
4: Outro que não apareceu ali nas imagens, mas que está no Beira-Rio também, é o Rubens Cardoso. Não sei se tu viu ele, mas está aí também o Rubens Cardoso.
1: E esse é campeão do mundo também, né?
4: Também, ele teve uma participação importantíssima naquele Inter de 2006.
1: 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Os dois times chegando no gramado, Zé Alberto, o time do Inter, qual é, Zé?
15: O time do Inter, Matheus Cunha, Bruno Gomes, Mercado, Maripan e Matheus Bahia. Meio campo com Vidiagra, Bruno Henrique, Bernabé. O ataque com Alan Patrick, Carboneiro e Vitinho.
1: Muito bem, e o adversário Remo será dito em seguida, porque agora nós ouviremos o hino nacional brasileiro.

0: Nacional Brasileiro, executado aqui no Beira-Rio. 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Bom, daqui a pouco vai começar a partida. Já tem aquele ato de cumprimento dos tripulantes de uma partida de futebol, no caso, arbitragem, também os dois times. E em seguida temos o início da partida, estão sendo retiradas as propagandas, enfim. E Nani, eu quero saber se ainda tem muita gente querendo entrar aí, Nani.
1: Sim, ainda tem muita gente querendo entrar. Vem cá, rapidinho, deu palpite. Não, eu vou correndo contigo, vem.
2: 3-0, 3-0.
1: Tu quer falar? Vem cá.
2: Toma gol. O Internacional não precisa tomar gol.
1: Por quê?
2: É, consolidar o sistema defensivo, né? Rapidinho.
1: Ah, tem que fazer também, tem que ganhar.
2: Bem, acerta de boa, 3 pontos, aí a gente coloca o Grêmio na zona. Oh, só um aviso, rapidinho, rapidinho. Placa JBG0D42. É, só um aviso, rapidinho. Teve um policial vindo pra cá, essa é a placa do policial que me abordou, tava com minha esposa no meu carro. Ele pediu pra fazer uma manobra rapidinho, eu fiz. Ela me perguntou alguma coisa, eu balancei a cabeça pra ela. Ela disse não, eu respondi não pra ela. Ela achou que era, o policial achou que era com ele e veio me esculachar no carro. Doutor da Brigada Militar, meu, você é polícia, são respeito pro cidadão, pelo amor de Deus.
1: Meu nome?
2: Victor.
1: Tá aí o Victor, teu palpite?
3: Valeu, é 3-0.
1: Tá aí o torcedor do Inter confiante aí com o recado, né? Tomara que não dê ruim pra ele. Pedro, eu tô subindo pra Pão de Alho, Santa Massa.
0: 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Qual é o teu palpite, hein, Papaguinha?
4: 21.300.
0: 21.300, tá aí, né? 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Vai começar em seguida a partida. Nós temos agora 19:57, portanto estamos com 3 minutos adiantado. Por isso, a arbitragem que tem ali a Edna, que é a árbitra, né, do jogo, mais as suas duas auxiliares e mais o árbitro reserva, que agora está se retirando para o gramado. O Internacional está se colocando no lado direito de quem está aqui na cabine de rádio, onde está a Rádio Gaúcha, e por consequência o Remo está à esquerda. É uma partida extremamente importante. Diogo Oliveira, o que restou ainda dizer antes de começar esse jogo, que é importante para o Internacional, Diogo?
5: Que o Inter tem de ter paciência, assim, se a gente pegar historicamente a instituição, o Inter é muito maior do que o Remo, mas o contexto do campeonato não indica isso. Então o Inter tem que ter toda a tranquilidade. O Remo não é um time que fica lá atrás. Se o Inter ceder o contra-ataque, na ideia de adiantar linhas demais, ele pode sofrer contra-ataque. Então o Inter tem de ter todo o cuidado, né? Ele tem de encontrar um equilíbrio. Só atacar de maneira a pressionar e fazer gol em 10 minutos, 15 minutos, talvez não resolva a vida do Inter. É preciso ter um pouco de paciência.
6: Destaque, Pedro, para a torcida do Remo. No segundo andar, lado esquerdo, as cabines de imprensa, 60, 70 torcedores do Remo que abriram uma faixa, a maior do Norte.
0: Pois é, e o jogo é tão importante que os torcedores, os jogadores do Inter de um lado, os do Remo de outro, fizeram aquela rodinha final e as lembranças importantes. Olha, vamos fazer isso, vamos marcar, vamos tentar, vamos fazer acontecer. Enfim, a mobilização de todos os jogadores que fazem parte deste jogo aqui no Beira-Rio, que, eu repito, é um jogo extremamente importante. 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Internacional e Remo, hein?
7: Minuto de silêncio. Homenagem a Luciano Costa, torcedor do Inter. E também ao nosso querido Bagre Fagundes. Quantas vezes esteve no próprio microfone da Gaúcha, torcendo pelo Inter, incentivando, levantando a torcida. Bagre Fagundes, que faleceu na outra semana.
0: É, mano, numa das conquistas mais importantes do Internacional, ele estava na cabine comigo, eu narrando, ele berrando, e vamos Inter, e vamos Inter. É, ele foi uma grande figura. Um abraço a toda a família, que eu sei que está sofrendo, mas enfim, é a vida, né? Apita o árbitro, a bola está rolando, saiu do Internacional, Maripan levantou para o campo de ataque, chega para cortar o Zé Wellison, volta a posse de bola, ali para o time do Remo, a bola foi recuada, onde está colocando o Marlon, Marlon está recuando mais ainda para Ivaldo, Ivaldo domina, tenta jogar no meio do campo, afasta o jogador Mercado para o Internacional, ele busca o ataque, a bola voltou para Bijagra, Bijagra dominou pela meia direita, conduz o Inter para o campo de ataque, ele levando, procurou jogar, deu para Carboneiro. Carboneiro soltou no meio, a bola do Bijarga, tentou do outro lado, conseguiu. Matheus Bahia cruzou, ele poderia bater, ele poderia fazer um monte de coisa melhor. E aí?
6: Em condição irregular, o Matheus Bahia na esquerda, boa chegada do Inter, da direita para a esquerda, mas o camisa 6 estava adiantado, sinaliza a arbitragem, não valeu, 0-0 no Beira-Rio, na informação Sicredi.
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1: 20 horas e 2 minutos.
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0: Boa noite, amigos do esporte. Boa noite a você que está ligadinho, já entrando na Rádio Salete 100.3. Ou vai ali no Facebook, né? Rádio Salete, né? Laurindo da Rosa, boa noite, lá de Erechim. O pessoal já estava prontinho, esperando o nosso programa do dia 17, para avisar os colorados aí. O Inter já começou o jogo, precisa vencer o Remo para sair da zona de rebaixamento. Grêmio tomou 3-0 e agora tá uma briga danada lá em Porto Alegre com a direção do Grêmio. O goleiro do Grêmio já bota mais pimenta. Depois nós vamos falar da Copa do Brasil, do Brasileiro, as bochas intermunicipal também, o campeonato aqui entre Marcelino Ramos e Viadutos. Domingo tem jogo no estádio Sétimo Céu, vem aí a reunião do Futebol 7, né? Temos a rodada também aí, do campeonato intermunicipal, tem da Copa do Brasil, tem do Brasileirão. Em nome dos nossos patrocinadores, nós vamos fazer um bloco comercial já para começar o programa pegando fogo. Vamos lá ver.
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0: Vamos voltando, Marcos Cruz lá no São Sebastião, um abraço para toda a família Cruz lá de São Sebastião Coronel, né, que tem uma agroindústria top da mandioca lá, né, gente? É, tem vários tipos de mandioca lá e o pessoal fornece, né, nos mercados ali. E o Marcos me disse que tem um mandiocal, coisa mais linda lá embaixo, e a indústria bombeando. Também abraço para Mari Cruz e a Jussara Ribas Pandolfo. Entrou na live, o Inter fez 1-0, gol de Carbonero. O Inter vencendo o Remo em casa, espantando, pelo menos nesses 4 minutos aí, espantando, né, a zona de rebaixamento e empurrando o Grêmio. Aê, mundão, né? Vai faltar unha aí, né, dona Jussara? Ai, meu Deus do céu. Mas o Deni tá junto, o Deni dá uma apaziguada aí. O pessoal do Grêmio é meio doente ali, né? É, ela e o Pura roem as unhas ali, rapaz, eles torcem, eles fazem qualquer negócio, meu Deus do céu. Mas estão tomando aquele vinhote, né? Comendo hoje, disse que iam fazer uma sopa da inhulina daquelas top, né? Bem, abraço pros meus amigos Bernardo, né, e o Leonardo aí. Também, seu Odelar Klein lá na Pitoca, lá no São Pedro, grudadinho no rádio ali, assistindo a Rádio Salete, né, seu Odelar? O Inter fez 1-0, agora Carbonero, 1-0 aí no Brasileirão. 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Também um abraço pro meu amigo Madrugas, né? O Marcos do Madruga Tele Drink Bar. Ligou, Madruga entregou. Meus amigos, dizer para vocês que nós tivemos aí então a derrota do Grêmio, né? Por 3-0 para o Atlético Mineiro lá em Minas Gerais. Tá o maior do bafafá lá em Porto Alegre, não vai cair o treinador. Grêmio tá sem dinheiro para contratar outro treinador, então vai ficar com esse aí. Por quê? Porque esse aí tem o contrato até o final do ano que vem. E se o Grêmio mandar embora, gente, tem que pagar todos os meses e não é pouca coisa. Um abraço pro Francisco Sadi da Rosa, tá lá no Jacutinga, né? Não, hoje tá em Marcelino, né? O Sadi não para, ele é nômade, né? Tava na cidade, no outro mês tá na outra cidade, outra semana na outra. Lá, o Sadi, grande abraço para ti. O Carlos Arnaldo Maito, boa noite. 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E dizer para vocês então que o Grêmio tem no dia 23 agora, no domingo, o Grêmio joga com o Bragantino lá em Bragança Paulista, tá, gente? Se perder pro Bragantino lá, começa a afundar aí também a equipe do Grêmio, depois daquela declaração forte, né? Aquela declaração forte do goleiro do Grêmio ontem, diz que não vestiram a camisa do Grêmio como se deve vestir, como um time grande, que é o Grêmio, e falou toda a verdade. Claro que no vestiário alguns vão achar incrível isso aí, mas o Everton, goleiro do Grêmio, falou aquilo que ele estava sentindo, né? O Grêmio fez algumas contratações, mandou o William embora, mandou o Arthur embora, porque não podia pagar, tá? Não podia pagar. E o Internacional tá vencendo o Remo agora, vai a 26 pontos e vai para 14º lugar e empurra, né? O Grêmio ainda não vai para a zona de rebaixamento, tá, gente? Ficam tranquilo aí que o Grêmio ainda não cai, vai descer o Mirassol, tá? O Mirassol vai descer, o Grêmio vai ficar por ali, tá? Então, segura aí, não precisa... Ô, Sara, o Sara não precisa pegar os Fontola agora, os de Pirona, que o Grêmio não entra na zona de rebaixamento hoje, tá? É, o Santos venceu e aumenta a pressão sobre a dupla Grenal, né, gente? O Santos saiu, foi para 25 pontos. A classificação do Campeonato Brasileiro: Palmeiras em primeiro, 48. Flamengo, 42, com dois jogos a menos. Atlético Paranaense, 41, em terceiro. Fluminense, quarto, 38. Bahia, quinto, 34. Depois vem a Sul-Americana aí: Cruzeiro, Bragantino, Atlético Mineiro, Corinthians, Coritiba, Botafogo. Depois vem São Paulo em 12º, Vitória, Santos, Grêmio, Mirassol, e estava na zona da degola o Internacional, Remo, Vasco e Chapecoense, tá? Tem logo mais, também temos jogo de Vasco e Chapecoense hoje, tá? Mas com essa vitória, o Inter empurra o Mirassol para a zona de rebaixamento, e o Inter que pega, então, gente, no sábado, o Inter pega o Atlético Mineiro em casa, tem mais uma partida em casa, e o Grêmio no domingo vai a Bragança Paulista, e no dia 26, tá, gente? Copa do Brasil, Inter e Grêmio. Primeiro jogo no estádio do Inter e depois a volta no estádio do Grêmio. Tá? Vasco e Vitória, primeira ali no Rio de Janeiro contra Vitória. Palmeiras e Santos, clássico paulista, primeiro jogo lá no Palmeiras. E também temos Cruzeiro e Atlético Mineiro, né? Parece que segunda-feira passada a gente falava, né, gente? Falava aí da Copa do Brasil e deu tudo o contrário, né? A gente torcia aqui pro Inter, não dá Inter e Grêmio agora, né? Para que os times conseguissem ir os dois mais à frente da competição. Mas parece que a CBF aí escolheu os times a dedo aí no sorteio, né? Clássico gaúcho, clássico paulista, clássico mineiro, né? Só o Vasco e o Vitória, tá, gente? São jogos decisivos da Copa do Brasil, é lá e cá, se der tudo igual, penalidades máximas, e quem passar dessa fase, coloca no Pix 9 milhões de reais, tá? Então está aí, é Copa do Brasil. Também tivemos o Juventude, que empatou com Fortaleza, né? É, Juventude e Fortaleza se encontraram no Alfredo Jacuni, tá, gente? 0-0, tá? É, o resultado não foi muito bom pro Juventude, precisava de uma vitória. O Caxias perde em casa e deixa o G8 na Série C. E o Ipiranguinha, né, gente? Ipiranguinha tá jogando agora. O Ipiranguinha tá jogando com o Guarani, né? Lá de São Paulo, tá? O Ipiranguinha joga a Série C com o Guarani em São Paulo. E temos também a Série D, né? São José é goleado e vai aos playoffs, né? O sonho do São José em disputar a Série C na próxima temporada vai ter que esperar um pouco mais. Nesse domingo, o time gaúcho foi goleado por 4-0 pelo Gama no estádio Bezerrão, no Distrito Federal, e perdeu a chance da vaga direta. O objetivo, do entanto, ainda segue ao alcance do Zequinha neste ano. Isso porque o clube ainda terá nova chance com a disputa dos playoffs, onde vai encarar o Goiatuba, tá? Então, está aí o nosso Série B, Série C, Série A, né? Série A aí é dupla Grenal. Hoje, Inter sai da zona, quer dizer, se ganhar, né, gente? Se ganhar, por enquanto tá ganhando aí. O Mauro Rodrigues está na escuta do programa, tá? Mauro Rodrigues, nosso amigo Mauro, né? E Mauro, velho, esteve lá no Suzana com nós na sexta-feira. E, rapaz, que bacana, né, Mauro? Continua 1-0 pro Inter, gol do Carboneira, tá? Aos 4 minutos da primeira etapa. Mauro, um grande abraço, e gosta muito da bocha também. Mandar um abraço pro Mateuzinho, pro Juco, o pessoal da linha São Paulo, o Beto, se alguém tiver nos escutando lá na linha São Paulo, Beto Lazarim, nos manda o resultado da sexta-feira da bocha lá na linha São Paulo. Sexta-feira agora tem bocha novamente lá na linha São Paulo. Então, gente, toda sexta-feira tem um campeonato lá entre firmas, entre entidades lá na linha São Paulo. E vem aí, opa, o Cássio Becker também tá no programa Show de Bola, né, ali, da MS Móveis, né, gente? E também um abraço pro meu amigo Dinho, né, está ouvindo o programa e está de aniversário hoje. Opa, parabéns pro Dinho aí, né, muitas... Feliz aniversário! Aí, homenagem do programa Show de Bola, né, Dinho? Tá tomando um vinhote aí sentado na área. Ô, Dinho, velho, Uca também, um abraço pro Tonho, meu amigo Tonho, né? A Margarete Ribeiro, grande abraço pro Marco, abraço pro Lucas, enfim. Vem vindo aí, gente, a bocha intermunicipal, que é Marcelino Ramos contra Viadutos, tá? Então vejam bem, dia 12 de setembro, teremos então a primeira rodada do Intermunicipal. Olha aí, São Caetano recebe na casa, ali no São Caetano, tá? Na casa do time São Caetano, o Flor da Serra, atual campeão de Viadutos. E lá na cancha do Ivan, vai lotar também lá, o Ivan Chapuz recebe o pessoal do Rio Quinto. Ah, gente, o pessoal do Rio Quinto, que é o segundo colocado. Depois nós temos o Linha 3. Lá na Linha 3 recebe a equipe do Teixeira Soares, que é o atual campeão, né, municipal, de Marcelino Ramos, contra a Linha 3, que é o quarto colocado lá de Viadutos. E depois temos a Gorete. Gorete joga lá no Monte Claro, tá? Monte Claro e Gorete, primeiro jogo no Monte Claro, tá? E no dia 19 de setembro, as partidas de volta, tá, gente? Então vejam bem, São Caetano joga em casa contra o Flor da Serra, Ivan Chapuz joga em casa com o Rio Quinto, Linha 3 recebe lá na Linha 3 o Teixeira Soares, Monte Claro recebe a Gorete em casa. No dia 19, inverno, quem jogou fora joga em casa, sabendo, né, que o campeão e vice de Viadutos, campeão e vice de Marcelino, jogam a segunda partida em casa, tá bom, gente? Até 15 bochas, tá? Dando empate, tá, gente? Então é a soma de bochas e ponto para nós vermos aí, mata-mata, tá? Não tem muito Lero Lero, tá, gente? Então é uma lá, uma cá, classifica de 8, classifica 4, de 4, classifica 2 e sai o campeão intermunicipal de 2026. É, meus amigos, domingo nós teremos jogo lá no estádio Sétimo Céu, teremos então Grêmio Esportivo Marcelinense, o Grêmio, com o pessoal aí do União de Alto Bela Vista, gurizada aí, diz que vai estar em peso lá de Alto Bela Vista, tá? Neste domingo, então, 10 horas, pessoal quiser comer uma carninha lá em cima, assistir o jogo, então tem jogo aí do Grêmio e Alto Bela Vista, o pessoal quer relembrar aí o tempo passado e chegar lá no campo, tem estacionamento, né, gente? Só dá uma ligadinha pra nós lá, pra a gente servir bem a todos lá no Grêmio Esportivo Marcelinense, conforme o Gilei já comentava na semana passada, essa semana então estarão o Futebol 7, o Campeonato Municipal de Futebol 7, já no dia 19 agora, quarta-feira, estará recebendo aí as inscrições, as fichas de inscrições das equipes que participarão do Campeonato Municipal de Futebol 7 2026. O pessoal do Suzana está se organizando, me parece que vem dois times de lá, da BR lá do Concórdia, Madeireira Beal, São Sebastião Coronel, a gurizada aqui da Locomotiva, enfim, eu não tenho todos os nomes aqui comigo, o Gilei era para ter vindo aqui, mas deu um pequeno problema, mas em torno de 10 equipes no Campeonato Municipal do Livre, mais umas 4, 5, 6 da categoria veterano, será um campeonato enxuto esse ano, tá, gente? Não vai ser um campeonato esticado, temos aí a previsão do El Niño chegando também, no estado do Rio Grande do Sul, chegando não, já está presente, né? Sábado agora e por volta de 6:30 aí, deu um redemoinho de vento aí na cidade muito forte, tá, gente? Ali para baixo da minha casa, o redemoinho levantou uma árvorezinha inteira, tá, gente? Vamos nos cuidar. E dia 12 de setembro, tá, gente? No sábado, Bar do Salvador, lá na linha Raia do Pessegueiro Machadinho, temos lá Nova Imaginação, né? O Rogério e o Gordo fazendo aquela animação lá no Bar do Salvador, dia 12 de setembro. Inclusive, você que está nos escutando, tá, gente? Tem bastante gente na live. Não precisa gastar muito, tá, gente? Tem que vender ali um caminhão de cerveja para pagar a banda, tá? 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Eles animam bem a festa para vocês, o casamento, o aniversário. E com pouco dinheiro, não precisa gastar um monte aí, tá, gente? Bem tranquilo. Lucas Salustiano, um abraço pro Lucas lá no Pinhalzinho. Boa noite, Nico. Forte abraço, meu amigo, e ótima semana a todos. Vai ter a revanche na bocha lá no Aldo Nezelo ou não vai que... Ô, Lucas, claro que a gente vai fazer. Semana passada o Lucas tá se deitando e a gente foi jogar lá no Aldo, né? Aí ganhamos duas partidas lá e depois perdemos uma, né? E aí o Lucas tá se deitando. Claro que vai sair. Temos bocha lá para jogar. Tem bocha na comunidade Suzana. Sábado à tarde joguei ali umas 4 partidas ali na cancha do Ivan Chapuz com o seu Rubinho, né? Com o Pupi, com o pessoal ali. Jogamos o Thiaguinho Cefrim, o Ivan Chapuz ali na cancha dele. Mas foi um dia bonito. O seu Selminho Soares, um grande abraço para ele também. Estava lá conosco jogando uma bocha. E tava lá, né? Os dois guris do Pupi, né? Beleza, né? Também grande abraço aí pro Thiaguinho Cefrim, pro seu Rubinho, dona Margarida, toda a família aí do Cefrim, do seu Rubinho, né? E obrigado pelo almoço de sábado de meio-dia, né? Estivemos lá, que maravilha, muito obrigado. E assim, gente, estaremos. Eu tenho um monte de almoço e janta pra ir, devagarinho a gente vai chegar. Mandar um abraço pro pessoal lá da Gorete, tá, gente? O pessoal que tá grudado lá também no telefone. Nós vamos fazer mais um bloco comercial, gente, tá? Vamos fazer hoje, o programa não vai ser muito esticado, porque nós temos que assistir o segundo tempo do Inter e Remo ali, né? Torcer, tá bom? Vamos lá, bem.
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2: 20 horas e 27 minutos.
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0: Boa noite, meus amigos. Estava atrasado um pouquinho aqui. O pessoal que vai se dirigir para Suzana, a ponte caiu, tá, gente? Está interditada, não tem ninguém na água, tá, gente? Não caiu ninguém na água, tá? A ponte sobre o rio Suzana, tá, gente? Chega a arrepiar aqui porque recebemos agora o comunicado aqui, ponte sobre o rio Suzana, tá, gente? Então, assim, ó, muito cuidado, os moradores estão lá, estão tentando botar galhos e tudo aí, porque realmente a coisa está difícil ali naquela ponte sobre o rio Suzano. Muito cuidado, tá, gente? 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Também aqui conosco, rapaz, o Neri Félix, lá da Gorete. Dona Lídia Maria Becker também está assistindo nós aí. Boa noite a vocês. Regis Brum, lá do Clique Imóveis, lá da cidade de Canoas, né? O Reginho que vem visitar Marcelino aí, 3, 4 vezes por ano, né? A Margarete Ribeiro também está nos assistindo, né? Tava mandei um abraço pra ela, pro Marco, enfim, pra todos aí. Seu Nilo Ram, boa noite, Nico e ouvintes. Bom programa a todos, saudações, um grande abraço pra vocês. O Manuel Ribeiro, abraço, estamos aqui no litoral assistindo a grande Rádio Salete. Abraço a todos, o amigo. Manuel, um abração pra vocês aí, né? Então, devem estar uns assistindo o Inter, outros secando o Inter aí, mas uma noite maravilhosa aqui, tem muita gente aí e com certeza agora, né, segunda-feira aí a gente recebe essa notícia aí, né, que cai a ponte sobre o rio Suzana, gente. Então assim, ó, tá vindo notícia pra nós aqui e o pessoal tá vendo aí porque é uma situação, a ponte que vai aí antes do que você tem, tá, gente? A ponte principal do Suzana, estão me passando agora aqui o Paulo lá da Gorete, Paulo Silva, também me passando aqui, o Gilei me pedindo aqui, é verdade, tá? A ponte grande ali pra baixo da madeireira da Almute, tá, gente? Então, assim, ó, estão colocando galho, estão tentando, o corpo de bombeiro está descendo, tá, gente? Então, a ponte que liga ali, ó, depois aqui da madeireira do Dalmute, até ali no seu Cefrinho, onde tinha um armazém do seu Cefrinho, onde vai pro São Roque, a ponte caiu, tá, gente? Então, muito cuidado, e agora, tchê? E agora, prefeito? Como é que vamos fazer? Homem do Deus, mais uma preocupação aí, mas e coisa? Aí, essa ponte, a gente tava falando esses tempos, ela aguentou aquela última cheia, ela tampou a ponte, né? E agora veio a cair a ponte sobre o Rio Suzano. Eu chego a me arrepiar, gente, quando eu falo isso, porque é uma ponte de anos, de muitos anos, que nós temos essa ponte ali sobre o Rio Suzana. Agora já vem também aqui a notícia que o Corpo de Bombeiros já está descendo lá para baixo para ajudar aí para isolar, né, gente? É, rapaz do céu. É aqui, ó, estão colocando galhos. Que coisa feia, cara. A ponte caiu, tá lá a ponte estaqueada. Meu Deus do céu, gente. Que coisa triste isso aí, né? Mais um baque para Marcelino Ramos, mais gente que vai ficar, vai saber quantos dias vão ficar ilhado ali, né, gente? Porque não é bem assim você erguer uma ponte, tá, gente? É, rapaz, que segunda-feira, né? Mas vamos lá, não tem ninguém machucado, não tem nenhum carro na água, tá, gente? Vamos em frente, tá bom? Então nós teremos então para vocês aqui, estamos aqui com a Copa do Brasil, né? Dia 26, Inter e Grêmio. Temos a Bocha Intermunicipal, começa no dia 12/9. Temos também o Inter jogando. É, domingo tem jogo no Grêmio, ali em cima, Grêmio e União de Alto Bela Vista, que se o pessoal quiser comer uma carninha, pode chegar lá. E, enfim, é, rapaz, a Claudete Franzi também entrou conosco aí na live no Rádio Salete, né, Claudete? Avisava agora aí que a ponte, aquela ponte debaixo aí do Zeca Dalmuti que liga até no Cefrim, caiu. Acaba de cair aquela ponte ali, tá um movimento muito grande lá e as pessoas estão lá para tentar isolar, né, para mostrar lá que não é pro pessoal chegar perto. Mas não tem ninguém na água, não tem carro caído dentro da água, não tem vítimas, tá? Temos também o Guarani e Ipiranga jogando 0-0, Internacional e Remo. 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Gente, eu vou encerrar o programa de agora, desse dia 17 de agosto, tá? O mês que vem já temos aí a Romaria de Nossa Senhora da Salete, tá? Vou fazer os contatos agora, se precisar também, devo descer lá pra Suzana, tá, gente? Então, assim, ó, um grande abraço pra vocês, fiquem com Deus e até na semana que vem, nas segunda-feiras, traremos mais alguns convidados aqui pro programa e fiquem com Deus, até, em nome dos nossos patrocinadores. Até na próxima segunda. Valeu. Tchau, tchau.
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2: 20:39.
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1: É isso aí, Salete FM, 19 horas 44 minutinhos. Noite aí de segunda-feira, né? Hoje, segunda, começando a semana. É, segunda, dia 17 de agosto de 2026. 24 graus é a temperatura aqui na nossa Praça Padre Basso. Hoje tivemos aí um dia com gosto de verão, né? Sabor verão, né? Porque tava quente, né? O dia tava bem quente, bem abafado. Mas, por incrível que pareça, né? É sábado, domingo aí. É pra fazer mínimas aí de 5 graus. Então, vai esquentar. E sábado, domingo, sexta-feira aí as temperaturas vão despencar. Mas, claro, né? Tem que aquela chuva vir acompanhando. Então, sexta-feira já tem... Quinta, sexta-feira já tem uma previsãozinha aí de chuva. E as temperaturas... caem aí a partir da madrugada de sexta-feira. Chegando para trazer muita nostalgia, muita música boa, né? Está no ar mais uma edição aqui do nosso Blackout.
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1: É isso aí, vamos trazer muita música, muita companhia para você. Aquele abraço todo especial. Quero deixar aquele abração já no comecinho do programa para minha amiga Mari, que está nos acompanhando. Mandou um áudio para gente antes, né? Dizendo que estaria acompanhando o nosso Blackout. Então, Mari, aquele abraço especial. Obrigado porque tu tava acompanhando o Território Sertanejo e agora também tá nos ouvindo. Mari, aquele abraço, aquele boa noite todo especial pra ti. E você pode participar aqui da nossa programação no 981-17-9296, né? 54-981-17-9296 é o nosso WhatsApp da nossa Salete FM. Pode sugerir sua música favorita que a gente ouve, toca pra você aqui no nosso programa. Vamos ouvindo Toto e depois The Mamas de Papas cantando California Dream pra você na abertura.

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Nosso blackout segue com muito sucesso do passado. 6 minutinhos nos separam das 21 horas da noite. Aquele abração todo especial para nossos amigos aí que acompanham aquele blackout, né? Nosso blackout aí na salete de Marcelino Ramos, né? Segue a gente no nosso Instagram, nosso Facebook, nossas mídias sociais aqui da nossa Salete FM. Vamos trazer um sucesso aí de um retro rave, vamos trazer um Ollie Ride com o DJ FM 84. Vamos então ouvir dois retro raves aqui no nosso blackout.